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8: É, aqui disseram que eu os quatro alvos. A música do Renan Raí, meu marido Luiz Carlos, aqui pro meu irmão, cara da Cor de Porto Alegre, por atender. Muito obrigado, viu? Beleza, aquela música era pro meu irmão Caio também, pra minha irmã do Bahia Imperial. A música bem patrocinada do Renan Raí, viu? Com atendimento, obrigado.

0: 9:10, é o Paradão Sertanejo aqui na Rádio Esmeralda 96.5.
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0: É, estamos por aqui ligados aí na Esmeralda, se possível, mande aí pra nós, Pássaro Sininho André Andrade. Valeu! Aí é o Marco Antônio, né?
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0: Valeu, doutor!
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0: 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Alô, Pitaneia! Abraço aí pra você. 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
0: É, meu filho, esse é o Paradão Sertanejo. Meu amigo Miranda aí pedindo música, né, também. Reconheço que sou grosso aí com o Gil de Freitas.

É o nosso Paradão Sertanejo aqui na Rádio Esmeralda. O Pássaro Sininho e também do... do Marco Antônio e também o Romário do quilômetro 4, né? Tá aí ligado com a gente. Alô, Romário. Abraço aí pra você. Quilômetro 4, quilômetro 5. Quilômetro 5. Tá aí na sintonia pedindo aí... música aqui da Manu Batidão. Com a Simone Mendes, daqui pra frente, agora 9h13, já já. Tem também o Minuto Gospel pra você, aqui na Mais Popular.

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3: 21 horas e 27 minutos.
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0: 9h49, é o nosso Paradão Sertanejo, 5 graus a temperatura, hein? Aqui no Manuel de Brito, 465 Bagrichinho.
1: Brasil!
0: É, gente, vamos juntos até às 11. Aí com o melhor da música sertaneja, já tá chegando aí pra você as loterias. Pra você que se liga aqui no nosso Paradão Sertanejo, na mais popular. 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
0: 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Agora, 8 minutos para as 10 da noite, meu amigo Gladimir Toffoli tá na nossa companhia, tá na sintonia. Já tá chegando as loterias, hein? Boa noite, estamos na escuta, Samir e Giza, manda alguma aí do Amado Batista, vai de Folha Seca. 5 graus.

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21: 22 horas e 1 minuto.
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23: Boa noite, Samir Beck Giza. É a Rosalina do Jardim dos Pampa. Eu peço a música com Gilberto e Gilmar, Música da Saudade, só para curtir. Agradeço se for atendida. Uma boa noite. Tchau, tchau.

0: 10:06, horário oficial de Brasília. Vamos chegando com os números das loterias para você. 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
1: Brasil!
0: 10:07, horário oficial de Brasília. Vamos chegando com os números, então, aqui da Caixa Econômica Federal. A Loto Fase da Independência só sai hoje às 11 da noite, tá? Aqui, né, gente? Estimativa de prêmio aí, né? Aí pra hoje da Quina é o concurso 7.118. Teve um ganhador, tá? Dezenas sorteadas 01, 03, 10, 11 e 70. É, teve um ganhador aí da Quina. O próximo sorteio será amanhã. R$600 mil é estimativa do próximo prêmio. A Time Mania, concurso 2.442. Dezenas sorteadas de hoje aqui no Paradão Sertanejo, 26, 40, 42, 47, 58, 75 e 80. O time do coração brasiliense do Distrito Federal está acumulado em R$14.300.000. É a próxima premiação do dia 17 aí de setembro. Próxima quinta-feira, né? Vamos com o dia de sorte, concurso 1.298, dezenas sorteadas de hoje, 02, 08...

18, 24, 28, 29 e 31. Mês da sorte, outubro. O dia de sorte está acumulado em 300 mil reais. Próximo sorteio amanhã, dia 16. Vamos com as loterias das 6 horas da tarde. Quinto prêmio, 5.719, 5.719. Quarto prêmio, 3.858, 3.858. Terceiro prêmio, 8.492, 8.492. Segundo prêmio, 6.203, 6.203. Primeiro prêmio, 1.876, 1.876, 1.876. Aí, gente, os números das loterias para você. 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Esse é o nosso Paradão Sertanejo, até as 11 da noite. 5 graus é a temperatura. Amanhã, gente, o Grêmio vai cumprir o seu carnê, vai jogar o jogo atrasado, né? 7:30 da noite, lá no Rio de Janeiro, enfrentando o Nilton Santos, a equipe do Botafogo. Caso vença, né, o Grêmio terá aí a oportunidade de sair um pouco mais longe aí da turma da confusão lá atrás, né? E outra coisa, amanhã o Renatão tem tudo para estrear, né? Já está no bid, tá? Será que teremos aí o Renato Gaúcho e também Filipão aí, né? Na Casa Mata juntos, rapaz? Seria inédito, né? 10 horas, 11 minutos, horário oficial de Brasília!

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16: 22:26.
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3: Boa noite, Giz, boa noite, Samira e a Fátima. Gostaria de pedir a música Banda Raízes, Quem Apanha Não Esquece, ofereço minha esposa Horácio Vargas, para minha mãe, Maria Vandra de Esmeralda, e meu padrasto, Edson. E para vocês aí da rádio, se for atendido, muito obrigada.

Boa noite, amigo. Boa noite, amigo. Hoje quero uma música de Adore Sampaio. Qualquer uma deles. E uma boa noite para vocês. Bom programa.

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1: 10 horas e 45 minutos, é o nosso Paradão Sertanejo. Obrigado aí pela sua companhia. A gente volta amanhã, né? A partir das 4 da tarde tem Show da Tarde aqui na Rádio Esmeralda. Amanhã tem Glória, viu? Às 19 horas. Aí tem o Glória voltando aí a campo pela Série A2 do Campeonato Gaúcho. Obrigado, Giza, pelo trabalho maravilhoso, minha querida. Deus abençoe a todos e sempre diz o coração. Rádio Esmeralda, tá logo de bom. E a gente se encontra amanhã, a partir das 4 da tarde, na Rádio Esmeralda. Um grande abraço, fica com Deus. Fui!

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7: 22:59.
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2: Pai nosso que estais no céu, santificado seja o vosso nome. Venha a nós o teu reino, seja feita a sua vontade, assim na terra como no céu. O pão nosso de cada dia nos dai hoje, perdoai as nossas ofensas, assim como nós perdoamos a quem nos tem ofendido. E não nos deixeis cair em tentação, mas livrai-nos do mal.

0: fim serei caminhoneiro, porque profissão alguma, por mais nobre que seja, me derá a liberdade que preciso. O vento menuando soprando meu rosto, a brisa leve balançando meus cabelos, e o vento bravo do norte furtigando os meus olhos. Que profissão me dará o prazer de ser querido por todos, e de ser admirado pelas crianças, e de ser amado, odiado, incompreendido, xingado e bajulado? Que profissão me dará a glória de quase ao mesmo tempo contracenar com os pampas gaúchos, as chaminés paulistas, o samba carioca e a alegria dos mineiros e a beleza indiscutível do nosso litoral? Que profissão me dará o prazer de contar para meus amigos, filhos e netos histórias vividas por mim na jornada do meu Brasil, da minha pátria? E quando eu morrer, terei orgulho de ter sido caminhoneiro e outra dimensão, com meu caminhão enfeitado de nuvens e estrelas, transportando cometas e meteoros pelas pistas e rodovias invisíveis do espaço celestial. Assim na vida, como na minha partida, serei caminhoneiro e
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Olá, meus amigos, minhas amigas, muitíssimo boa noite. Estamos iniciando pelas ondas da nossa querida Rádio Esmeralda, quilômetro 93, o programa dedicado a todos os irmãos estradeiros. Agora são 23 horas 6 minutos, temperatura na rua Manuel de Brito, 405, bairro Cristina, nesse momento 6 graus, sensação térmica de 5, frio na Vacaria, céu estrelado, céu limpo. Que Deus abençoe e proteja. Estamos chegando com o nosso quilômetro 93 nessa noite do nosso inverno brasileiro. Hoje, terça-feira, dia 15 de setembro, chegamos à metade do mês de setembro. Agora aí é um passozinho para a chegada do Natal e Ano Novo. Agora voa! Vamos lá então, até as 2 horas da manhã. Eu sou o Samir Goulart e agradeço o Papai do Céu permitir retornar aos microfones da Mais Popular. Mandando abraço ao nosso amigo e colega Tidão, dando um boa noite, um bom trabalho na mesa de áudio. E assim a gente reporta um abraço para todos os caminhoneiros e caminhoneiras motoristas aí do nosso Brasil, da nossa Vacaria do Rio Grande, do Mercosul, de todo o nosso mundão. Que Deus abençoe a viajada dos irmãos estradeiros. Abraço também para o pessoal dos aplicativos, taxistas. Um abraço aí para o Peter, que está na praça aí da Vacaria. Um abraço aí para os rondas, os vigilantes, área da saúde, segurança pública, todos que estão em QAP, aquela proteção divina. Já vamos liberar a comunicação aí pelo 3231-7828. O nosso WhatsApp é o 98418-6298. Mandar abraço aí pro nosso amigo Fábio Capra, tá na audiência, na frequência. Marcelo Maché Ciel, que é Riachancho. Abraço aí pro Edu, bairro Monte Claro, sempre na audiência. Aí o Valdecir, bairro Jardim dos Pampas, o Tiano, pessoal aí do Bar do Moreno. E a todos os nossos amigos, patrocinadores e parceiros do quilômetro 93 há 8 anos, junto à Rádio Esmeralda. Vamos lá então? Chega de conversa, porque terça-feira, terçou, é motivo de muita música boa preparada aí pelo nosso amigo Tidão. E já vamos largar aí os dois primeiros blocos musicais. Tá chegando aí Sem Caminhão Brasil Para com Estradeiro Viajante, Meu Pedaço de Pecado com João Gomes, Cheiro de Shampoo com Christian e Ralph, Meu Ex-Amor com Amado Batista, Segunda Taça com João Bosco e Vinícius. Encerrando as participações musicais do segundo bloco, Saudade Infinita com Roberta Miranda. Muito boa noite, seja muito bem-vindo à terça-feira. Respeitem todos os profissionais do volante.

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16: Voltando com o nosso quilômetro 93, agora são 23 horas 34 minutos. Vamos pro bloco das gaúchas, para todos os gaúchos e gaúchas de todas as querências. Tá chegando aí Vida de Campeiro com João Luiz Correia, Choram as Rosas com Tia Barbaridade e Bombacha Preta com Grupo Rodeio. Muito boa noite, 5 graus em Vacaria.

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Chegando às loterias no nosso quilômetro 93, quinto prêmio 5.719. Quinto prêmio 5.719. 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Te dão. Vamos lá, nosso compadre aí, Marcelo Maciel, meu afilhado Chancho na audiência frequência, meu amigo Luciano Vacari, que é Ria Varda, curtindo o programa, e também o Marcos, ele que é frentista num posto da Vacaria aí, curtindo o nosso quilômetro 93. Tá chegando aí mais músicas para nós curtir nesse próximo bloco musical, chegando Amor Clandestino com João Mineiro e Marciano, Moda Derramada com João Neto e Frederico, e A Loira do Carro Branco com João Paulo e Daniel.

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Muito bom dia, seja muito bem-vindo à quarta-feira, quartou, dia 16 de setembro. Começar o dia com o coração cheio de gratidão torna tudo muito mais especial. Que a gente saiba agradecer até os detalhes, porque Deus também está neles. Com essa mensagem, a gente dedica um bom dia a todos os caminhoneiros, a todos os ouvintes, funcionários da Rádio Esmeralda e a todos que estão na nossa audiência e frequência. Que essa quarta-feira seja abençoada por Deus. Tá chegando o nosso Bom Dia Gospel no nosso quilômetro 93, a nossa reflexão aí dessa madrugada de quarta-feira chegando. Olha só, a drama e o seu dono. Com Tamares e Thales Roberto.

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3: Para deixar nossos ouvintes informados, está chegando a previsão do tempo no quilômetro 93.

Nesse momento em Vacaria, 5 graus. Olha só, hoje, quarta-feira, dia 16 de setembro, sol o dia todo, sem nuvens no céu. Nevoeiro reduz a visibilidade à noite. Mínima de 4 graus, máxima de 15, sensação térmica variando entre 2 e 7 graus, zero de chuva, velocidade do vento em apenas 4 km por hora. O sol nasce às 6 horas e 21 minutos e se põe às 18 horas e 16 minutos. A umidade relativa do ar em 91%, a fase da lua é nova e as rajadas de vento em locais isolados podem chegar a 26 km por hora. Essa é a previsão do tempo, que tem a fonte climatempo.com.br. Tidão! Vamos lá, chegando a Dama de Vermelho com Dudu Caidalvan, ponto G com Ed Brito e Samuel, o Karatê com Felipe Falcão. Manda abraço aí pro nosso amigo Teuvino, bairro Borges, e também o Marcão, ali do bairro Santa Terezinha. Mandar um abraço aí também pro pessoal lá do bairro Municipal, aí o Kiko Cabeleireiro. Abraço aí pro nosso amigo Darcizinho Vargas de Almeida, sempre na audiência, aquele abraço. E também a nossa amiga que está curtindo o programa, Vânia Mara, esposa do QRA Baixinha, nossa amiga Cristal.

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3: Então tá aí, chegando as informações do esporte no nosso quilômetro 93, o nosso programa dedicado a todos os nossos irmãos estradeiros. Vamos começar aí com o Campeonato Brasileiro Série A. Flamengo liderando, seguido pelo Palmeiras, Atlético Paranaense e Bahia. Quinto colocado, Fluminense. Grêmio aparece em 16º. Na zona da degola, Vasco, Inter, Remo e Chapecoense. Vamos lá então, o Grêmio joga hoje aí no Engenhão contra o Botafogo às 19h30, pelo aí o jogo adiado. E vamos ver aí o que que acontece aí com o Grêmio, que o Renato já ficou pelo Rio lá, ele e o Felipão vai treinar, né, vai fazer esse jogo, treinou ontem, hoje também o Felipão, e assume o Grêmio nesse jogo aí. Depois o Renato manda no Grêmio, né, e numa forma carinhosa, respeitosamente de falar, mas ele que determina. Daqui uns dias ele vai fazer uma quadra aí do futebol, que ele gosta de jogar futebol aí no Porto Alegre, o homem. Vamos ver se consegue tirar o Grêmio dessa situação aí, né? E depois, aí, na próxima rodada, já vai ser aí no sábado, São Paulo e Internacional no Morumbi, às 21 horas de sábado, dia 19, e já no domingo, na Arena do Grêmio, às 11 horas da manhã, aí vai ser Grêmio e Palmeiras pela 28ª rodada. Depois tem a parada aí para os jogos aí do Brasil, viu? Com muitas novidades aí pelo professor Ancelotti aí. Você tá doido, é uma renovação. Pela Série B, temos aí o Novo Horizontino liderando, seguido pelo Juventude. Terceiro colocado, Vila Nova. Quarto, Fortaleza. Quinto, Criciúma. E sexto, Atlético Goianiense. O Juventude vai jogar seu próximo jogo aí com o Sport na Ilha do Retiro, sábado, aí às 16h30, pela 29ª rodada aí da Série B. Vamos lá, Juventude, não se frouxe, hein? E aí pelas quartas de final da Libertadores da América, primeiro jogo contra o Estudiantes, 1x1, Corinthians. Tem um jogo de volta hoje. O Flamengo venceu aí por 2x0. Tem um jogo de volta aí no dia, na quinta-feira, às 21h30. E atualizando aqui, o Fluminense tinha ganhado por 2x0. Hoje perdeu por 2x1, somando 3x2, passou o Fluminense. E aí o Palmeiras venceu por 1x0 a LDU. Tem um jogo de volta aí na altitude aí, que vai ficar difícil pro Palmeiras, mas o pessoal tá acreditando. Se passar, já pensou, Tidão? Dá uma semifinal aí, Corinthians e Flamengo, e Fluminense e Palmeiras aí na Libertadores. Cê tá doido, hein? Já o nosso Glorinha aí pelo Gauchão Série A2 2026 enfrenta em casa hoje, olha só, em seus domínios, às 19h, União Frederiquense. E lembrando que quando tem glória à noite, o nosso programa Quilômetro 93 é gravado, em muitas músicas para você. Então, na quinta-feira, a gente traz o resultado aí, que nesse momento o Glória está em 14º colocado, fora da zona do rebaixamento, com 9 pontos ganhos. Essas informações do esporte no nosso quilômetro 93. Vamos lá então, trazendo mais músicas, tá chegando aí Coração Cigano, Gino e Geno, Eu Tô Com Você, Fred Gustavo e Convite de Casamento com Jean Giovanni. Agora são 12:35.

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Então tá aí, chegamos ao final do nosso quilômetro 93, iniciamos na terça e já estamos vivenciando a madrugada de quarta-feira. Lembrando hoje, programa gravado devido ao jogo do Glória. Boa sorte ao nosso Leão da Serra e mais um desafio aí para se afastar ainda mais da zona do rebaixamento. Tá chegando aí Meu Jeito Louco de Te Amar com Rick Renner, Vagabundo Chora com Guilherme Benuto, Do Outro Lado da Cidade com Guilherme Santiago e Milu com Gustavão Lima. E lembrando, na sequência, Oração da Noite com Cid Moreira e Madrugadão Caminhoneiro. Agradecendo os trabalhos na mesa de áudio do nosso amigo e colega Tidão. Bom descanso. Daqui a pouquinho retornando aí para fazer a mesa para o nosso amigo José Valdir Bosque. E na sequência, Miro Santos. E também aí a gente manda aquele abraço para todos os caminhoneiros que estão nas principais BRs que cortam o nosso município. A todos vocês eu desejo um bom dia, ótima e abençoada madrugada. Fiquem todos com Deus. Fui!

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meu Pai, agora que as vozes silenciaram e os clamores se apagaram, aqui, ao pé da cama, minha alma se eleva a Ti para dizer: creio em Ti, espero em Ti, amo-Te com todas as minhas forças. Glória a Ti, Senhor. Deponho em Tuas mãos a fadiga e a luta, as alegrias e desencantos deste dia que ficou para trás. Se os nervos me traíram, se os impulsos egoístas me dominaram e dei lugar ao rancor e à tristeza, perdão, Senhor, tem piedade de mim. Se fui infiel, se pronunciei palavras vãs, se me deixei levar pela impaciência, se fui um espinho para alguém, perdão, Senhor. Nesta noite não quero me entregar ao sono sem sentir sobre minha alma a segurança da Tua misericórdia, Tua doce misericórdia inteiramente gratuita, Senhor. Eu Te agradeço, meu Pai, porque foste a sombra fresca que me cobriu durante todo este dia.

relaxa meus nervos. Sossego meu espírito. Solta as minhas tensões. Inunda meu ser de silêncio e de serenidade. Vela por mim, Pai querido, enquanto eu me entrego, confiante, ao sono, como uma criança que dorme feliz em teus braços. Em teu nome, Senhor, descansarei tranquilo.

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1: Obrigado, gente!
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1: Obrigado, gente.
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0: Obrigado, Olímpia! Obrigado, São Paulo! Boa noite, gente! Uma canção que a gente dedica a todos os motoristas de um modo geral, aos caminhoneiros e carreteiros transportadores.
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2: Gente, quero dizer que é um prazer muito grande ter aqui vocês hoje, nesse momento tão importante da minha vida, viu? Só tenho a agradecer de coração mesmo.
3: Para Taeme e Thiago, também é uma honra participar do seu primeiro DVD. Você sabe que eu, Taeme, sou uma grande fã da tua voz. Para mim, é uma das vozes mais lindas desse Brasil, gente. E também é uma das maiores compositoras desse Brasil. Merece todo o sucesso do mundo.
4: Acho que o tanto está sendo especial para você essa noite. Está sendo para a gente também. Poder fazer parte da tua história, assim como você faz da nossa. A gente quer eternizar isso. A nossa amizade, cantando.
3: Vamos através dessa canção?
2: Vamos lá. Taeme e Thiago.

0: Olha o Zezé!
1: Sucesso, cara!
0: Deixa eu falar uma coisa.
1: Gente, adorei rever meus conterrâneos. Beijo
0: demais.
1: Tá? Oh. Saúde pra vocês aí.
0: Zezé, quero falar uma coisa aqui pra vocês de Goiânia. Como o Felipe falou agora há pouco, tem gente aqui do Brasil todo. Mas essa cidade é predestinada a parir sucesso. E eu tenho certeza que hoje aqui está nascendo mais um sucesso saindo aqui de Goiânia. Parabéns, menino. Um abraço. Demais. Tchau, tchau, tchau. Valeu, Goiânia. Beijo.
1: E a gente mora em São Paulo, mas posso cantar um negócio pra vocês. Fica longe de vocês.
2: Beijo. Vocês que são foda, rapaz.

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também comemora-se hoje aniversário da emancipação de Alagoas, Dia Nacional de Combate à Prevenção à Trombose, também Dia Internacional do Teletrabalho, Dia Internacional da Cardiologia Intervencionista, Dia Internacional da Ciência, Tecnologia e Inovação para o Sul, Dia do Caminhoneiro, também Dia Internacional para a Prevenção da Camada de Ozônio, e também é dia de São Cipriano. Estamos oferecendo o programa de hoje a todos os caminhoneiros aí. Pessoal do Carga Pesada. Hoje passaram-se 259 dias, faltando 106 para o final dele. Fase da Lua é nova, estação é inverno.

temperatura nesse instante aqui na Manuel de Brito está em 4 graus. A previsão do tempo para hoje será um sol o dia todo, sem nuvens no céu. E a máxima hoje deve chegar aos 16 graus. Essa é a previsão aí segundo a Climatempo. Começando por aqui, cumprimentando você, nosso amigo do campo, nosso amigo da cidade, você que está indo para o trabalho, você que já está trabalhando, sejam todos muito bem-vindos. O Anderson Duarte faz companhia até às 6h25, melhor da música do Rio Grande. 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Vou colocar hoje CTG Porteira do Rio Grande. Vai com dinheiro farrapo ao Edson Dutra. Depois show com César Oliveira e Rogério Melo e baile com Os Serranos. Sua mensagem de texto, seu áudio básico aquele de até 30 segundos. Ou 32 31 78 28, ligue e fala direto comigo no estúdio aqui da Mais Popular. Vamos dando início à parte musical do programa de hoje. Vamos trazendo João Luiz Correia com medley, João Bagual Corcoviador, Me Vou Pra Vaneira de Rodeio em Rodeio. Na sequência e de volta numa tropiada aí, Luz Marém. Agora 5 e 6. Bom dia.

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5:16. Seguimos por aqui com vocês até as 6:25. Nosso amigo Romero de Paula já está por ali dando seu bom dia. O Douglas Teles já está de volta por ali na audiência do programa. Grande abraço, seja bem-vindo. O Florentino também já está por ali, já de ouvido atento, rádio ligado, Mate Cevado. Mais delongas, vamos atendendo a pedidos aí, porque o relógio está correndo mais ligeiro hoje, parece.

vamos dar mais um recado aqui, ó, referente aos festeiros Farroupilha 2026. Para garantir aí um ambiente respeitoso durante os shows e bailes aí dos festeiros Farroupilhas de Vacaria, tá proibida a entrada, pessoal. Com shorts, bermudas, curtas ou mini saias, blusas com decotes profundos, transparências ou do tipo top, camisetas de time de futebol, chapéus e bonés. E entrada de menores de 16 anos sem autorização dos pais. Agradecemos a colaboração de todos aí. Bueno, pessoal, então, para evitar maiores transtornos, fica a dica. Vamos trazendo este bloco, então, Nego Betão, pedido Zé da Égua. Faz César Oliveira, Rogério Melo com participação Jorge Guedes. E depois, na sequência, para o nosso amigo Valmir e também para o nosso amigo Douglas Teles, aí o arranchado aí na voz de José Cláudio Machado. 5:18.

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4: Cinco horas e 31 minutos, já de volta por aqui, já vamos às cotações agropecuárias aí, rápido e rasteiro. Que nem tirar leite de gata. Puxar o Pires, né? Soja fechou o mercado ontem R$149 a saco, milho mantendo-se estável em 70, feijão preço médio 172, boi gordo 12,99, terneiros e terneiras 14 a 15, a vaca gorda 11,50, cordeiros e cordeiras 12,50, suínos a 6,10. O dólar fechou o mercado ontem em alta, R$ 5,15.

0: Nosso amigo Kiko tá por ali já dando seu bom dia. Fala, Kiko.
1: Bom dia, Anderson. Vai uma jadinha, homem. Tive que cobrir as parreiras aí. Senão ia matar os brotinhos. Bom dia, meu amigo. Toca Mano Lima da tua escolha aí, amigo velho. Campanha meu verdito. Meu amigo Isabito Cigueira. Quevedo, hein? Meu amigo Juliano da Estância do Bradal. Tá hora velha lá, será que tá errado o fogo? Tomando mate, o galo velho. O De Paula lá do Bela Vista. Meu amigo Ney. Pessoal dele e o Jair aí. O alemão do Campestre. E o Bigodinho. Um abraço.
2: Bom dia, meu amigo.
0: Mandou nosso amigo aí, fala ali.
2: Estamos se ajeitando já para o raleio do pesca lá no IP. Valeu? Manda uma música das tuas hoje aí, cara, meu amigo. Uma música das tuas. Ofereço pro Jair aí, pro tio Paulo, pro Kiko da Municipal e para todo o pessoal que estão escutando o teu programa. Valeu, meu irmão. Um abraço.
0: Tá bueno, bueno por demais aí, então. Trazendo, né? O pessoal tá se puxando hoje nos pedidos, né? Dando uma variada no repertório. Vamos trazer então neste bloco A Vida no Campo com Mano Lima. E a Vaneira pro Sul aí, então. Com este que vos fala pro meu amigo Ney e toda a turma dele. Agora 5h34. Temperatura em 4 graus.

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0: Tá de volta agora, faltando 17 minutos. Vai 6. Seguimos por aqui, nossos amigos aí já estão chegando por ali, pessoal do Galpão da Amizade. Moraes, tio Betinho não saltou ainda. O Clair já deve estar fazendo aquele café fraco dele de sempre. Abraço essa gurizada aí, chuvia, pessoal do Campel da Luz. Ô paletinha. Seu Jair tá por ali já também, dando seu bom dia, fala já já.
1: Bom dia, Duarte, bom dia aos ouvintes, mandar um alô aí pro Paulo, pro Júnior, pro Ângelo, pro Alemão do Campestre, pro Quevedo, pro Ney, Miranda, Paletinha, se possível toca, que a mãe gosta de escutar Cavalo, Caramelo.
0: Bueno, por demais. Daí nesse bloco aí o Cavalo Caramelo também. Neste bloco aí pro seu Gilberto Fachin, né? O Namoro de Sítio. Olá também pro nosso amigo Lobo Solitário. Alô, os caminhoneiros aí, né? Que estão. Hoje é dia do caminhoneiro, então. Nosso carinho, nosso abraço, vamos tocar uma depois aí pra toda essa turma. Que dá tempo neste bloco, eu já vou tocar o short do caminhoneiro. 15 agora, faltando para as 6.

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0: mas será que chove, meu gelo?
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5: Às 6:01, seguimos por aqui, chimateando, como diz o seu Quevedo. Até 6:25, o melhor da música do Rio Grande para você, nosso amigo ouvinte, ligado ou linkado conosco. 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Também festejos Farroupilhas 2026. Portanto, começam as tertúlias livres. Já digo livre no sentido de livre mesmo, porque não será cobrado ingresso. Apenas 1 quilo de alimento não perecível aí para você. Portanto, show com César Oliveira e Rogério Mello. Vai ficar a cargo do homenageado do Candeeiro Farrapo, Edson Dutra, Os Serranos. Para garantir um ambiente respeitoso durante os shows e bailes dos festejos Farroupilhas e Vacaria, fica proibida entrada com shorts, bermudas, curtas, minissaias, blusas com decotes profundos, transparência ou do tipo top. Camisetas de time de futebol, chapéus e bonés. E a entrada de menores de 16 anos sem autorização dos pais. Para evitar maiores transtornos, agradecemos a colaboração de todos. Com certeza será uma baita festa, uma baita Semana Farroupilha. Um abraço aí, Felipe, que é o presidente da Associação dos Amigos da Semana Farroupilha 2026.

trazendo neste bloco aí o Namoro de Corva, pedido do nosso amigo Lauro Dil. E também o Capataz, aí pedido do nosso amigo Rui Teles. Lembrando a todos que hoje, a partir das 19 horas, a Rádio Esmeralda estará transmitindo Glória e União Frederiquense. Venha torcedor para o Estádio Alto da Glória. Sua presença é muito importante aí. Vai levar a equipe do Glória mais uma vitória. A partir das 19 horas, portanto, a Rádio Esmeralda estará transmitindo, e você, nosso convidado, estar presente também no Estádio Francisco Guerra, não, Estádio Altos da Glória. Bueno, compadre Evandro Mesquita, tá por ali também, grande abraço. Tio Luiz Carlos, pessoal da Ramadinha. Agora 6:05, temperatura em 4 graus.

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amigos, já de volta agora às 6h15. Na programação então da Semana Farroupilha, dia de hoje, quarta-feira, portanto, CTG Porteira do Rio Grande, sessão solene às 19 horas. Troféu Candeeiro Farrapo, Edson Dutra, homenageado desta Semana Farroupilha. Após jantar para convidados, e às 21h30, César Oliveira e Rogério Melo, show. E às 23 horas, show baile com eles, os Serranos. Entrada franca, somente 1 quilo de alimento não perecível, será distribuído aos destaques. Cidades carentes do município. Aí o convite para você, então, portanto, nesta quarta-feira, CTG Porteira do Rio Grande.

0: também convidando você e você, nosso amigo, como músico aí, que toca em casa, às vezes quer, esperando uma providência, uma oportunidade para mostrar o seu talento. Dia 19, a partir das 19h30, em tertúlia livre, no CTG Rancho da Integração. Como eram feitas antigamente, você pode subir ao palco, apresentar duas músicas. Você, mais um companheiro, dois companheiros, três companheiros, você que tem um conjunto em casa, aí pessoal que está começando, pode chegar por lá. E no domingo, aí no encerramento da Semana Farroupilha, a partir das 13h30, lá no CTG Rancho da Integração, tem o Gaitaço. Serão cinco com músicas. Mais gaiteiro, melhor, mais bonito fica. Você também é nosso convidado. Senhor Pingo Rezende já está por ali, grande abraço. Tio Paulinho. Fala, tio Paulinho.
1: Bom dia, meu amigo Duarte. Rádio Véia, todo vapor aqui no Vitória. Sim, hoje começa a Semana Farroupilha, tertúlia, né? O Serrano e o César Oliveira e o Rogério Melo. Se puder, bota o tostado deles aí pra nós escutar aí. E mandar um alô aí pros irmãos Jairo Júnior, minha mãe Zenir, se puder aí. Aí o tio Nica, o Evandro, a De Paula, o Pingo Rezende, Alemão do Campestre, o Luiz Hamilton, o Bartinho, o Bolacha, Paulinha, a Márcia e todos os amigos que estão na escuta. Aquele abraço.
2: E aí, meu amigo Duarte, bom dia. Estamos aí sintonizados no Bom Dia Gaúcho, chimateando e ligado na programação. Bom dia aí pro meu amigo Kiko, o Jair, o Pedrinho, o Gaúchinho do Mercado Trentinho. Aí, e o Bigodinho, toca pra nós aí com Teixeirinha, meu violão. Tá bom, Duarte? Bom dia.
3: Bom dia, bom dia, bom dia, meu amigo Duarte. Uma ótima quarta-feira, um ótimo programa. Um abraço a toda a gauchada que está ligado no meu amigo Duarte. Hoje à noite partiu ver Os Serranos. Vamos lá, gauchada.
0: Está aí, gurizada. Vamos trazer então nesse bloco aí, atendendo o nosso amigo Quevedo, meu violão, o Teixeirinha. Depois temos o bloco comercial. E daí vamos atendendo na finaleira aí o Paulo. Acredito ser eu, mas ela o tostado. E também aí. Vamos ver quem mais que a gente tá esquecendo. Vamos ajeitar pra tocar todas as músicas. 6h19.

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16: É, gurizada, aquela velha frasinha, sem tempo para mais nada, nos últimos abraços aqui desta quarta-feira. Nosso amigo Clair Borges da Fonseca está mandando um abraço aí pro irmão Marco e a esposa Vânia, aqui do Barcelos. Nosso amigo Clair aqui de Celso Ramos, aquele abraço, tio Clair, uma excelente quarta-feira. A programação inteira de hoje aí pro teu parceiro, teu irmão. Ana Belonicense, ô tia Beloni, tudo bem, tudo certo, um abraço, obrigado pela audiência. Leonardo Luiz aí, pessoal do Dalai Alimentos. Não temos como largar, vai dar, não deu tempo aí.

nosso amigo Alvir Barcelos, tá ligado ali, bom dia. Vamos encerrando por aqui então, desejando a todos mais uma vez uma excelente quarta-feira. Hoje tem Glória e União Frederiquense, a partir das 19 horas aqui na Rádio Esmeralda, e você é nosso convidado a fazer presente no estádio Altos da Glória. Venha torcer e vamos levar o Glória para mais uma vitória. Chegando por aí com Eu Mais Ela e o Tostado, César Oliveira e Rogério Melo. E se der tempo, um pedacinho aí. O Fernet com Coca. Com nosso amigo alemão do Campestre. 6h26. Bom dia. Um abraço e até amanhã.

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1: Em Vacaria, pontualmente, 6:30, esse é o horário oficial de Brasília.
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1: Bom dia, destaques da primeira edição desse dia 16 do mês de setembro. Ano 2026 é quarta-feira, estação é inverno, fase da lua nova. A primavera chega no dia 22 desse mês, senhor Anderson e Jonatas Dutra. Por enquanto é inverno mesmo, primavera só a partir do dia 22. A Guarda Municipal de Vacaria emitiu 5 notificações ontem com base no Código de Trânsito Brasileiro. Polícia Civil prende ontem 5 por tráfico de entorpecente aqui em Vacaria. Operação Colmeia teve participação da Polícia de Vacaria e Polícia de Caxias do Sul. Comadre realiza reunião ordinária e debate proibição de bebida alcoólica em formaturas de estudantes agora no final de ano. Mais uma campanha de doação de sangue vai acontecer esse mês. Hoje acontece criminosos e cerimônia. Agora, falar em criminoso, ontem aquela reunião lá do Supremo Tribunal, que coisa de louco aquilo ali. Olha, eu estava ouvindo agora aqui nas emissoras do centro do país, é uma coisa assim de derrubar o queixo, não tem. Justiça de Bom Jesus bloqueia parcial contra o município. Hoje acontece a cerimônia de entrega do candeeiro farrapo, componente do conjunto Serrano Edson Dutra. Orsan comunica, já está faltando água, hoje vai faltar o dia inteiro para melhorias de parte da Corsan. Mulher presa após jogar querosene no ex-companheiro. Esses e outros assuntos, a partir de agora, na primeira edição, que é para a Livraria do Estudante. 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Agora são 6:33, vamos conferindo Jonatas Dutra. Olha aí, já mudou também, 6:34, e o Anderson está com o pé no estribo já para fazer a sua cavalgada agora na Semana Farroupilha. Está prontinho. Vamos agora às 6:34, dizer que o tempo aqui em Vacaria, bom, olha, o sol está brilhando, mas o frio é de lascar. 5 graus, sensação de 4, a previsão é de tempo bom hoje, 4 a mínima, 18 a máxima, 75% a umidade. Amanhã, quinta-feira, o tempo é bom, 8 a mínima, 21 a máxima, 76% a umidade do ar. Sexta-feira, nublado pela parte da manhã, chove à tarde, 12 a mínima, 21 a máxima, 78% a umidade. Sol nasceu às 6:20, 18 a 17 o pôr do sol, o vento calminho, 3 km por hora, daqui a pouco aumenta mais o vento e aquele vento frio chega a doer na pele. O índice de poli, Luciana, é alto. Hoje é Dia Internacional para a prevenção e também proteção da camada de ozônio. Para quem não sabe o que é a camada de ozônio, se não existisse a camada de ozônio, a gente praticamente torraria aqui com os raios do sol. Então, a coisa foi bem feita. O arquiteto que projetou esse nosso mundão de Deus era especialista. Se não tem a camada de ozônio, a gente torraria aqui na Terra, com certeza. Agora são 6 horas e 36 minutos, conferindo de novo. 6h36 e o tempo aqui em Vacaria, bom, o sol brilhando. Só que essa temperatura aí, o Jonas estava dizendo que quando é que o frio vai embora. Pois olha, não estamos ainda na primavera, mas eu acho que ele vai demorar um pouquinho a sair, porque ele gostou muito aqui dessa nossa região aqui. 5 graus, sensação de 4. Os indicadores econômicos, a saca de soja fechou em R$ 149,00 ontem, viu, Serginho Rossi? Fechou em alta a saca de soja. O milho também fechou em alta, R$ 72,00 a saca. O trigo, 1.350 tonelada, feijão preto, 220, 280 o carioca. É isso, Bolão, lá no sacolão. O boi gordo, 13, e a vaca, 11 a 11,50. Bolsa de São Paulo em alta de 0,54%, o índice Dow Jones queda 0,63%, Nasdaq em queda 0,78%. E o grama do ouro, 24 quilates, vai de 711,4 a 713,36. Já o 18 quilates, a cotação, 535,02. E o dólar comercial, 5,15, alta 0,14%. O euro, 5,94, alta de 0,09%. Agora são 6 horas e 37, não perca a hora e não perca a responsabilidade. O tempo é bom em Vacaria, sol brilhando, temperatura muito baixa, sensação de 4, mas a temperatura é de 5 graus. Vamos trazer agora todas as loterias, vamos ter que ir adiantando, porque senão nós não temos tempo para nada. Agora, mas esse espaço eleitoral vai até o dia 2 de outubro, falta pouco tempo. Loteria das 18 horas, o quinto prêmio, 5.719, o quarto prêmio, 3.858, terceiro prêmio, 8.492, segundo prêmio, 6.213, o primeiro prêmio, 1.876. Das 14, o primeiro prêmio, 4.600, aí, Chinchila, 4.600, é coisa feita, né? E das 16 horas, o primeiro prêmio, 6.870, das 21 horas, 6.811. E a Loto Fácil ia correr ontem, mas não foi ainda colocado no site da Caixa Econômica Federal. Dá uma espiadinha depois aí, porque certamente muita gente acertou. E o dinheiro era grande, dinheiro era grande. Mega Sena, concurso 3058, números 14, 23, 53, 56, 57, 60, com 6 não tem ninguém, 49 com 5, 53.305 a cada um. Aqui na concurso é 7.118, os números 01, depois vem o 03, 10, 11 e 70. Um ganhador, opa, Santo Anastácio, São Paulo. 34 milhões e 72 mil reais. Eu, com certeza, ficaria mais que contente com essa boladinha aí. 280 com 400, 2.440, Etionica, lá na Várzea dos Antunes. Agora, Time Mania, concurso 2.442, os números sorteados 26, 40... 42, 47, 58, 75 e 80, tem 94 com 5, 6 e 7 não tem ninguém, 2.005 a cada um. E agora, dia de sorte, concurso 1.298, os números sorteados 02, 08, 18, 24, 28, 29, 31, mês da sorte, outubro. Ninguém acertou a principal, 15 acertaram 6 números, 3.451 para cada um. Agora são 6 horas e 40, não perca a hora, não perca responsabilidade. Olha aí, gente, vamos trazer em seguidinha as informações da área da segurança. É VaptVupt.
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14: Obrigado, Jonatas. Agora são 6 horas e 54, 5 graus é a temperatura. Olha, se você não reservou uma água, não tem caixa de água, corra, se ainda tem um pouquinho de água na torneira, porque vai faltar água hoje o dia inteiro. Ontem aconteceu o rompimento de uma adutora, por isso que faltou água em alguma parte da cidade. Mas hoje é para toda a cidade, exatamente porque estão fazendo melhorias para trazer mais conforto ao senhor e à senhora nas suas residências, para que não falte tanta água aqui em Vacaria. Agora vamos de imediato à informação policial.
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14: A Guarda Municipal, segundo informações da Marta Lima, emitiu 5 notificações com base no Código de Trânsito Brasileiro. E essa manhã, agora há pouco, uma perseguição a um veículo e, segundo informações que estamos recebendo aqui do Anderson, apenas o carro parou depois que ele bateu em uma residência lá no bairro Jardim América. Está ali, inclusive, carro parado, com as portas abertas, o carro foi e o cara não parou. Deu sinal para parar, mas ninguém parou e eles foram atrás até que ele parou porque bateu numa casa. Mas, pelas informações que a gente tem, não tem feridos. A Polícia Civil, por meio da Delegacia de Polícia de Vacaria, deflagrou no final da tarde desta terça-feira a operação policial decorrente de investigação conduzida no âmbito do inquérito policial em tramitação no cartório da delegacia. A ação foi realizada por policiais civis da equipe do cartório de sessão de investigação da Delegacia de Vacaria, a DRACO de Vacaria, e resultou no cumprimento de 3 mandados de busca e apreensão e 3 mandados de prisão nos bairros Petrópolis e Municipal. Durante o cumprimento das ordens judiciais, os policiais localizaram e apreenderam drogas, balanças de precisão, materiais utilizados para fracionamento, comercialização da droga, anotações relacionadas à atividade criminosa, aparelhos celulares empregados na prática do tráfico, além de armas de fogo e munições também. O trabalho investigativo desenvolvido pela Polícia Civil permitiu a identificação dos envolvidos e também a obtenção de elementos que subsidiaram as medidas cautelares definidas pelo Poder Judiciário. Como resultado da operação, 5 pessoas foram presas e droga também apreendida, celulares e outros objetos. E uma grande concentração através dessa operação fez com que muita gente saísse de circulação, gente evidentemente do mal. Parabéns à Polícia Judiciária. Uma grande operação policial foi realizada ainda ontem em Caxias do Sul com participação de cerca de 200 policiais. A Delegacia de Repressão aos Seres Criminosos organizada a Draco de Vacaria e Seção de Investigações da Polícia Civil do município participaram dessa ação. A Operação Colmeia, como foi denominada, ocorreu no bairro 1º de Maio. Segundo as informações divulgadas, o trabalho se estendeu por horas durante a remoção de grandes quantidades de materiais recicláveis até a localização de parte significativa das drogas e arma de maior porte. As apreensões integraram a ação policial realizada nessa última terça-feira. O Conselho Municipal de Drogas, o Comad de Vacaria, realizou na manhã desta terça-feira, às 9 horas, na sala da CME, na rua ali localizado, uma reunião ordinária com pauta principal sobre a proibição de bebida alcoólica em âmbito escolar com foco nos atos de formatura. Nesse mês acontece mais uma campanha de doação de sangue em Vacaria. A agência transfusional realiza dia 23. Esta ação é para o Hemocentro de Caxias do Sul. Sangue que volta, evidentemente, para Vacaria. A coleta é para 100 candidatos que vão participar dessa doação de sangue. Se você é um doador ou quer doar, ligue para 3231-7000, ramal 290, ou 99119-2649, que é o WhatsApp. Agora são 6 horas, mais 59 minutos, e o tempo aqui em Vacaria é muito bom. Cerimônia de entrega do troféu Candeeiro Farrapo acontece hoje lá no Porteiro do Rio Grande. Entrega do Candeeiro Farrapo ao cantor, compositor do conjunto Os Serranos, Edson Becker Dutra. Parabéns, Edson. Agora são 7 horas e vem o espaço comercial e, não dá comercial, direto então o espaço gratuito da política.
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16: Obrigado, Jonatas. Agora são 7h28. Uma mulher foi presa por jogar querosene no ex-companheiro em Santo Antônio da Patrulha. A mulher tem 43 anos. E a direção da Fundação Amigos do Hospital de Bom Jesus, em complementação ao ofício 001, está informando que a paralisação das atividades assistenciais anteriormente anunciadas fica suspensa. A medida decorre decisão proferida pela juíza da vara judicial da comarca de Bom Jesus, que determinou o bloqueio parcial das contas do município, assegurando a disponibilização de recursos emergenciais para a manutenção temporária das atividades. E a Corsã, mais uma vez avisando, vai faltar água durante todo o dia, porque ela está fazendo melhorias para favorecer mais a nossa população. Primeira edição para Livraria do Estudante, Farmácias Associadas, Aposentar Brasil e Cooperval, trazendo agora as frases. O amor tem maneiras eficientes de encontrar os nossos pontos mais fracos. Há sempre alguma loucura no amor, mas há sempre um pouco de razão na loucura. Eu poderia olhar para você por um segundo e encontrar mil e uma razões para te amar. Opa! A verdadeira felicidade está na própria casa, entre as alegrias da família, claro. Se você se apaixona e é correspondido, seja feliz. Se você se apaixona e não é correspondido, seja um filósofo. Agora são 7h29, o tempo aqui em Vacaria permanece bom, temperatura agora de 6 graus centígrados. Agora, ontem foi um verdadeiro desastre para o Supremo Tribunal, uma coisa assim nunca vista, ainda bem que eu estou vivo para ter presenciado ao vivo o que eu vi ontem, que desmoralização, coisa incrível, é puxa para cá, puxa para lá, cada um querendo o seu cantinho ali, proteger o seu amiguinho daqui, amiguinho dali. Olha isso aí, fica horrível, horrível. Não vi uma pessoa até agora dizer que estava certa a coisa, mas tudo bem, deixa eles rolar. 7h30, eu vou mais ao alto, fiquem agora com o Miro Santos e o Jonatas Dutra no Fala Cidade. Obrigado a todos e um bom dia.
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9: 7 horas 38 minutos.

0: Alô, gente amiga da Esmeralda, muito bom dia, de volta com a graça de Deus mais uma vez para o Fala Cidade da Rádio Esmeralda nesta quarta-feira, meio de semana, dia 16 do mês de setembro, 2026, com geada, viu? Tem geada, eu vi a geada, apesar do sol aí que já está bonitaço, né? Sem vento nessa manhã de quarta-feira, mas mais uma manhã gelada, mais uma manhã gelada e quarta-feira de frio, semaninha de frio, hein, gente? Vamos combinar, semaninha de frio mesmo. 6 graus está marcando aqui agora, já foi menos, é claro, pela geada. Não sei se não beirou 0 grau, vamos ouvir o Coutinho daqui a pouco, mas tem geada. Se der uma olhada aí nas beiras de casas, terrenos baldios, tem geada, está mostrando o gelo nesta quarta-feira, dia 16. Está demoradinho este inverno, hein, gente? Está demoradinho, está judiando. Daqui a pouco ele se entrega, mas por enquanto ainda frio de inverno, geada, frio de inverno. 6 graus está marcando agora a temperatura, mas foi menos, foi de, acredito, como eu disse, perto de zero. De repente, Coutinho vai capaz de falar até em temperatura negativa em algum ponto do nosso Rio Grande. Mas vamos lá, encaremos o frio. Gaúcho não se entrega não, né? Gaúcho não se entrega pro friozão. Apesar aí de que a gente que eu digo pegando por mim, né? A gente gosta de calorzinho, gosta de uma temperatura melhor. Hoje, dia 16, olha só, dia 16, Dia Nacional de Combate e Prevenção à Trombose. Também hoje é aniversário da Emancipação de Alagoas, Dia Internacional do Trabalho, Dia Internacional da Cardiologia Intervencionista, Dia Internacional da Ciência, Tecnologia e Inovação para o Sul. Diz que hoje é dia do caminhoneiro, já vou ver por que é dia do caminhoneiro, sendo que o dia do caminhoneiro é lá em julho, a data oficial, né? Dia de São Cipriano e Dia Internacional para a Preservação da Camada de Ozônio. Dia do caminhoneiro, por quê? A data homenageia os profissionais, tá, por quê aqui, ó? No Brasil existem 3 datas, bom, 3 datas, viu, Tidão? Mas hoje é uma das datas que você pode comemorar lá com o Samir Goulart lá. No Brasil existem 3 datas comemorativas que homenageiam os caminhoneiros. 30 de junho, o 25 de julho, que é o que o pessoal realmente comemora, né? 25 de julho, que é dia do colono também. E 16 de setembro, que é hoje. A existência de 3 datas pode causar confusão, mas cada uma possui uma origem diferente. Então tá. A nível nacional, o ex-vice-presidente do Brasil, José Alencar Gomes da Silva, decretou por meio de lei de 17 de abril de 2009 o Dia Nacional do Caminhoneiro para ser comemorado em 16 de setembro. Então hoje é o Dia Nacional do Caminhoneiro, decretado lá em 2009 pelo ex-vice-presidente José Alencar Gomes. E aí tem, a nível popular, o Dia do Caminhoneiro continua a ser celebrado em 25 de julho, e tem também, lá em São Paulo, o dia 30 de junho, considerado data regional, celebra a profissão de caminhoneiro no estado de São Paulo. Então tá explicadinho as 3 comemorações aí do Dia do Caminhoneiro, 16 de setembro, o 25 de julho e o 30 do mês de junho também. Dito isso, senhor Tidão, 7 da manhã, 42 minutos, vamos convocar o engenheiro agrônomo Ronaldo Coutinho para as informações do tempo.
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0: 7 horas da manhã, 43 minutos agora, Coutinho, 6 graus a temperatura, deu geada, dá pra ver aí nos terrenos baldios, beira de terrenos e tal, nas beiras de casas que tivemos geada. Agora tá marcando 6, mas foi menor essa temperatura, com certeza, né? Friozinho, não quero deixar a semaninha gelada, hein, Coutinho? Bom dia.
2: Bom dia, doutor. Deu 1,7 negativo. Se eu não me engano, a menor temperatura aí em Vacaria, deixa eu só pegar aqui. quanto é que foi a mínima? 1,4. 1,4 negativo na Epagre. 1,8 negativo em Monte Alegre. 0,2 negativo em André Rocha. 0,4 negativo em Capão Bonito. 1,5 em Soledade. 0,6 negativo em São Francisco de Paula. Deu 0,1 negativo, acho que em Bom Jesus. São José dos Ausentes deu negativo. Enfim, vai muitas cidades entre 0 e 5 graus de temperatura. Aqui em Santa Catarina, a mais baixa foi Bom Jardim, com 4,7 abaixo de zero. Também tivemos abaixo de zero em Palmas, com 0,7 negativo. Também fez frio até em Floripa. Lá marcou 6,2. Criciúma chegou a marcar 4,4, para ter uma ideia. E Porto Alegre ficou em 5, 6 graus. Ou seja, frio. A tarde esquenta, chega aí perto dos 20. A noite cai. Amanhã ainda pode ter alguma geadinha. Talvez aí uns 2, 3, 4 graus. E a tarde é agradável, passa dos 20. Sexta também, frio de manhã, esquenta de tarde, ameaçando chuva à noite. No sábado tem chuva, trovada, período de melhora, fica friozinho. Domingo e segunda não está livre da chuva, mas tem períodos de tempo seco com sol e fica mais quente. Terça tem chuva e cai a temperatura, melhorando com frio na quarta. Na Climaterra, Ronaldo Coutinho.
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5: Reforma Tributária em Foco. Você que é o produtor rural, profissional da contabilidade, administração, direito ou atua ligado no agronegócio, fique atento. No dia 17 de setembro acontece em Vacaria o evento Reforma Tributária em Foco, trazendo informação, conhecimento e debate sobre os impactos e mudanças tributárias. O encontro será realizado a partir das 7 horas da noite no auditório da UCS, localizado na Avenida Dom Frei Cândido Maria Bamp, número 2800, no bairro Aeroporto. A programação contará com duas palestras. A primeira palestra, com Felipe Rodrigues Machado, abordará a reforma tributária, riscos e oportunidades. Após um coffee break, será a vez do Dr. Wagner Machado, falando sobre ferramentas jurídicas e estratégicas para o agronegócio. As inscrições são online e o valor é 1 quilo de alimento não perecível. Uma oportunidade para buscar informação e se preparar para os desafios e oportunidades da reforma tributária no agronegócio. De Muitos Capões para a Rádio Esmeralda, Jefferson Costa.
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0: Agora faltam 6 minutos para as 8 horas da manhã, 6 minutinhos faltando para as 8. O tempo em Vacaria é bom, com bastante sol, céu claro, céu limpo, isso é maravilhoso, né? E uma temperatura de 6 graus, permanece 6 graus a temperatura na nossa Vacaria. Conosco na mesa técnica o Jonatas Dutra, o Tidão. No jornalismo, José Valdir Bosque, Marcos Cola Duarte, Leonardo Silveira. Gravações, Juliano Branco. E na portaria e ao telefone, a Paulina Gross Pereira, nossa secretária na portaria da Rádio Esmeralda. Telefone WhatsApp da portaria, o 54-3231-7800. E o WhatsApp aqui do programa é o 984-18-6298. 984-18-6298. PRF apreendeu uma caminhonete carregada com cigarros contrabandeados em Vacaria. Foi agora há pouco, agora pela manhã, ouvi sirenes da polícia. Houve uma certa perseguição, e pelo que estamos sabendo, PRF diz que vai trazer mais informações posteriormente a respeito desta apreensão e a prisão. A pessoa foi presa na manhã de hoje. As informações que temos que foi, esse veículo deve ter sido perseguido pela BR, claro, foi pela PRF, e aí entrou, me parece, para o bairro Jardim América e acabou abalroando um ônibus, né? Mas daqui a pouco mais informações, mais detalhes aí com a Polícia Rodoviária Federal a respeito desta ocorrência na manhã de hoje aqui no município de Vacaria. Apreensão da carga de cigarros e a prisão, certamente, de quem estava transportando, né? O pessoal tenta, mas às vezes não consegue. Aí são barrados e são presos. 4 minutos agora para as 8 horas da manhã. 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Um abraço para o Vaguinho aí, que também está nos acompanhando, já trabalhando, né, Vaguinho? Lá de Muitos Capões, trabalhando já nesta manhã de quarta-feira. Quarta é que tem jogo do Glória. Depois vamos falar aqui com o Pacheco, né? Hoje é dia de Glória no Estádio Alto da Glória, aqui no nosso município. Glória ainda tentando buscar ainda, quem sabe, até uma vaga para a classificação, mas ainda pensando principalmente em não perder mais para não correr risco aí de rebaixamento. 1 minuto faltando para as 8 horas da manhã, 1 para as 8, vamos para o Diário Rural.
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0: produção do senhor Ivandro Zamboni, junto com o Leonardo Silveira, e é o Leonardo que apresenta o Diário Rural nesta semana, na ausência aí do Zamboni. Bem-vindo, bom dia, Leonardo.
2: Bom dia, Miro. Bom dia, ouvintes. As informações do Diário Rural para NBN Sementes. 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A previsão é que a safra gaúcha de grãos chegue a 36,4 milhões de toneladas, segundo o 12º levantamento do Boletim da Safra de Grãos da Conab, publicado nesta terça-feira. O recuo é de 0,2% em relação à estimativa de agosto. Condições de mercado e a cautela dos produtores diante do risco climático fizeram a Conab reduzir a previsão do cultivo de trigo aqui no estado novamente. Parte das áreas tradicionalmente destinadas à cultura está sendo direcionada para canola, aveia e plantas de cobertura. A nova estimativa é de 774 mil hectares para o trigo, queda de 2,62% em relação à previsão de agosto e de 33,1% em comparação com a safra passada. A expectativa para a produção é de 2,3 milhões de toneladas, um recuo de mais de 36% frente a 2025, segundo a Conab. O preço do trigo em grãos apresentou alta de 0,46% no último mês, passando de R$ 69,55 para R$ 69,87 no mesmo período. As geadas registradas no final de agosto também foram fator de atenção. Como as lavouras apresentaram grande heterogeneidade fenológica entre as regiões, os impactos deverão ser variáveis, sendo as áreas em florescimento e enchimento de grãos mais suscetíveis aos danos. Enquanto isso, a área da canola avançou 74,5% em relação à safra passada. Para a cevada, a Conab estima 20,3 mil hectares. Já para o triticale, a expectativa é de 3,6 mil hectares. A soma total das áreas de culturas de inverno fica em 1,56 milhão de hectares. A avicultura gaúcha ampliou sua presença no mercado internacional em agosto, com crescimento expressivo nas exportações de carne de frango. O Rio Grande do Sul embarcou 61,2 mil toneladas no mês, alta de 38,8% em relação a agosto do ano passado. As informações foram divulgadas pela Organização Avícola do Rio Grande do Sul, formada pelas entidades membros, Associação Gaúcha de Avicultura e Sindicato das Indústrias de Produtos Avícolas do Estado do Rio Grande do Sul. O avanço foi ainda mais significativo em receita. As vendas externas em agosto movimentaram 123 milhões de dólares, crescimento de mais de 58% frente ao mesmo mês do ano passado. O resultado reforça a trajetória de recuperação das exportações da avicultura gaúcha ao longo deste ano. No acumulado de janeiro a agosto, o estado exportou 493.800 toneladas de frango, contra 438 mil no mesmo período do ano passado, avanço de 12,8%. O resultado do Rio Grande do Sul acompanha uma expansão ainda mais ampla das exportações brasileiras de carne de frango. Em agosto, o Brasil embarcou 492.600 toneladas, alta de 24,8%, com uma receita que cresceu mais de 42%, encostando na marca de US$ 1 bilhão em apenas um mês. A Federação da Agricultura do Estado do Rio Grande do Sul, Farsul, protocolou nesta semana um ofício direcionado ao diretor-geral da Agência Nacional do Petróleo, Gás Natural e Biocombustíveis. A entidade manifesta preocupação com relatos de restrições e atrasos na entrega do óleo diesel aos produtores rurais gaúchos. O momento é preocupante devido ao início do plantio da safra de verão. A entidade lembrou que a situação semelhante aconteceu entre março e abril deste ano, durante a colheita do arroz e da soja. Naquela ocasião, mesmo com a refinaria Alberto Pasqualini operando normalmente com os estoques suficientes no estado, transportadores e revendedores retalhistas, postos e municípios enfrentaram severas limitações de fornecimento com registros de operações agrícolas interrompidas e preços do diesel comercializado chegando a alcançar até R$ 9,00 por litro. As dificuldades atingiram cerca de 170 municípios, afetando serviços públicos essenciais, informou a Farsul. Estudos da assessoria econômica da entidade apontam que a alta de 21,1% no preço do diesel S10, que saltou de R$ 5,97 para R$ 7,23 por litro, poderia acrescentar 612 milhões aos custos diretos das operações mecanizadas nas principais lavouras do estado. Em um cenário mais crítico, com o combustível a R$ 9,00 por litro, as perdas potenciais poderiam chegar a 1,47 bilhão. A Farsul alerta que a falta de combustível pode atrasar a implantação das culturas, reduzir a área plantada e comprometer a produtividade. Além disso, o encarecimento do diesel encarece a produção e o transporte, gerando reflexos diretos na economia e nos preços dos alimentos para o consumidor. As cotações com a Emater, o boi gordo quilo vivo, operando entre R$ 12,10 a R$ 13,95, cordeiros R$ 12,50 a R$ 15,80, feijão saca de 60 quilos entre R$ 175 e R$ 240, o milho entre R$ 60 e R$ 68, soja R$ 136 a R$ 146 a saca, suínos R$ 4,65 a R$ 5,10 o quilo, trigo R$ 60 até R$ 72 a saca e a vaca o quilo vivo entre R$ 10,50 e R$ 12. As informações do Diário Rural para a NBN Sementes. 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De volta amanhã, neste mesmo horário. Bom dia a todos.
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0: 8 horas com mais 15 minutos, 8 com mais 15, temperatura de 7 graus agora aqui em Vacaria. A respeito desta situação que eu falei há pouco, de uma ocorrência atendida pela Polícia Rodoviária Federal, apreensão de cigarro contrabandeado, mas não foi só isso, teve no meio de tudo isso um acidente provocado por causa dessa situação, não é? Marcos Cola Duarte, nosso colega do jornalismo, pode trazer mais informações aí. Bom dia, Marquinhos.
1: Bom dia, Miro Santos, amigos ouvintes da Rádio Esmeralda. É verdade. O fato aconteceu, possivelmente, onde esta pessoa que estava vindo com cigarros contrabandeados, sentido Lagoa Vermelha, Vacaria, e ele fugiu, né? Em perseguição, a PRF estava perseguindo esse veículo, ele fugiu. E na tentativa da fuga, já aqui no perímetro urbano de Vacaria, bem na rua Campos Salles, em direção ao bairro Jardim América, aqui quase na esquina com a Avenida Loureiro da Silva, ele acabou se chocando com um ônibus, né? Um ônibus escolar, possivelmente, e teve aí o danos de grande monta no veículo. É uma estrada, uma caminhonete estrada, Fiat Estrada. Possivelmente o condutor também teve ferimentos, porque as avarias foram muito grandes nesse veículo. Ele foi conduzido ao hospital para exames. A Polícia Rodoviária Federal fez todo

0: do levantamento já retirou a carga de cigarros que estava nesta estrada, né, veículo Fiat Estrada, e levou até a delegacia de polícia. Neste momento está conduzindo a delegacia de polícia. A Brigada Militar também já se encontra no local ali para as demais verificações necessárias. Também a Guarda Municipal esteve presente, ou seja, houve uma grande mobilização nesse sentido. E a perseguição aconteceu, isso é fato, né? E por isso desse acidente também. Então são informações preliminares que a gente tem. A Polícia Rodoviária Federal com certeza estará trazendo mais detalhes já na sequência sobre esse incidente que ocorreu. Mas o fato é, né, felizmente, num primeiro momento, não houve envolvimento de terceiros, além do, é claro, do ônibus, né, que ali se envolveu no acidente, e com o veículo estrada. Mas, para iniciar uma manhã de quarta-feira, movimentada aqui, né, na área policial aqui em Vacaria, mesmo.
1: Exato. Bom, então, de ferido só o condutor da Fiat Estrada mesmo, no ônibus, será que tinham passageiros ou não, Marcos?
0: A princípio, o que a gente observa, e até nesse momento eu estou muito próximo aqui ao local, não tínhamos passageiros. Se tínhamos ali às 7 horas, eram aqueles que viriam aqui para o colégio, mas já foram levados, né, para um outro ônibus, então, e serem conduzidos às suas escolas, aqui o Jardim América e as demais escolas. É, mas não houve ferimentos, a princípio, pelo que as informações que a gente conseguiu colher. Perfeito. Até agora. Além do motorista, claro, dessa Fiat Estrada. Ela teve aí danos de grande monta, tanto no capô, na frente, porque bateu praticamente na lateral traseira do ônibus, né? Onde que houve esse impacto, né?
1: Exato. Veja só, de uma perseguição, essa pessoa que estava conduzindo esses cigarros contrabandeados acabou gerando um acidente e se deu mal, na verdade, o criminoso que estava carregando essa carga de cigarros contrabandeados. Polícia Rodoviária Federal ainda não enviou maiores informações, o que deve acontecer dentro de instantes. Tá bom, Marcos, muito obrigado, um abraço.
0: Até mais.
1: Até mais. As informações aqui com o Marcos Cola Duarte a respeito deste acidente que ocorreu aí já dentro do bairro Jardim América, quase próximo à Avenida Loureiro da Silva, que é onde tem a escola do Jardim América, porque esse motorista aí estava conduzindo, né, cigarro contrabandeado e foi interceptado pela Polícia Rodoviária Federal ao chegar aqui na cidade de Vacaria. Certamente o PRF tinha informações, né, que estava chegando essa carga de cigarros contrabandeado e fez a perseguição. Ele acabou entrando para dentro do bairro Jardim América, bateu nesse ônibus, só que se deu mal. Acabou ficando ferido, certamente foi levado para o Hospital Nossa Senhora da Oliveira. Agora são 8h19, 8h19, temperatura de 7 graus agora aqui em Vacaria, neste momento 7 graus é a temperatura. 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
3: Muito obrigado, meu santo, obrigado mesmo.
1: Obrigado.
3: Estou muito contente em nosso lugar, né? Conseguimos mais uma vitória, né,
1: meu santo? Batei mais hoje, viu?
3: Ah, vamos sofrer de novo, mas olha, estamos ali, ó. Ali.
1: Vamos sofrer de novo, diz ele. Hoje tem que ser sem sofrimento, né, Tidão? Tem que ser sem sofrimento. Obrigado, Guilherme.
2: Valeu, um abraço a todos.
1: Um abraço. Hoje o Glória 19 horas contra a União Frederiquense aqui em Vacaria. Vamos lá para o Estádio Alto da Glória para dar aquela mãozinha, aquela força a mais que o Glória precisa. Intervalo, meu amigo, intervalo comercial. 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O intervalo, voltamos na sequência.
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1: 8 horas 31 minutos.
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0: Agora são 8 horas da manhã com mais 36 minutos, 8h36, a temperatura de 7 graus agora aqui na nossa vacaria. 7 graus a temperatura nos estúdios da 96,5. 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Atenção, foi encontrada na estrada de São Pedro uma placa Mercosul GCT8G29. GCT8G29. Quem perdeu e deve entrar em contato no telefone 996867065. Vou repetir o telefone 996867065. Está com essa pessoa de número de telefone, esta placa encontrada na estrada de São Pedro. Estou vendo aqui nos grupos do WhatsApp o pessoal que está com desabastecimento de água, né? Por ontem houve, segundo informações do Alcir Grison, o Alcir é super, da Corsã, supervisor regional, né, Pacheco? Uhum. Ele diz o seguinte, que foram 3 rompimentos ontem em Vacaria. Eu sei de 2 aí, da Ramiro e da Avenida Militar, mas ele mandou um recado agora há pouco, foram 3 rompimentos de rede ontem em Vacaria. Então causou um caos. Causou um caos é bom, né? Causou um problema muito sério na cidade. Aquele ali da Militar, quando eu estava indo com o Juliano Branco, mas a água formou uma cachoeira, uma correnteza ao lado da rodovia, e logo depois a Corsã fechou os registros para estancar aquela água. O conserto estava sendo feito ontem à tarde, acredito que tenham concluído. Na Ramiro, ela está fechada ainda agora. O pessoal dali chiou, o pessoal do comércio ontem, meu amigo, mas até entendo, e eles têm razão, mas não tinham o que fazer, né? Não tinha o que fazer ali, ou você fecha a rua, como é que vai trabalhar? Mas enfim, o pessoal não gostou, ficou indignado. E ela segue trancada ainda agora pela manhã. Conversei com o pessoal daqui da Corsã para saber quanto tempo ainda. Acredito que até o meio da manhã, aí em torno de repente 10 horas, já esteja a rua liberada, o abastecimento comece a ser normalizado. Mas enquanto isso, a Ramiro Barcelos, ela segue fechada. Então eles fecharam lá na esquina da Júlio, até ali a esquina com o Inácio Vieira. A travessia ali, a da João Teodoro Duarte, ela está atravessando, ali não tem problema. Mas para descer na Ramiro Barcelos, não. Ali ela continua fechada. E o serviço que a Corsã iria fazer hoje, colocaram um equipamento lá na barragem de captação, não vai acontecer mais. Justamente por esse fato, quer dizer, aí seria demais, né? Quer dizer, ontem todos esses problemas, e aí hoje ter que interromper de novo para fazer este serviço. Então não será realizada aquela interrupção que estava programada para ser feita hoje aqui no município de Vacaria. É pelo menos um alento aí, até que se normalize. Aí eles vão programar para a próxima semana uma intervenção no sistema de captação de água bruta, que ia ser feito lá durante todo o dia de hoje. O serviço prevê o corte da previa, o corte da tubulação. Então é o seguinte, esse serviço está suspenso, mas tem bairros aí, principalmente a área central da cidade, sem água por conta desses rompimentos ontem na cidade de Vacaria. Sem água não dá, sem luz, não sei qual é o pior, será que sem água ou sem luz, aí Marcos, bom dia.
1: Bom dia, no inverno os dois.
0: É?
1: Tome banho frio.
0: Nem pensar.
1: Então fique sem luz e tenha água, é banho frio.
0: Banho frio também, mas é que, complicado. Quando falta um ou outro, sempre a gente vai chiar, né?
1: Deixa eu mandar um abraço agora, você só um abraço, pode ser?
0: Pode mandar.
1: Tio Rocão,
0: Rocão.
1: Rocão, mora aqui próximo, né? Um antigo sentinela, já foi vereador, né? Conversei alguns minutos com ele hoje de manhã, um abraço para ele, está sempre na nossa audiência aqui. Obrigado pelo carinho, né?
0: Grande abraço
1: para o Rocão. É bom demais.
0: Complementando essa informação que você trouxe há pouco aí, eu vi um pequeno vídeo aqui, alguém estava ali num imóvel e filmou essa ocorrência lá, foi bem sério, né? Bateu na parte de trás do ônibus.
1: Na parte de trás. Se a gente for observar, o ônibus possivelmente ele estava fazendo a curva, né? Para entrar ali na Campos Salles e pegou na traseira, então do lado direito. Grande monta, sim, no veículo, estrada, teve ali prejuízos, teve. Mas o que chama a atenção, e a gente até conversava anteriormente, é a questão perseguição. O fato é lamentável, houve isso, a Polícia Rodoviária Federal fez o seu trabalho que deveria ser, mas veja só, a PRF, ela interceptou o veículo não parou.
0: É.
1: Tá? E o que pode provocar de acidente, não só como ocorreu ali, mas envolvendo outras pessoas, envolvendo a terceiros.
0: Ainda bem que ali foi só o...
1: E era sete e pouco.
0: O infrator, né?
1: Era 7 horas da manhã, 7h10, 7h15, pouco quando movimento. Aconteceu. Então tinha poucas pessoas na rua. Lembra aquele fato que o rapaz tentou sair fugir da PRF,
0: uhum.
1: E que ele aqui pelas ruas da cidade, na Avenida Militar, depois ali na
2: Passagem de Lima,
1: General Lima, que ele foi...
0: Subiu os bombeiros na contramão.
1: Subiu os bombeiros na contramão e depois voltou querendo... E aí na Passagem de Nível foi ali que ele acabou se perdendo e com avarias no veículo. Olha só, esse rapaz, essa pessoa que estava conduzindo aquele veículo, o que ele poderia ter provocado...
0: Um acidente gravíssimo, poderia ter.
1: Envolvendo pessoas que não teriam nada a ver, infelizmente. Né? Mas o fato é esse.
0: A PRF ela tem que fazer o trabalho.
1: A PRF está correta.
0: Tem que sair em perseguição ao criminoso.
1: Mas só que ela
0: mas tem riscos.
1: Mas é assim mesmo a PRF, com todo, ela tem um traquejo, né? Quando do policial rodoviário, para se formar, ele tem um traquejo para em termos de perseguição. Tem algumas medidas e ela faz bem feito. Tanto é que ela toma até uma certa distância, ela uhum. observa. Mas eu digo isso o infrator esse, ele...
0: Não está nem aí.
1: Não, ele não está
2: não
1: nem aí.
2: Não entende nada.
1: É verdade. Né? Mas, infelizmente, a gente sabe que não foi o primeiro, não será o último,
0: uhum.
1: né? Mas tivemos esse fato. Foi a PRF ao recolheu ali toda aquela parte traseira.
0: Estava carregadinha.
1: Uma viatura, mais o banco de trás carregado.
0: Nossa, cigarro contrabandeado.
1: Contrabandeado.
0: É.
1: É um volume muito grande.
0: Estava vendo aqui também, eu acho que foi em Lages ontem, uma apreensão de uma boa quantidade de drogas aí também. O pessoal tenta, se conseguir, ótimo para eles, né? Mas nem sempre consegue. Acredito que há informantes, nesse caso pode ter a PRF ter recebido informações, olha, vai passar assim um veículo, está com cigarro contrabandeado. E aí a PRF já fica prevenida, né? Dá ordem de parada, não para, o que tem que fazer?
1: Persegui-lo.
0: Tem que perseguir, tem que ir atrás. Pois hoje nós teremos aí eventos importantes na nossa cidade, como é o Jogo do Glória e como é também, Leonardo, a entrega do troféu Candeeiro Farrapo, né?
3: Exato, bom dia a todos. Só para lembrar
0: bom
3: que ontem,
0: novo, né?
3: Ontem nós tivemos a sessão da Câmara e na Câmara foi aprovado o requerimento aí do vereador Moacir Bossardi que prevê a realização de uma homenagem à Funerária Lovato pelos 50 anos de atuação no dia 13 de novembro de 2026, durante o grande expediente, então, para homenagear os 50 anos da Funerária. E hoje nós teremos a sessão solene com a entrega do troféu Candeeiro Farrapo para o Edson Dutra lá no CTG Porteira do Rio Grande, que também recebe hoje, né, o Baile dos Serranos, né, e uma série de atrações.
0: Eu vou dançar
3: sequência.
0: Lá hoje.
3: Ah, vai?
0: Vou.
3: Quero ver então.
0: Vou sim.
1: Tio, o Leonardo já até me confidenciou que comprou umas bombachas novas para hoje.
3: Pro ano passado. Comprei o ano passado.
1: Mas não
3: passado.
1: Tinha usado, né? Até agora é nova.
0: Mas aqui hoje tem o jogo, ele não vai poder.
1: Mas depois,
0: é depois.
1: É no baile.
3: Ah, é depois.
0: Eu já vou pra janta e pro baile também.
1: Pessoal que for ao Altos da Glória vai ver o Leonardo pilchado à beira do gramado.
0: Não acredito.
3: Vamos sonhando.
0: Não vai me sujar as botas lá antes de ir pro baile.
1: Fatiota.
3: Vão sonhando.
0: É às 19 horas a sessão da Câmara.
3: 19 horas a sessão solene, então, para homenagear o Edson Dutra. E, inclusive, o presidente da Câmara, o Pingo, disse que estavam batalhando aí junto com ele para trazer alguns dos que já foram homenageados para prestigiar aí esta entrega ao Edson Dutra hoje.
0: Eu lembro de músicos aí. Bom, uma boa parte foram músicos mesmo, homenageados.
3: Eu lembro de um que era ator, o Werner Schunemann.
0: Ah, o Werner, que naquela vez lá parece que o pessoal, né, gerou uma certa polêmica.
3: É.
0: Mas, e a partir dali passaram a escolher personalidades ligadas ao... Não, o Schunemann é gaúcho.
3: Sim.
0: Mas digamos não assim,
3: é o tradicionalismo.
0: Né?
1: O Schunemann, ele fez a Casa de Sete Mulheres e tal, mas...
0: E por aquele fato ali que se gerou aquela homenagem. Bom, mas são outros 500. Mas nós já tivemos Gildinho, Adelar Bertucci,
3: Volmir Martins.
0: Volmir Martins, três que já morreram, né?
3: Exato.
0: É. Quem mais? Deurossi Silveira também recebeu. Deurossi Silveira. E queima. E vários outros artistas aí. E agora chegou a vez do Edson Dutra,
3: do grupo
0: Serranos. Me parece que ele está até. Eu vi um vídeo que ele estaria prestigiando a Semana do Farroupilha lá na sua cidade, Bom Jesus.
3: Exato, Bom Jesus, é.
1: É que assim, o Edson, felizmente, ele tem a possibilidade hoje, até pela idade, ele já não é mais um garoto. Ele sim vai aos bailes com o Serrano, pelas informações que a gente tem, mas desde que no contrato exijam a que sua participação. Caso contrário, o Serranos vai com o seu grupo.
0: Então,
1: hoje tem a condição de ficar. Ele mora em Porto Alegre, em Bom Jesus, o Colo tem propriedade também, a família tem. Ele, seu irmão também, o Toco, né?
0: São quase 60 anos de carreira, me parece, né?
3: Exatamente.
0: É uma longa trajetória. Quantas formações já tiveram os Serranos, hein?
1: Inúmeras, várias.
0: Ele contava esses dias num vídeo que ele começou com o Frutuoso Araújo.
3: Sim, Frutuoso Araújo.
1: E tem gente que diz que é parente dele, né?
0: Dutra.
1: É Dutra.
0: Ah, Tidão ali. Ah, tá.
1: Tá igual um colega nosso, assim, aquele é meu parente. Mas o outro
3: Eu conheço. Mas quero saber se o parente fala dele, né? Não fala.
0: Eu acho que não.
3: É.
0: Eu tava vendo aqui no Face uma
1: Miro, antes
0: foto.
1: Que tu, perdão, só deixa eu abrir uma janela aqui.
0: Um parênteses.
1: O nosso amigo Fefo fez uma pergunta aqui do fato ocorrido aí do envolvendo a perseguição e tal, e o qual o cidadão que bateu no ônibus, quem é que vai pagar agora o conserto?
3: O dano.
0: É, né? O dono do ônibus. Respondido, Fefo. O dono do ônibus. O bandido não vai pagar, né?
1: O recolhimento daquele veículo que vai ser recolhido.
3: Sim, vai
1: e
3: ter
1: apreendido.
3: Um custo.
1: E ele vai a leilão, possivelmente, esse veículo.
0: Ah, sim, porque é veículo do crime, né?
1: E aí o leilão vai pagar o conserto do ônibus?
3: Tem todos esses detalhes, né?
0: Sim. Eu vi uma foto aqui no Face há pouco com a formação lá dos Tangarás. Não dizia o ano aqui. Lembra do grupo Os Tangarás?
3: Seu Nenê Tangará.
0: Aparecia o Nenê, Beno...
1: Edson Hoffman.
0: Varguinhas. E o outro era o... Poxa vida, agora... Ah, o Juca Silva.
1: Juca Silva.
0: Na época dos Tangarás. Me lembro muito bem do grupo Tangarás aqui de Vacaria.
3: Só deixa eu dizer, então, que segue o acampamento Farroupilha Escolar lá no Rancho da Integração até o dia 18. Também tem a exposição Rascunhos do Campo do Fábio Paim lá no Banco do Brasil até o dia 18. Hoje tem o almoço na Associação Beneficente Santa Isabel com a realização dos Vacarianos a Cavalo.
0: Uhum.
3: Hoje é sessão solene, 20h30 é o jantar, 21h30 César Oliveira e Rogério Melo. Opa. E 23h os Serranos. Tudo com entrada franca lá no CTG Portilha do Lugar.
1: E um detalhe importante foi colocado, né? A vestimenta, cuidado na vestimenta, senão você vai ser barrado.
3: Cuidado com a vestimenta.
1: Ah?
3: Não entra
0: pode
3: com,
0: de tênis.
3: Não entra com shorts, bermudas curtas ou minissaias, blusas com decotes profundos, transparência ou top, camisetas de time, chapéus e bonés. E menores de 16 anos, sem autorização dos pais, ficam
0: também
3: em casa.
0: Também não.
3: É.
0: Tô bem, isso aí. O bom é que todo mundo fosse pilchado, mas aí, né?
1: É, mas pelo menos mas pelo de uma menos forma tá mais para o,
3: todo mundo
1: o estilo
3: foi avisado,
1: do evento,
3: na verdade, né?
1: Uhum. Para o estilo do evento, então, não shorts, bermudas, transparência, isso aí.
3: Até
1: não.
3: Porque tá meio frio para usar esse tipo de roupa, né?
1: Ah, mas das vezes em quando a gente tem pessoas que se sujeitam, né?
0: Uhum. E segue a sessão no STF ou não? Parou?
3: Olha lá, ó.
0: É?
3: Julgamento é adiado após pedido de vista pelo Flávio Dino, né? É. Pode ficar até para dezembro a decisão.
0: Não, que parece
1: vai
0: que já
1: passar
0: tá
1: depois da
0: depois
1: eleição.
0: Da eleição.
3: Claro, por que será? Por que será?
0: Que coisa, né? Só sei que é assim.
1: Ontem.
0: Ó, como é que diz? Você tá mais sujo que pau de galinheiro, viu?
1: Ontem, dona Carmen Lúcia talvez foi a mais lúcida.
0: Uhum.
3: Carmen Lúcida?
1: É, Carmen Lúcida. É, ao pedir perdão. A população.
3: Perdão. Só que pediu perdão tarde, né?
1: É.
3: Esperou só acontecer tudo isso.
1: Poderia ter sido evitado
0: diz
1: várias
0: envergonhada.
1: É. Mas a vergonha ela achou que não vinha à tona.
0: Gente, eu imagino, meu Deus do céu, isso é só uma pontinha do iceberg. Só uma pontinha do iceberg. Uhum. O que não tem por detrás de tudo isso, gente?
1: É. E a questão é a seguinte, tu viu que a defesa foi, a melhor defesa foi o ataque?
0: Do...
1: Sim, estavam colocando a questão Alexandre de Moraes. E ele atacou.
3: Sim. Você sentiu.
1: Ao invés
3: ofendido
1: de ele se defender, dizer que não, ele atacou os demais.
0: É, mas é mais fácil, né? Claro. Eu me defendo atacando, correto?
3: Claro.
1: Mas a população brasileira está cansada disso. Você vê isso nas campanhas, na própria campanha, você atacando o seu oponente e as suas propostas. Gente,
3: ou você é questionado sobre um determinado assunto e você só dá voltas e voltas e voltas
1: não
3: e
1: responde.
3: Não responde. Responde.
0: E são todos, viu?
1: Sim não, todos. Não estamos dizendo que é um lado só.
0: Todos estão usando a mesma estratégia.
1: Ah, eu não chego a dizer, eu tenho a condição de propor para você.
3: Como
1: que
3: é
1: eu vou
3: que
1: melhorar.
3: Como é que você vai resolver aqui tal assunto? Veja bem, porque nós temos aqui, ali e tal, porque o Estado, porque não sei o quê, e não responde.
0: É, e aí quando o repórter tenta replicar...
1: Continua na mesma.
0: A mesma coisa. Tá difícil, viu? Tá
1: aí tu
0: difícil.
1: É mal educado.
0: Nós estamos numa crise moral tão grande no Brasil, que eu não sei quantos anos isso vai demorar ainda para... Pra... A nossa crise
3: será
0: é moral.
3: Será que nós vamos ver essa melhora?
0: Não sei, viu? A crise no Brasil é moral. Acabou a moral, né?
1: Eu faço uma outra pergunta. O Leonardo disse assim, será que a gente vai ver? Mas eu faço a pergunta, preparamos as novas gerações para mudar?
0: Eu acho que
1: porque as novas gerações estão vendo que isso aí é normal para eles.
0: É, mas acho que eles não estão engolindo, viu?
1: Tomara que não.
0: Eu tenho certeza
1: que não.
0: As novas gerações não vão engolir essa, eu vou dizer assim, essa velharia que está na política aí não vai engolir, não. Tem surgindo cabeças novas aí com boas perspectivas. Tomara que, né, o que hoje se encontra presente aí, eles saibam. Os tempos estão findando e vai chegar o fim deles. Vão ter que dar lugar para aqueles que querem modificar tudo isso aí. A respeito ali da Ramiro, o ouvinte que está dizendo o seguinte, o problema da indignação, um pessoal do comércio, não são as obras, e sim, isso aqui, ó, que deveria haver por parte da guarda uma ajuda em relação ao fluxo dos veículos. Ontem a sinaleira da Ramiro com a Júlio abria e não conseguimos dobrar, pois fechava a da esquina ali da Adrenalina. Foi um caos às 18 horas. Então, achando que deveria haver um apoio maior por parte da guarda nessa, porque o trânsito estava complicado no centro ontem. Por falar em trânsito, não sei se o senhor já notou, senhor Leonardo, que por causa daquela obra ali na Doutor Flores,
3: sim,
0: então se fechou um lado. O que acontecia antes? Quem ia para descer para Ramiro Barcelos, você se posicionava à esquerda.
3: Agora todo mundo vai na mesma pista.
0: Quem ia descer reto a Doutor Flores, na esquina com a Ramiro, se posicionava à direita. Agora está todo mundo, e vai ser assim, por causa da rua coberta, todo mundo fica só em um lado. E aí está fechando a esquina ali com a Marechal Floriano. Está trancando ali.
3: Sim.
0: Eu já observei, digo, bah,
3: tá trancando, sim.
0: Vai ser terrível nos horários de pico, né? Nos horários normais até que não, mas nos horários de pico, sim. O Tidão tá chamando comercial. Diga,
1: o Marquinhos. Paulinho Moreira disse que tomou banho na água fria, porque ele tinha que ir pro bonjo, mas tinha que tomar um banho, né? Senão ficava feio.
0: Ô, Paulinho, tem que tomar banho de sangue lá, homem.
1: Ele vai lá, chegasse lá, um banho de sangue, bah, coisa boa.
0: Claro.
1: No inverno.
0: Mas...
1: Meu Deus. Ainda mais no Bunja.
0: Nem sempre frio. Que nem faz frio lá, né? Obrigado, gurizada. 4 minutos faltando agora para as 9, 4 para as 9 horas da manhã. 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

Vamos lá então com a mensagem de hoje, a mensagem do Bom Dia da Rádio Esmeralda. Hoje é quarta-feira, minha gente, quarta-feira, o tempo é bom e a temperatura está nesse momento aqui em Vacaria em 10 graus, olha aí, 10 graus de temperatura. Valorizemos a nossa existência, pois a recebemos pela infinita bondade do Criador, com quem assinamos o divino comodato da vida, do qual prestaremos conta ao final do contrato. A vida nos dá todas as oportunidades de crescimento e evolução. Temos ao nosso dispor os elementos educativos indispensáveis ao nosso melhoramento. Estagiamos ao lado de companheiros de jornada aos quais podemos estar vinculados por toda a existência. Nosso espírito reside num corpo que com ele mais se identifica em suas inclinações. Na caminhada, nos defrontamos com obstáculos imediatos a serem arredados em nosso propósito de seguir adiante. Muitos deles frutos da nossa incipiência no trabalho ou da resistência à prática do bem. É inevitável que arquemos com as consequências das faltas que cometemos e que não puderam ser evitadas ou adiadas. Às vezes erramos mais por orbitarmos ao redor dos nossos interesses e necessidades, sonhos e ambições. Os nossos caminhos são a escolha prévia do nosso livre-arbítrio, e neles choraremos as lágrimas que fizermos derramar, ou sorriremos o sorriso que motivarmos em nossos semelhantes. Reforcemos em nossa mente a certeza de que, no teatro divino da vida, somos sempre o personagem principal, e todos os que nos rodeiam estarão sempre na condição de figurantes, pois o nome da peça será sempre Minha Vida. Quem dirige esta peça? Nós mesmos. Minha vida? Nós mesmos é que dirigimos a nossa própria vida. Cabe a nós todas as responsabilidades das nossas escolhas, do que fazemos e de tudo aquilo que nós aqui praticamos. Então, pense bem sempre, né? Antes de qualquer situação, pense antes de qualquer escolha, pense, faça as melhores escolhas. A caminhada, nós imaginamos assim, é longa a caminhada. Não é tão longa, né? Se nós imaginarmos de que nós somos imortais, nós vamos dizer que aqui é uma pequena passagem, mas que temos que aproveitar ao máximo para valorizarmos mais esta oportunidade. 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Um bom dia, um grande abraço para você, amigo da Esmeralda.

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0: 9 com 12, eu disse 9 horas da manhã com mais 12 minutos, estamos de volta no Fala Cidade aqui da Rádio Esmeralda, nesta manhã aí de quarta-feira, de tempo bom, temperatura de 10 graus neste momento aqui em Vacaria, nos estúdios da Rádio Esmeralda, 96,5 a mais popular. Ontem houve trabalho da Polícia Civil aqui em Vacaria, prisões que foram realizadas pela Polícia Civil com apreensão de drogas. O pessoal participou, inclusive, ontem pela manhã de uma operação chamada Operação Comé, lá em Caxias do Sul. E depois vieram e também fizeram, no final da tarde, aqui em Vacaria, uma operação policial decorrente de investigação conduzida no âmbito do inquérito policial em tramitação no cartório da DP. Depois eu falo mais sobre essa ocorrência policial com apreensão farta de drogas aí na cidade de Vacaria, né? Pois bem, estou recebendo aqui agora o pessoal do Sindicato dos Aplicativos do Rio Grande do Sul, do pessoal que trabalha com transporte, né, por aplicativo. Estou recebendo aqui o Erivelto Ventes, que é o delegado sindical aqui no município. O Joey Moraes, que é diretor financeiro, a Karina Trindade é a presidente, e o Douglas Santiago, que é o secretário-geral. Sabe com vocês, Karina, já não é a primeira vez que vem ao município, né? Desta vez, a vinda de vocês tem que objetivo? Muito bom dia.
1: Bom dia a todos os ouvintes, motoristas, em especial os motoristas de aplicativo aí que trabalham aí ligadinho na rádio, né? Nossa segunda participação aqui, agradecer pelo espaço. Mas a gente veio aqui trazer o projeto Rodas novamente na cidade e falar um pouquinho sobre o Move Brasil, né, que recentemente foi sancionado pelo presidente Lula. É uma política aí de financiamento de veículo para motorista aplicativo com juros baixos, juros mais baixos para as mulheres também, para entregadores que têm moto, bike elétrica, né, taxistas e agora para vans escolares também. Então está aumentando o público do Move Brasil, não é só caminhoneiro. E a gente poder falar um pouquinho mais sobre esse Move Brasil e a conquista da Convenção 93 que a gente teve esse ano lá na OIT em Genebra, né, que é a Organização Internacional do Trabalho, que a gente teve a Convenção 93, que é regulamentação do trabalho de plataformas digitais a nível mundial, né, e a gente poder ratificar ela aqui no Brasil.
0: Hoje não, já há algum tempo, né, mas cada vez mais a gente vem em Vacaria se consolidando o transporte por aplicativo.
1: Isso, e entrando em várias outras categorias, né? Não só motoristas, entregadores, como domésticas que já trabalham por aplicativo, babás, encanadores, né? E qualquer outro tipo de serviço que também já estão no aplicativo.
0: Então, faz parte do mesmo sindicato ou não?
1: Não, são sindicatos separados. Nós somos somente motoristas de aplicativo. As domésticas, elas já têm sindicato, né? Porque elas também já têm lei formada, então elas já têm Federação Nacional também. Sim. Aí cada um no seu nicho, como os próprios bancários que têm sindicato, mas também já está com essa preocupação aí, muitas pessoas sendo demitidas, muitos bancos fechando as portas e ficando só digital, né? Então sendo todo atendimento online e isso acaba gerando também bastante problemas aí para a galera aí que é do sindicato aí dos bancários também, né, que vem passando por esse problema, uma crise, né, na área do trabalho mesmo.
0: Qual é hoje a situação e a avaliação que vocês fazem do transporte específico aqui em Vacaria, até conversando com o Erivelto aí, o que dá para analisar?
1: Então, aqui a gente enfrenta um problema com as plataformas daqui da região, não só aqui como outras cidades, né? Que as plataformas regionais que a gente fala, que são as plataformas que são montadas aqui no município e geradas por, às vezes até por trabalhadores aqui do município ou por alguém mais próximo aos trabalhadores, que montam grupos e que cometem alguns tipos de problemas que às vezes inviabiliza o trabalhador de continuar trabalhando ou de trabalhar com outras plataformas, que é algo que a gente já

0: conquistou na OIT também, nessa Convenção 193, que não deixa que os trabalhadores trabalhem com outro aplicativo a não ser somente com o deles. E isso, para nós, é complicado. O motorista ele tem que ser livre para trabalhar com a plataforma que ele quiser, o tempo que ele quiser, ou com quantas plataformas ele quiser, né? Tá entrando outras plataformas aqui no município, eu acho que isso vai começar a dar uma melhorada aqui, porque no momento que entra plataformas que permite tu trabalhar em qualquer outra plataforma e com elas também, abre a possibilidade dessas plataformas regionais pararem de cometer esse tipo esse tipo que eles cometem aí, né?
1: Arbitrariedade.
2: Bom dia, Joy.
0: Essas arbitrariedades,
2: Pode falar aí.
1: É um tipo
2: pode chegar bem pertinho.
1: É um tipo de arbitrariedade, porque o que acontece é que se tu trabalhar na plataforma X, tu não pode trabalhar na Y, coisa parecida. Então, essa exigência acontece muito no interior do estado e é errado. E de acordo com essa convenção que a Karina participou lá em Genebra, vai vir agora ratificando isso, permitindo que o trabalhador e trabalhe em quantas plataformas ele quiser e a que melhor pagar no momento, ou a que melhor tiver mais corridas, ele consiga trabalhar e trocar de plataforma sem ser punido. Aqui no município existe muito isso. Já da outra vez a gente já discutiu sobre isso, que é a questão de que se tu trabalha na X, tu não pode trabalhar na Y, senão tu é excluído. E isso tira a proteção necessária que o motorista tem que ter dos seus ganhos diários, entendeu? Uhum. E ele acaba sendo excluído de uma plataforma arbitrariamente.
0: Eles querem que o motorista seja obrigado a trabalhar com a plataforma, assina a carteira do motorista, então, né? Que seria justo, né?
2: Se eu quero tu pra mim... Você é meu servidor, meu funcionário.
0: Eu sempre digo, a melhor forma de garantir que o trabalhador continue trabalhando com a plataforma deles é pagar bem. Remunera bem o trabalhador, ele não vai buscar outra plataforma, mas a partir do momento que eles começam a derrubar o preço das corridas, botar os valores lá embaixo, que acontece aqui, que a gente sabe, aí abre chance do motorista trabalhar na plataforma que está pagando mais. Uhum. E aí, é claro, funciona como passageiro. O passageiro, quando vai pedir uma corrida, ele vai olhar nos outros aplicativos para ver qual que está mais barata. Nós, é o contrário. A gente vai olhar nos outros aplicativos para ver quem está pagando mais. O que estiver pagando mais vai levar o motorista. Então, eles não podem obrigar o motorista a trabalhar só com eles, até porque a gente não é empregado deles, né?
2: Tá certo. Bom dia, Erivelto.
3: Bom dia, Miro. Tudo bem?
2: Tudo bem.
3: Obrigado pelo espaço, por nos receber aqui novamente. Então, é a segunda vez que a gente consegue trazer o pessoal aqui do sindicato. Agradecer a presença deles também. Tu perguntaste como que está a situação dos motoristas de aplicativo em Vacaria. Como
2: quantos
3: eu sempre
2: tem,
3: falo...
2: Quantas plataformas tem em Vacaria hoje?
3: Deve estar chegando perto de 10.
2: Será que não tem mais?
3: Se pensar um pouquinho, passa das 10, né? Como foi comentado, né, então nós devemos ter mais de 400 motoristas, estou colocando um número por baixo aqui, né, então nós, motoristas e aplicativos, somos uma força grande, nós precisamos entender a nossa força e agir para que ela trabalhe e funcione a nosso favor. Essa questão ali foi trabalhada anteriormente, houve uma grande melhora, muitas das plataformas regionais aqui começaram, entre aspas, a aceitar que o motorista pode trabalhar aonde ele quiser, aonde ele se sinta, mas ainda há alguma resistência por parte de alguns. E essa resistência ela tem que cair, ela está na contramão de tudo. Uhum. Né?
0: Na outra vez que a gente esteve aqui, a gente conversou com algumas pessoas de plataformas, né?
1: Inclusive falamos, olha, tu quer exclusividade? Tu quer exclusividade? Eu perguntei para um deles, até um dos gestores, quer exclusividade, assina a carteira do motorista.
0: Exato.
1: Assume a responsabilidade pelo motorista. Porque se tu quer exigir, tu tem que dar o mínimo possível. Uhum. Né? O mínimo necessário para o motorista. Não adianta tu querer exclusividade e ele não é teu empregado. Como tu mesmo diz, não é empregado. Ele é simplesmente um associado, um
0: parceiro.
1: Alguém que a gente está prestando um serviço de intermediação. Então, se é isso, ele trabalha com quem ele quer, não é com quem tu quer que ele trabalhe.
2: Exato.
3: E essa situação, ela acaba gerando até brigas, confusões e desunião da categoria, né? Nós estamos aqui justamente para pedir a união da categoria, pedir que os gestores façam um bom trabalho, respeitem a nossa categoria, deem oportunidades e paguem melhor.
0: Mas vale lembrar que da outra vez que a gente esteve aqui, que a gente teve a conversa com alguns gestores, ao sair daqui a gente estava com o nosso jurídico junto, a gente entrou com uma ação contra as plataformas que estavam com aquele problema de que bloquear o motorista, né? Então a gente entrou com a ação, a gente está esperando, né, o judiciário aí decidir alguma coisa, porque já está, a ação já está rolando. Então, ah, a gente, ação. Enquanto sindicato, a gente conta com a ação, a gente denuncia também no Ministério Público do Trabalho, porque eles não podem cometer esse tipo de prática.
2: Exatamente. Mas é aquela questão, né, Erivelto? É como a gente às vezes fala, pegar como exemplo os caminhoneiros, que se eles se unissem, eles não sabem o tamanho da força que eles têm. Exatamente. Será que não é isso que acontece também dentro das plataformas?
1: Acontece você... com o motorista de aplicativo a mesma coisa. É. Né? Que assim, o que, que acontece? Ah, o sindicato não me representa, ah, fulano não me representa. Tchê, a gente está aí fazendo um trabalho desde 2017, estamos na luta, direto, falando, conversando com o motorista, buscando benefícios. Agora, no caso, nós vamos entrar no assunto, já vou só antecipar. Tem o Move Brasil. O Move Brasil foi construído, começou a ser construído em 2024, né, Karina? Em 2024, a gente começou a construir o Move Brasil, ou seja, construir, buscando criar um projeto para que houvesse uma renovação de frota entre os sindicatos, a Federação Nacional dos Motoristas de Aplicativo, dos sindicatos, a federação e mais o Sintrap, mais os outros sindicatos no Brasil inteiro, buscando um projeto que conseguíssemos fazer a renovação. E foi entregue ao presidente em 2025 um projeto em mãos dele, do presidente da República.
0: Esse Maior Brasil foi um projeto que a gente construiu dentro da Federação dos Motoristas de Aplicativo, dos sindicatos, que era na nível nacional, que era para trazer renovação de frota dos motoristas. Na época a gente não botou o nome de Move Brasil, a gente botou o nome de projeto Vira-Chave, porque era para ser só para motorista. E o governo, quando recebeu, a gente entregou na mão do presidente numa atividade, e eles avaliaram como muito boa a proposta, e aí eles fizeram, claro, eles não pegaram o projeto cru que nem a gente entregou para eles, porque o nosso projeto previa, inclusive, financiamento para quem é motorista negativado, que não entrou no projeto, até por questões agora eleitorais, nem pode, né? Mas aí também não entrou no projeto, mas entrou ali. Agora tá nessa nova sanção, tá vans escolares, taxista tá desde o início, depois ampliou para os entregadores de moto e de bike, para justamente a gente pegar e trocar a frota, que tá muito sucateada dos motoristas, que não estão conseguindo, por causa das tarifas baixas, arrumar o carro, consertar o carro, uma batida, né? Um carro que deu problema, às vezes o carro acaba ficando parado na garagem, porque o motorista não está conseguindo levar dinheiro para casa e manter o carro ao mesmo tempo. E a ideia é que ele saia do aluguel também. Saindo do aluguel, ele consegue ganhar um dinheirinho melhor, porque o aluguel ele paga às vezes R$1.000. Lá em Porto Alegre, a galera está pagando R$1.200 por semana para ter um carro alugado que não é dele. Que é um carro que as empresas que locam compraram com isenção de IPI, compraram, alugam o carro, depois de 50, 60 mil botam para vender o carro, e aí o motorista compra, e aí eles acabam ganhando duas, três vezes em cima daquele carro ali. Alugam e depois ainda botam para vender o carro por menos.
2: Douglas, bom dia, Douglas, tudo bem?
4: Bom dia, Miro. Obrigado aí pela participação no espaço, a participação do Sintrap aqui na Esmeralda. É isso aí que a galera está falando. Nosso sindicato ele é a nível estadual e faz de tudo um pouco para poder ajudar o motorista. E o Move Brasil é mais um trabalho nosso, né, de todos os sindicatos do Brasil todo, para dar essa ajuda ao motorista aí a trocar o seu veículo.
2: Como é que eles devem se organizar nesse sentido? Quem tem ideia da troca? Como então, é que funciona?
4: A gente, nesse período que a gente está trabalhando o Move Brasil aqui no estado, a gente está fazendo alguns cafés com alguns bancos, né? Alguns bancos aí a gente conversa com os gerentes e aí a gente marca um café ali para o gerente poder conversar com o motorista, explicar como é que... Quais são os passos, né, que aquele banco ali X exige, né, para entrar com o pedido do Move Brasil. Mas, a princípio, a primeira coisa que o motorista tem que fazer, ele tem que entrar lá pelo GOB, fazer o primeiro cadastro, que é o primeiro passo de tudo, né, fazer o primeiro cadastro ali pelo GOB, pelo Move Brasil,
0: É gov.br/movebrasil.
4: Isso, aí depois dali ele pode dar o segundo passo, que é ir numa agência, conversar com o gerente.
1: Buscar o financiamento.
0: Mas assim, o motorista tem que ter, a primeira edição, até agora ter sancionado como lei, ele entrou como medida provisória, o motorista tinha que ter um ano de aplicativo. Essa idade caiu para 6 meses, o motorista não precisa mais ter um ano, então o motorista já tem 6 meses, ele já tem direito de estar no MOV, mas ele tem que ter no mínimo 100 corridas para estar dentro do MOV Brasil.
1: No último ano.
0: Para se cadastrar. Lá no GOV, ele só vai ter assim, ó, só vai dizer para ele, ok, você é um motorista de aplicativo, tem 6 meses de aplicativo e tem um ano, você tem 6 meses de aplicativo e tem 100 corridas, você está apto a participar do MOV. Aí, recebendo isso, ele vai no banco e encaminha, né, no banco da preferência dele, né, encaminha ali com o banco a documentação dele para um financiamento como se fosse... Só que assim, ele é um pouco mais facilitado do que o financiamento tradicional. O carro tem que ser zero, né, não pode ser carro usado, eles tinham aberto para carro usado, mas caiu o carro usado, então ficou só carro zero e ainda tem 5% de desconto em cima do valor de fábrica mesmo. O valor que sai da fábrica, ele tem 5% de desconto que vem para o motorista. Então, ele pode financiar em até 84 vezes o veículo, a 0,99% ao mês, né, que dá 12,90 ao ano para o motorista,
1: 11,90.
0: E 0,96 para as mulheres, 99 para os homens e 96 para as mulheres, e ainda pode incluir ali o seguro dentro do financiamento, é até R$200 mil esse financiamento, e tu tem carência de até 6 meses para pagar a primeira parcela. O Joe e o Douglas conseguiram agora fazer o financiamento.
1: Existe, o que existe, na verdade, o que o Move Brasil nos deu, é que esse dinheiro vem através do BNDES.
2: Uhum.
1: E o BNDES entra como fundo garantidor desses empréstimos aos motoristas, desse financiamento aos motoristas. Então se tornou mais fácil e melhor para acessar esse recurso, esse financiamento, junto aos bancos. Os bancos têm 80% de garantia pelo BNDES desses valores, ou seja... Hoje são 30 bilhões que 30 bilhões que foram reservados para o Move Brasil no Brasil inteiro.
0: Isso.
1: Não chegamos a 10% desses valores. Não, a mais de 10%.
0: Sim, era. Já foi feito. Já foi usado 5 bilhões.
1: Foram usados 5 bilhões e aí foi tornado isso lei permanente no dia 15. O presidente sancionou, está tornado lei, então agora é permanente. Ela vai até o final dos 30 bilhões com a possibilidade de se renovar.
0: Isso, porque agora é lei permanente. Então, ele pode ir aportando valores através do fundo mesmo. O fundo lá, o fundo...
4: Uma coisa que é importante, acho que deixar bem, bem claro para a audiência e para a galera que tem, que é gestor, né, aqui na cidade, é que eles também entrem. Né, entrem para cadastrar suas plataformas para os motoristas aqui.
0: Isso,
4: que
0: verdade.
4: Só aqui na região, que eles também possam tipo, entrar no programa.
1: É que, na verdade, tinha no começo, vou dizer, tinham três plataformas registradas, que se Isso. registraram junto ao MOV para fornecer os dados dos motoristas, ou seja, que ele estava cadastrado há um ano, que ele tinha tantas corridas. Tinham três plataformas. Hoje já tem bastante.
0: As regionais estão se cadastrando aos pouquinhos.
1: Tem que ver se
0: está
1: lá. O Rota, que hoje tem aqui, e as outras plataformas já cadastraram conjunto ao governo ou MOV.
0: Isso.
2: Tem que estar cadastrado.
1: Se essas plataformas não se cadastraram, procurem se cadastrar para dar oportunidade aos motoristas adquirirem seu veículo.
2: Nosso tempo está chegando ao final. Só uma pergunta aqui, ó. Bom dia, uma pergunta. A partir de que ano posso colocar um carro no aplicativo? No rodeio, tive meu carro ano 2015 multado e guinchado. É, disseram que o ano teria que ser 2016 acima. Porém, hoje tem Fiat Uno, Gol, carros do mesmo ano que o meu ou até inferior trabalhando.
0: Então, acho que o Olivelto pode falar aqui, porque aqui tem uma legislação municipal, né, que tem idade veicular. Eles estavam tentando alterar aqui a idade para mais tempo ainda, né?
2: Qual é a situação, Olivelto?
3: Bom, então essa lei municipal já existe faz algum tempo, inclusive ela tinha alguns outros requisitos, além da idade veicular, que era vistoria, que era cadastramento na prefeitura. Alguns desses requisitos foram derrubados por serem inconstitucionais, inclusive a questão de adesivos nos carros, obrigatoriedade, claro. Aquele que assim quiser o fazer, carro é seu. Mas um deles que permaneceu foi a lei. A lei era de 8 anos, Tá? Nós, antes da vinda do sindicato a primeira vez, fizemos algumas reuniões, junto com alguns gestores, inclusive, na época, com o prefeito, e conseguimos equiparar essa lei há 10 anos.
0: Que é o mesmo do táxi, né?
3: Que é o mesmo do táxi ali, ou o próximo ali. Uhum. Mas na época a gente enquadrou essa lei alegando que as plataformas grandes seguiam 10 anos.
1: Uhum,
3: e esse número permaneceu. Então a legislação atual é 10 anos. Se ela for mudada posteriormente, ok. Mas a legislação atual é 10 anos.
0: É, o que preocupa quando tentam, a gente sabe que estão tentando mudar para mais tempo aqui, de 10 anos, é que a frota ficar sucateada, ter mais problemas, problema mesmo com o veículo, né? E colocar em risco a vida tanto do motorista quanto do passageiro.
1: Por isso move
0: o
1: Brasil.
0: Né?
1: Por isso move o Brasil.
2: Para renovar.
1: Só queria dar um aviso pro pessoal, assim, o pessoal se antenem que o Elivelto vai divulgar aí, a gente vai estar tentando fazer um café da manhã no Banrisul aqui da região de Vacaria para os motoristas, que os motoristas vão lá para receber orientações de como é que funciona o Move Brasil, como é que os bancos estão fazendo.
2: Certo.
1: Aí. Então nós temos essa vontade de fazer isso aqui. Então...
2: Perfeito. Diga de vez.
3: Só lembrando, pessoal, já que o tempo está acabando, que hoje nós temos então uma reunião para falar justamente do Move Brasil e algumas outras demandas dos motoristas. Quem quiser contribuir, esteja conosco hoje às 14 horas na Câmara Municipal de Vereadores.
2: 14 horas.
0: Isso aí, 14 horas a gente vai estar lá para ouvir os trabalhadores.
2: Ok, obrigado, gente. Obrigado, Elivelto, que é o delegado sindical, o Joy, que é diretor financeiro, a Karina, que é a presidente, e o Douglas Santiago, secretário-geral. Obrigado pela presença de vocês.
0: Obrigado.
2: 9h33, o intervalo, voltamos daqui a pouco.

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0: 9 horas com 39 minutos, eu disse 9:39, na Esmeralda de Vacaria, o programa Fala Cidade, amanhã de quarta-feira, e hoje, quarta do açougue, no supermercado Sacete Imperdível. 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Temperatura aqui em Vacaria agora, 12 graus de temperatura, depois do gelo e da geada, né? Tá esquentando. 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Vamos voltar à unidade móvel. 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
10: Eu vou lá então.
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0: 7 minutos faltando para as 10 horas da manhã. 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Ontem, essa prisão tem por parte da Polícia Civil, ação realizada por policiais civis do cartório da Seção de Investigação DP Vacaria, com apoio da Draco, resultou no cumprimento de 3 mandados de busca e apreensão e 3 mandados de prisão nos bairros Petrópolis e Municipal. Durante o cumprimento das ordens judiciais, os policiais localizaram e apreenderam drogas, balanças de precisão, materiais utilizados para fracionamento e comercialização de drogas, anotações relacionadas à atividade criminosa, aparelhos celulares e empregados na prática do tráfico, além de armas de fogo e munições. Trabalho investigativo desenvolvido pela Polícia Civil permitiu a identificação dos envolvidos e a obtenção de elementos que subsidiaram as medidas cautelares deferidas pelo Poder Judiciário. Como resultado da operação, 5 pessoas foram presas, todas suspeitas de envolvimento com o tráfico de drogas e atividades correlatas. Expressiva apreensão de drogas, armas e demais elementos de prova reforça as provas e suspeitas até então coletadas. As investigações prosseguem para a completa apuração dos fatos e eventual identificação de outros envolvidos. É o boletim conforme o delegado Anderson Silveira de Lima, que trabalhou nesta operação ontem no final da tarde, início da noite aqui em Vacaria, trabalho da Polícia Civil e junto com a Draco. Muito bem. 9h57 agora.
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0: 10h02, 10h02, vamos trazer aqui os classificados Rádio Esmeralda, primeira edição. Alô, meu amigo Clodinho, Clodinho Pinto, um abraço para você, Clodinho. Muito obrigado aí pela participação, estar sempre ligado com a gente aí, com o nosso programa Fala Cidade aqui na Rádio Esmeralda. Não sei se está trancada ainda ali a Ramiro Barcelos, o pessoal pode até me dar uma... mandar uma mensagem para a gente saber se ainda está trancado ou não, Ramiro. Agora um ouvinte aqui disse o seguinte, tem razão. Por que que foi trancada lá a... foi trancada lá a Ramiro na esquina com a Júlio, sendo que ali embaixo a João Teodoro Duarte estava liberada? Então tinha que fechar na João Teodoro Duarte, porque o pessoal estava trabalhando entre a João Teodoro Duarte e a Inácia Vieira. Então, porque a João Teodoro Duarte está livre para passar, mas foi trancado lá em cima, foi fechada a rua lá em cima, no, na esquina com a Júlia. Então, alguns não entendendo, pô, podia deixar pelo menos descer até ali. Depois a pessoa pegava a direita, quem queria descer, né, pegava a direita na João Teodoro. Bom, e até o pessoal do comércio também falando a mesma coisa, ele poderia ter deixado vir até ali, porque aí a pessoa ia ter como... dobrar direito, estacionar o veículo em algum canto ali, quem queria ir naqueles estabelecimentos. São situações, né? Que às vezes a gente fica se perguntando, mas não poderia ser diferente? 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
0: Chegando os classificados, Rádio Esmeralda, com os anúncios de empregos. Voe RH contrata trefilador de metais, tratorista agrícola, auxiliar de serralheria e pedreiro com experiência em piso polido. Interessados em entrar em contato através do telefone 9150-6057, falar com a Natália. Puro Grão contrata auxiliar de cozinha e limpeza acima de 30 anos. Interessados devem deixar currículo na loja da Avenida Militar, número 838. Naturovos contrata auxiliar de produção, auxiliar de granja. Interessados tratar pelo fone WhatsApp 519-9539-7055. E-mail vacaria@naturovos.com.br ou comparecer na empresa munidos de currículo e documentos. Um casal está em busca de um tratorista com experiência para trabalhar em Caxias do Sul, em pomar de maçã, ameixa e pêssego. Preferência que tenha família. O salário é compatível com a função na região. Tem moradia no local sem custo de aluguel, água e luz. Quem estiver interessado, entrar em contato no telefone 9602-2705. Passamos agora para os anúncios de imóveis. Aluga-se uma sala comercial no bairro Kennedy, medindo 150 metros quadrados, de preferência para igreja ou loja. Tratar no fone 84353367. Vende-se uma casa com galpão medindo aproximadamente 150 metros quadrados no bairro Chácara das Palmeiras, todo fechado com muro e grades. Entrar em contato no telefone 84353367. Vende-se uma casa ampla de esquina com 200 metros de área construída, bem localizada no bairro Planalto e com boa posição solar. Informações no fone 9629-6035. Animais. 5 terneiros machos escaparam da propriedade de Paulo Emanuel Ferraz, em Muitos Capões, na localidade do Capão Grande, com marca CF na picanha e brinco verde na orelha esquerda, pesando cerca de 220 quilos. Acredita-se que passarão o rio Saltinho na divisa do Lobisomem do Arvoredo. Quem localizar os animais, entrar em contato no telefone 549-9978-7515. Perdidos, foi perdido um óculos de grau preto, modelo Ray-Ban, no centro, próximo ao Irmão Getúlio. Quem encontrar, entrar em contato no telefone 9117-2418, falar com a Iva, gratifica-se. 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
9: 10 horas da manhã, mais 16 minutos.
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9: Dez horas, 17 minutos, 10:17. 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

0: 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Agora são 10 horas da manhã com mais 19 minutos, 10 com 19. 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É Esmeralda de Vacaria, o programa é o Fala Cidade, que na 96,5. Deixa eu cumprimentar aqui meu amigo, meu vizinho Lindonês Almeida, que está aniversariando hoje. Ô Lindonês, aquele abração para você. Abraço da esposa Raquel, de toda a família aí. Aquele abração para você, os amigos. Viu, Lindonês? Saúde, felicidades, muitos anos de vida. Parabéns pelo seu aniversário que transcorre na data de hoje, este dia 16 do mês de setembro de 2026. Muito bem, parabéns, felicidades aí a todos os demais que também estão fazendo aniversário na data de hoje. Vamos fazer o seguinte, vamos movimentar o Marcos Cola Duarte na nossa unidade móvel às 10h20, direto lá da Ponte Car. Fala, Marquinhos.
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0: Esse é o nosso Fala Cidade chegando ao final, às 10 horas da manhã, com 29 minutos, 10 e 29. Estava ouvindo aqui uma pessoa que teve o carro notificado no estacionamento azul porque colocou ali na área que estava fechada e veio o amarelinho e multou. É, multou não pagou, deu aquela notificação, paga acho que é 10 reais, né? 10 reais por não ter a cartela. Mas daí ele me puxou aqui, disse que tem uma lei o seguinte, que diz que não é obrigatório nem legal cobrar estacionamento rotativo quando a rua está bloqueada, impedida de tráfego ou com uso descaracterizado por eventos ou obras, que é o caso ali da Ramiro Barcelos, que está fechada. Só aqueles que pagou o valor e, no Pix, mas o Pix não foi o conserto, que o próprio amarelinho disse que era para fazer no Pix dele. Aí gera uma polêmica danada, né? Ih, galinho, vou te contar, viu? Aí não é fácil, mas enfim. Obrigado a Corsã, nossa natureza movimenta a vida. Mas depois ele foi lá no Concepo, lá acertou, disse que tava tudo certo. Mas tem que ser organizadinho, né? 10h30 da manhã, Corsã, nossa natureza movimenta a vida. 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Fui, Pacheco. Assumo o comando do Comando Geral. Amanhã a gente volta às 7h30 da manhã. Hoje tem jogo do Glória, 19 horas. Grande abraço a todos. Bom dia. Obrigado, Tidão, na mesa técnica. Eu volto amanhã.
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7: Bom dia, 10 horas e 40 minutos, 13 graus a temperatura nesta manhã. E quarta-feira já, hoje 16 do mês de setembro de 2026, hoje... É dia da Independência do México e dia internacional para a preservação da camada de ozônio. Janeiro até aqui, 259, estão faltando 106 dias para acabar 2026. O tempo é bom em Vacaria, o sol está brilhando, mas estamos com uma temperatura de 13 graus. E vamos saber de imediato com o Ronaldo Coutinho como vai se comportar o tempo aí para os próximos dias, direto da Climaterra em São Joaquim.
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7: Muito bem, meu caro Ronaldo Coutinho, vamos lá para as informações do tempo. Tempo muito bom aqui em Vacaria, o sol está brilhando, mas estamos com apenas 13 graus. Como é que fica a tarde aí? Vai aquecer um pouco mais? Bom dia.
8: Bom dia. É, aqui também estamos com 12, 13 graus, está friozinho. Ah, o aquecimento é lento, né? Hoje talvez chegue... a uns 15, 18 graus aí na região, um pouco mais, e à noite cai rápido. Amanheceu negativo, amanhã pode ficar entre 0 e 3 graus. Se tiver negativo é bem pontual. E à tarde passa dos 20, já fica mais quentinho, mais confortável. Na sexta também, frio de manhã, alguma geadinha bem de baixada e já passa dos 20 graus à tarde. Chuva se tiver mais à noite. Mantém a tendência de tempo com chuva, trovada, período melhora no sábado. Pode ter aí alguma coisa mais forte, pontual. E mantém a tendência de tempo, no geral, com instabilidade no sábado, atrapalhando qualquer atividade ao ar livre. Domingo é possível que passe uma boa parte sem chuva, mas não está livre totalmente, domingo e segunda, de alguma instabilidade bem agradável. Na terça-feira entra a frente fria, segunda para terça, chuva, trovada e frio de novo. Da Climaterra, Ronaldo Coutinho.
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7: Agora 10h48, tempo bom. Estamos com uma temperatura aí de 13 graus em Vacaria. 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Tita, bom dia!
22: Bom dia, Leonardo, bom dia a todos os ouvintes da Rádio Esmeralda. 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
7: 10:59, de volta aí com 13 graus de temperatura nesta manhã de quarta-feira aqui com o Comando Geral. 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A Justiça Eleitoral está iniciando amanhã a preparação das urnas eletrônicas que serão usadas nas eleições de outubro. O procedimento inclui a carga dos sistemas e dos dados necessários para o funcionamento dos equipamentos no dia do pleito. A carga das urnas faz parte dos procedimentos de segurança, controle e transparência adotados pela Justiça Eleitoral. Durante a preparação, são realizados testes operacionais e observadas as etapas de auditoria e fiscalização previstas na regulamentação do TSE. O processo também permite o acompanhamento por entidades fiscalizadoras habilitadas, conforme as regras estabelecidas pela Justiça Eleitoral. Os trabalhos serão acompanhados por servidores e seguem protocolos de segurança. Ao final do procedimento, as urnas estarão configuradas e testadas para serem utilizadas no dia da votação. O processo de carga das urnas eletrônicas acontece em todas as zonas eleitorais do Rio Grande do Sul e deve ser concluído até o dia 28 deste mês. E de hoje, faltam 18 dias para as eleições de 2026. Está passando rápido, quando se vê, já estaremos aí no dia 4 de outubro. 11 da manhã, vamos trazer agora então o Conexão Cidadã com os destaques aí da Prefeitura Municipal de Vacaria.
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6: Olá pessoal, bom dia, um abraço a todos e desejo uma ótima quarta-feira. Estamos chegando com as informações do governo municipal. O programa Saúde em Rede, comandado pelo Ciro Libanês, coloca a vacaria em destaque. Esse programa voltado para atendimento à saúde, inclusive mental, foi implantado aqui em Vacaria há quase um ano e vem merecendo destaque. Nessa quarta-feira, a Secretária Municipal de Saúde de Vacaria, Aline Soares Salvador, participa de evento nacional de capacitação em São Paulo. O encontro conta com a presença da 5ª Coordenadoria da Saúde e também com secretários de saúde dos municípios dos Campos e Cimo da Serra. Nos fala a secretária Aline.
8: Bom dia, Paulo. Bom dia a todos os ouvintes. Então, a Secretaria de Saúde está aqui em São Paulo, presente num Seminário Nacional do Saúde Redes, que é o projeto do Hospital Sírio-Libanês, que acontece na nossa região, que abrange os 9 municípios dos Campos de Cima da Serra. Estão presentes aqui todos os secretários de saúde dos 9 municípios da nossa região, para justamente apresentar o projeto, a evolução do projeto, que já vem acontecendo aí há quase um ano na nossa região, né? Com um foco específico voltado para questões da saúde mental, né, de toda a nossa região. Importante destacar que é um evento, o projeto do Sírio-Libanês, um evento totalmente cofinanciado pelo Sírio-Libanês, né, pela equipe desse projeto, né. É uma satisfação enorme estar aqui e ver, né, o quanto que cada município já avançou e o quanto que a região também já cresceu, pensando no melhor para a saúde mental dos nossos munícipes. É um projeto em que a gente conseguiu identificar as principais causas que hoje acometem a saúde mental da nossa região, olhar para os nossos números de suicídio, para os nossos casos de depressão, que são os números que extrapolam, né, a nossa realidade. Então, é um momento de muita discussão. É importante colocar também que é um evento que ocorre aqui em São Paulo com a participação de mais de 500 pessoas. O evento acontece amanhã, né, hoje, no caso, na data do dia 16, e vai ter pessoas aqui do país todo, né? Pessoas que trabalham para o projeto Saúde Redes em todo o território nacional. Então, é um evento de norte a sul do país, onde vários temas serão abordados, né? A questão da saúde mental, neoplasias, saúde da mulher, mortalidade infantil. Cada território brasileiro definiu, né, a sua área, o que, que era foco de trabalho dentro da sua região. Então, olhando para os números, para os casos, para as incidências dentro de cada local do nosso país. E vai ser um momento muito rico, um momento também de diversidade cultural, onde cada região deste país vai ter a oportunidade de apresentar a sua cultura, né? E vai ser um momento muito integrativo, né? De uma verdadeira troca de experiências e também destaco, né, para mostrar o trabalho que a região já vem fazendo nos Campos de Cima da Serra.
6: Tudo pronto para o lançamento da Feira do Livro e também do Artesanato de Vacaria. Esse evento é preparado com muito cuidado pela Secretaria Municipal de Educação e conta com várias parcerias. No dia de ontem, houve encontro preparando a apresentação do cartaz que acontecerá amanhã no final da tarde. Entre as parcerias na realização da feira estão o SESC e a Dani nos fala do cuidado especial dado à elaboração da programação.
9: Olá, eu sou a Daniela, agente de programas sociais do Unidade Sesc Vacaria. E quando a gente começou a construir a programação da Feira do Livro desse ano, a gente partiu de uma pergunta muito simples. O que, que existe dentro de um livro? E aí percebemos que existe um universo inteiro. Existe imaginação, memória, aventura, conhecimento, emoção, personagens e lugares. Mas, principalmente, existe a possibilidade de cada pessoa encontrar alguma coisa ali dentro que dialogue, né, com a sua própria história. Essa programação foi sendo construída com esse olhar. A gente não queria simplesmente colocar atrações na agenda, queríamos criar expectativas. Pensamos em diferentes públicos, em diferentes formas de se relacionar com a cultura e com a literatura. Temos atividades para as crianças, para jovens, para adultos, encontros, apresentações, músicas, teatro e momentos que convidam as pessoas simplesmente para estar ali. Descobrir uma coisa nova. Tem uma coisa muito bonita nesse processo. A programação começa muito antes que do público chegar. Ela nasce das conversas, das ideias, das possibilidades, das escolhas de pensar. O que pode fazer uma criança se apaixonar por um livro? Ou o que pode fazer um adulto lembrar de uma história que marcou a vida dele? É isso que torna a construção tão emocionante. Porque no final a gente percebe que não está simplesmente organizando uma feira, está criando possibilidades de encontros. Esse encontro entre uma pessoa e um livro, entre uma criança e a imaginação, entre um escritor e seu leitor. Tem pessoas que talvez nem se conhecessem, mas que vão compartilhar uma experiência cultural. Acho que esse é o grande sentido da feira. É abrir portas para esses universos que cada um livro carrega dentro dele.
6: A Associação dos Artesãos de Vacaria é parceira também na realização desse, que é um dos principais eventos da programação do aniversário de Vacaria. A Mara, que integra a diretoria da entidade, destaca a importância dessa parceria.
10: Me chamo Mara, faço parte da Associação dos Artesãos e é um grupo de pessoas que, através do seu dom, primeiro da sua habilidade e das suas expectativas e sonhos, produzem e fazem acontecer a arte, representando, né, a nossa cultura da cidade. Então, nós temos a parceria já há anos com a SMED, com a Secretaria de Educação, com o Rotary, na Feira do Livro, que é uma feira de parcerias. Começa lá no início com uma ideia e aos pouquinhos vai se desenvolvendo e fica nessa construção maravilhosa e com sucesso que é a Feira do Livro. É necessária a parceria porque entra a arte, entra a produção, entra a imaginação e entra o fazer, o acontecer e materializa e é oferecido à população. Então, nós agradecemos muito pela parceria, somos gratos. É uma parceria que dá certo, então a gente precisa acontecer nessas datas.
6: Iniciado o trabalho de revitalização junto à ponte do Rio Pelotas. Esse é mais um ponto de potencialização ao turismo aqui em Vacaria. A área receberá uma série de benfeitorias, criando espaços para a visitação da comunidade. No dia de ontem, o serviço foi iniciado e o prefeito Andrezinho acompanhou esse trabalho.
11: Porteira do Rio Grande, divisa do nosso estado do Rio Grande do Sul com Santa Catarina. Vocês lembram que eu estive aqui na minha época de campanha e nós nos comprometemos em revitalizar, em melhorar esse espaço. E é por isso que hoje eu estou aqui muito alegre, muito feliz, porque nós estamos dando início nas obras de recuperação, revitalização aqui desse espaço. E nós vamos melhorar desde a pavimentação, a estrutura com quiosques, o paisagismo. Nós vamos iniciar a nossa rampa que dá acesso ao Rio Pelotas. Nós vamos ali também construir um deck, para que as pessoas possam contemplar o rio, onde também a rampa ela é usada pelos órgãos de segurança, pelos pescadores, enfim, por toda a comunidade que conhece e que visita esse espaço. Portanto, esta é mais uma obra que nós nos comprometemos e estamos iniciando hoje. Por isso, nós continuamos trabalhando sempre com o compromisso com a nossa população de Vacaria.
6: E assim encerramos o nosso encontro esta manhã de quarta-feira. Amanhã, nesse mesmo horário, seremos de volta. Até lá, bom dia.
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12: Nós vamos falar agora sobre Setembro Amarelo. Mais uma vez sobre Setembro Amarelo, já falamos aqui no início do mês, mas a campanha dura todo mês e quando se fala na prevenção do suicídio, claro, deve-se destacar aí a importância de tratar sobre este assunto, não só no mês de setembro, mas em todos os meses do ano. E hoje, especificamente, nós vamos abordar de uma outra forma. A campanha de prevenção ao suicídio, que destaca a maior vulnerabilidade das pessoas autistas à depressão e à ideação suicida, devido aos isolamentos que os autistas enfrentam, isolamento social, sobrecarga, dificuldades na comunicação, enfim. Para desmistificarmos um pouco esse assunto e falarmos a respeito da importância de lembrarmos o apoio que as pessoas portadoras do transtorno do espectro autismo devem ter, nós estamos recebendo aqui a Ana Cláudia Chaves, que é mãe atípica, para falarmos um pouco mais a respeito do assunto. Ana Cláudia, bom dia, tudo bem?
13: Bom dia, Léo, bom dia a todos os ouvintes.
12: Bom, autismo e Setembro Amarelo, qual a ligação desses dois?
13: A gente tem que lembrar que no Setembro Amarelo,

0: Não, a gente não tem que focar somente na depressão, enfim, como a causa do suicídio, né? Existem vários fatores que levam a isso e os desafios do autismo, tanto para a pessoa autista quanto para a família, para o cuidador direto, trazem dados relevantes de tentativas e de suicídios em si.
1: É, os fatores que até talvez engrossem essa estatística sejam a própria condição, né, da pessoa do autismo, as dificuldades na comunicação, isolamento social. Isso se aponta como um dos principais fatores que podem levar?
0: Mas não a pessoa se sentir isolada, sim, pelas dificuldades, mas a sociedade isolá-la, a isolar pelas dificuldades.
1: Exato. Bom, o que se pode fazer ou para se evitar e também... Antes disso, que tipo de fatores de risco que podem surgir aí, no caso que aumentem as estatísticas para os autistas, especificamente no caso do suicídio?
0: Para os autistas em si, os fatores de risco são o isolamento social e a sociedade não entender, né, não respeitar e não entender esse momento, porque o isolamento social é uma questão sensorial. Eles não se isolam por não querer socializar, mas porque o que desperta sensorialmente para eles é desagradável, né? As dificuldades de comunicação, o peso que eles carregam, né, com todo o preconceito, e não só o preconceito com a doença, mas outros preconceitos raciais, de religião, de escolha religiosa, vulnerabilidade social, questões financeiras, porque o autismo é um transtorno e que precisa de muita intervenção, que se torna um investimento, às vezes, alto, né? Então, isso tudo pode levar ao suicídio.
1: Exato.
0: E não ser compreendido, né? Porque é muito difícil, às vezes, as pessoas compreenderem eles.
1: É. Se nós já, em outra oportunidade, falamos aqui com uma psicóloga sobre a questão do suicídio e essa importância que você fala da compreensão do que o outro sente, né? Para o autista, talvez seja mais complicado ele ser aceito, porque alguns têm os níveis mais elevados.
0: Né? De suporte, isso. Hoje a gente não usa mais o nível de suporte, mudou, né, a classificação, sim, mas a gente ainda internamente usa, né? Eu digo assim, o Jonathan, meu filho, hoje é um nível de suporte 3, porque ele é não verbal, mas comunicante de outras formas, ele tem ainda uma seletividade alimentar que está em tratamento e ele tem terapias diariamente. Tem dias que são duas terapias no dia, né? Então, é conforme o suporte que ele necessita. Ele precisa de muito suporte, então ele está num nível 3. E a gente... O nível 1 é difícil de diagnosticar. Por isso que nós temos muitos autistas não diagnosticáveis ainda, não diagnosticados, né? Que se identificam com sinais e sintomas, mas as pessoas dizem, não é autismo, é outra coisa. Então, porque por ser um nível 1. Mas o nível 2 e o nível 3 são os mais sobrecarregados, né?
1: Que tipo de sintomas são mais perceptíveis aí?
0: Dificuldade de socialização, o atraso de desenvolvimento em vários fala, movimento, dificuldade de aprendizado, os hiperfocos, a irritabilidade, as crises sensoriais, que às vezes a gente não entende que é uma crise, né? E nas crianças a gente entende como birra. A gente vê muito em adultos não diagnosticados a questão da alimentação, que tem um ritual para se alimentar, ou que só come certa cor, não come outra cor. E isso, às vezes, não é levado a sério como autismo, né?
1: Isso talvez já tenha esse transtorno, mas não tenha sido diagnosticado, né?
0: Isso.
1: Fatores de risco, nós falamos aí, né? A questão do isolamento.
0: Uhum.
1: Mas o principal deles seria a falta do apoio, do reconhecimento da dificuldade, de uma rede de apoio, como a gente sempre fala, que as pessoas têm que ter para enfrentar esse tipo de dificuldade?
0: Ainda a sociedade ainda precisa aprender muito e não é cobrando a sociedade, né? Porque a gente ainda escuta pessoas dizerem, porque está na moda ser autista. Isso, se a pessoa que fala isso soubesse o quanto dói para nós que vivemos isso, não está na moda ser autista. Ninguém queria que o filho fosse, nenhuma pessoa que queria ser, porque é uma dificuldade, né? É uma dificuldade na escola, é dificuldade em casa, é na sociedade, para fazer um exercício, tudo é difícil, tudo tem que ser muito adaptado. Ontem eu ouvi uma frase do presidente da FADERS, o Marquinhos, ele é cadeirante, E ele disse assim: não é o palco que eu. Não sou eu que tenho que ir até o palco. Não sou eu que tenho que me adaptar ao palco. É o palco que tem que vir a mim. Porque é o mundo que tem que se adaptar a eles. E o espectro traz isso. É muito diferente o autismo do meu filho com o filho da minha melhor amiga, que também tem autista em casa. Então, eles são diferentes. Tem coisas iguais, mas é muito. Então, o mundo precisa se adaptar a eles, né?
1: Uhum. Bom, falando na questão aí do pensamento suicida, né? A gente sabe que as pessoas que não carregam o transtorno têm sinais. E o próprio autista, ele tem um comportamento diferente, como você referiu, né? É mais difícil, talvez, observar os sinais, né? Então, o que se apontaria como sinal de alerta, de repente, dentro de uma família, observando o comportamento daquela pessoa que é portadora?
0: A gente vê muito nos adolescentes, né? Que é quando eles chegam na fase de entender que eles são autistas. Porque até um certo momento, eles não entendem essa... Eles não entendem o CID que eles têm, né? O diagnóstico. Então, a gente vê o isolamento aumentado, né? Ou ele já adquiriu uma capacidade de socialização e retrai, né? E os sinais de depressão mesmo, assim, né? Não se cuidar, parar de se cuidar, parar de conviver, não querer comer. Então, esses sinais, assim, típicos mesmo, né? Mas muito de eles regredirem aquilo que eles já tinham adquirido.
1: Quer dizer, então, ele fica pior do que
0: ele
1: a
0: tem uma pior,
1: ele
0: isso
1: tinha.
0: Ele não socializava, começou a socializar e aí volta. A gente teve uma palestra aqui da Eduarda, ela é uma menina autista, uma adolescente, quase adulta já, e ela disse que ela não queria mais viver nesse mundo que maltratavam ela. Ela amava a escola. Quando o bullying começou e ela entendeu que aquilo era bullying, ela não quis mais viver. Então, é bem típico mesmo os sinais.
1: É, e para que ela superasse essa vontade, eu tenho certeza que muitas pessoas tiveram que
0: ajudá-la. Um envolvimento muito grande, é. E diário, né? É, até hoje.
1: É, bom, nós temos aí, então, dentro de tudo aquilo que nós comentamos, quem tem que se adaptar é a nossa sociedade. Isso, você, como a tua experiência como mãe atípica... Quantos anos tem o teu filho?
0: Tem 6.
1: Desde que você está ali junto com ele, você nota alguma evolução no relacionamento das demais pessoas? Até porque hoje nós temos sendo oferecidos vários serviços, né? Como é o caso do CASA aí, uma rede. Mas desde quando ele nasceu até hoje, o que você apontaria como evolução no tratamento, na integração social, no reconhecimento da importância desse tema?
0: É difícil. A gente vê assim que, como surgiram muitos programas e muito mais informação, alguns procuram, né, entender como funciona, os direitos que eles têm, enfim. Mas tem muito a aprender ainda, né? Não vejo uma perspectiva breve, assim, que logo nós teremos um mundo ideal, né? Ainda é como se a gente visse o racismo, né? É uma luta de 500 anos. E a gente não tem ainda uma melhora significativa, né?
1: É, ao contrário de julgar, as pessoas precisam ajudar, seria isso?
0: Ou somente aceitar. Respeitar, sabe? Aceitar não, porque eles não vai mudar, né? Mas respeitar, assim. A gente ouve muito comentário, a gente, os olhares, né? Então, é difícil mudar ainda.
1: É. Existem, como você falou aí, os graus, né? Mas nada que com um bom tratamento impeça da pessoa se desenvolver e se destacar até na sociedade. Eu lembro que dias atrás também acompanhamos uma palestra na PAI de uma moça, uma jovem, né? Que já tem muitos anos trabalhando como professora, como palestrante, sendo autista.
0: Isso. Mas nem todo autista, né? A gente ainda escuta assim, mas eles são muito inteligentes, mas nem todos. Assim como nem toda criança típica vai atingir isso, né? Claro que a gente leva para terapia para eles terem autonomia, para eles terem uma evolução. Mas nós temos que estar cientes também que daqui a pouco eles podem regredir em outra parte, né? Mas sim, tem uma boa perspectiva. O que seria indicado é a intervenção precoce, né? a intervenção antes dos 3 anos de idade, que aí os benefícios, os ganhos são muito maiores.
1: Exato. Bom, e a gente sabe que existe o próprio Centro de Valorização à Vida, né, que oferece o apoio gratuito, se não para a pessoa, mas talvez para aqueles que estão no entorno dela, para que saibam também lidar melhor com a situação?
0: A gente tem um dado muito triste no Brasil, de muitas mães atípicas que cometem suicídio. E tem muitos casos que elas acabam levando o filho junto, porque elas entendem que se elas faltarem, quem vai cuidar? Então, assim, além do autista, o cuidador direto, que normalmente é a mãe, porque isso já é um dado estatístico que os pais abandonam, né? Eles precisam de atenção, muita atenção. Às vezes, nem que seja uma hora de descanso, sabe?
1: Sim, até porque a pessoa que está ali direto, é a cuidadora, ela tem que cuidar da sua saúde também.
0: E não cuida, né?
1: Infelizmente acontece. Não só na questão do autismo,
0: sim, né? Outras, a maternidade em si.
1: Bom, outro dado que nós estamos falando aqui fora do ar, né? A respeito do número de pessoas diagnosticadas, que vem aumentando, a gente sabe, mas aqui para a nossa realidade, existe um dado, um número de quantas mil pessoas, quantos mil diagnósticos e pessoas que frequentam o CAS, o número de diagnósticos e de pessoas que frequentam deve ser bem diferente, né?
0: Sim, sim. Até porque o CAS, ele é um serviço do governo do estado, mantido pela Prefeitura de Vacaria, e é regulado pelo governo do estado. Então, a gente depende da regulação deles para integrar as crianças nesses atendimentos. Pelo último censo do IBGE e o número de população de Vacarias, a estimativa é de quase 2 mil diagnósticos, né, entre adulto e criança. Nós não temos esse número de diagnósticos em Vacarias. Em Vacaria, pelo menos, que a gente sabe que está na rede, né? Junto com outras entidades, a gente está fazendo um estudo, um levantamento de dados. Cada entidade está encaminhando uma lista dos pacientes com diagnóstico, mas a gente sabe que ainda vão faltar alguns, porque alguns não acessam a rede municipal, né? CIPTEI é uma carteirinha de identificação do autista, da FADERS, que a gente consegue também ter esses dados. Mas carteirinhas tem só 280, então é um número bem defasado ainda. Então, a estimativa é de 2 mil casos em Vacaria.
1: Que é um número bastante
0: significativo. É bem expressivo, é.
1: Muito bem. Bom, que mensagem nós podemos deixar aí, Ana, para as pessoas que estão nos ouvindo, de repente estejam até enfrentando uma situação como essa, com uma pessoa portadora aí do transtorno, especialmente o entorno, né, os familiares. O que nós podemos deixar como mensagem para essas pessoas?
0: Para as mães e cuidadores, né? Para a família, a gente gosta de falar em família, porque às vezes tem os pais ali, né? E às vezes é uma avó, uma tia, enfim. Que eles procurem ajuda, né? O CAS oferece para as famílias dos atendidos os grupos de famílias uma vez por mês. Que a gente faz esse acolhimento, esse apoio, às vezes, né? Só escutar elas, né? Deixar chorar um tempo, que é o que às vezes precisa. Então, que procurem esse apoio na rede de assistência social, de saúde, de educação, nas ONGs, enfim, e no local onde o filho é atendido. E pro autista, né? Pro autista que já entende, nos entende melhor e que consiga procurar ajuda, que eles não estão sozinhos, né? Que, claro, a gente tem que melhorar muito, mas os locais onde eles podem ser atendidos estão preparados para receber eles e para dar esse apoio que eles necessitam.
1: Muito bem, quero agradecer, então, pela tua presença aqui conosco, trazendo importantes esclarecimentos para a nossa comunidade desse assunto que é tão pertinente, tão importante, e deixar aqui o nosso espaço também sempre à disposição aí do CAS e toda a equipe.
0: Muito obrigada, Léo. E eu queria só, para terminar, dizer para a população de Vacaria, para a população de famílias atípicas, não só do autismo, que a gente tem a Associação de Famílias Atípicas dos Campos de cima da Serra, a AFACS. Foi criada por mães, eu faço parte, e a associação tem esse intuito também, de acolher e auxiliar as famílias. Então, que procurem, né, nas redes sociais, que a gente vai estar sempre à disposição.
1: Certo, então. Muito obrigado pela presença da Ana Cláudia Chaves. Mãe Atípica, falamos aí sobre a questão do Setembro Amarelo.
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1: 11 horas e 41 minutos, tempo bom em Vacaria. Estamos aí com 15 graus agora de temperatura. E olha, os aposentados e pensionistas do INSS têm sido alvos de golpes envolvendo a suposta necessidade de atualização da prova de vida em todo o país. Os golpistas enviam mensagens de texto solicitando que os cidadãos atualizem seus cadastros e ameaçando corte dos benefícios caso as vítimas não forneçam os dados imediatamente. Atualmente, a comprovação de vida é realizada automaticamente pelo INSS por meio do cruzamento de dados. E caso o cidadão não seja localizado, a comunicação acontece apenas pelos canais oficiais. Em caso de dúvida, consulte sempre a Central 135 ou o aplicativo Meu INSS. O INSS ressaltou que não envia servidores às casas dos beneficiários, não pede senhas, dados bancários nem transferências de dinheiro. Desconfie de qualquer contato realizado fora dos canais oficiais e jamais informe dados pessoais, senhas ou documentos por telefone. Também nunca clique em links desconhecidos. O tipo de golpe chamado phishing consiste justamente no envio de links falsos por criminosos. Os links que parecem confiáveis solicitam que as vítimas atualizem seus cadastros e forneçam dados sensíveis. Mas, ao clicar nesses links, os dados capturados costumam ser usados posteriormente em outras fraudes ou para acesso a serviços financeiros em nome das vítimas. Então, fique atento. O INSS não envia servidores às casas dos beneficiários. Hoje, na sequência da programação da Semana Farroupilha, teremos aí a entrega do troféu Candeeiro Farrapo para o músico Edson Dutra, em reconhecimento à sua trajetória de contribuição à cultura gaúcha. A entrega será durante a programação, então, hoje, lá no CTG Porteira do Rio Grande, com o Candeeiro Farrapo, e depois haverá um jantar também para convidados. Edson Becker Dutra é gaiteiro, compositor, cantor e um dos fundadores do grupo Os Serranos. Com uma carreira consolidada ao longo de mais de 5 décadas, ele tem atuação destacada na difusão da cultura gaúcha no Brasil e no exterior, levando a música tradicionalista a diferentes públicos e gerações. Ao longo de sua trajetória, participou da gravação de dezenas de discos e DVDs, acumulando importantes conquistas como discos de ouro e participação em festivais renomados da música nativista. Entre suas composições e interpretações, destacam-se obras que foram marcantes no cenário cultural do Rio Grande do Sul, fortalecendo a identidade e as tradições do povo gaúcho. Além da carreira artística, também atuou como apresentador de rádio e TV, ampliando mais ainda sua contribuição à divulgação da cultura regional. Seu trabalho é reconhecido em diversas regiões do país e reforça o compromisso com a valorização das tradições gaúchas. O troféu Candeeiro Farrapo é uma das homenagens concedidas pela Câmara de Vereadores de Vacaria a personalidades que se destacam na preservação e promoção da cultura tradicionalista, simbolizando o reconhecimento público ao trabalho desenvolvido em prol das raízes e da identidade do Rio Grande do Sul. Então, hoje, nós teremos a entrega do troféu Candeeiro Farrapo a Edson Dutra dentro da programação dos festejos da Semana Farroupilha 2026. Vai acontecer lá no CTG Porteira do Rio Grande. 11h45, chegamos ao final do Comando Geral, agradecendo aos nossos patrocinadores, Mega Bazar, tudo para sua casa em um só lugar em frente à praça, Pilar Materiais de Construção, a melhor equipe de atendimento com os melhores preços, Cuidar de Verdade é estar presente todos os dias, aqui tem gente, aqui tem saúde, aqui tem Unimed. 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Obrigado à nossa equipe, que esteve reunida aí para mais uma manhã de trabalho. Obrigado ao Arthur e o Tidão conosco na parte técnica. Fique agora com Alexandre Garcia, segunda edição dos classificados e horário eleitoral gratuito. Voltamos amanhã às 10h30. Até lá!
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17: Bom dia, eu assisti ontem à sessão de dia todo no Supremo e me fez lembrar a minha adolescência, os meus 15 anos, quando eu era diretor social da União Cachoeirense de Estudantes. Era um bate-boca danado. Depois, quando eu era presidente do Centro Acadêmico do Jornalismo na PUC, em Porto Alegre, já era menos. A gente já tinha mais posição de cortesia, de manter os ritos da boa educação. Lá no Supremo, a toda hora, isso demonstra que ele estava com pouco controle do seu temperamento, o ministro Gilmar Mendes atropelou principalmente André Mendonça e atropelou o próprio presidente Fachin, como se tivesse a síndrome de presidente do Supremo. Ele é o mais antigo, ele é o decano, ele já foi presidente do Supremo, ele é tido assim como um Richelieu do Supremo, um poder atrás da cadeira do presidente, né? Mas ele queria impor a vontade dele e Fachin foi resistente. O voto de Carmen Lúcia inspirou até decisões posteriores, porque ela se disse envergonhada com o que estava acontecendo, triste, pediu desculpas ao povo brasileiro por ter acontecido isso, votou com Fachin, que é o relator, que se deve investigar, né? E chegou a sugerir, e André Mendonça aproveitou a sugestão, que a palavra do Procurador-Geral da República não é definitiva, está sujeita a uma revisão por parte do Supremo. E André Mendonça pediu revisão sobre aquela manifestação de Paulo Gonet, dizendo que tudo que o André Mendonça mostrou sobre as descobertas da Polícia Federal sobre Moraes, nas 52 mensagens entre Vorcaro e um lugar chamado ministro Alexandre de Moraes, que tem que revisar. Ele diz que é nulo de pleno direito, quando os juristas dizem que é o contrário, a decisão de Gonet é que é nula de pleno direito. Mas teve bate-boca e o ministro Dino pediu vistas, contrariando a própria posição dele, porque ele disse, olha, desse jeito vai levar meses. Aí ele pede vistas, reafirmando. Aliás, o que eu notei também é que tudo que eles fizeram no curso do inquérito do fim do mundo, eles estavam acusando o André de ter feito, o André Mendonça. Né? Ou seja, eles já conhecem o mecanismo e achavam que o André estava utilizando esse mecanismo com motivos eleitorais. Aliás, não precisa ter motivo eleitoral. Basta ver quem se desgasta com esse julgamento, quem é ligado ao Moraes, quem está defendendo o Moraes. Né? A esquerda está defendendo o Moraes, sempre defendeu, né? Porque Moraes prendia os bolsonaristas. Então houve essa divisão. Lula, que poderia ter falado no dia 10 de dezembro, último, porque dia 9 a Malu Gaspar mostrou o contrato de 131 milhões. No dia seguinte, Lula poderia ter dito, olha, eu fiz um juramento de defender a Constituição e a Constituição diz que ministro do Supremo tem que ter reputação ilibada. Portanto, eu peço investigação disso. Poderia ter feito isso e calou desde 10 de dezembro último. O presidente do Senado calou também. Todo mundo que jurou defender a Constituição calou. Então, a ministra Carmen Lúcia, no seu voto brilhante, ela disse que houve muita espetacularização. Claro, se está envolvendo 131 milhões num contrato, aportes de 35 milhões lá no Taiaiá do Toffoli, depois 25 milhões no Taiaiá do Toffoli, depois o Toffoli perdoa 10 bilhões de dívida de quem aportou dinheiro lá. Meu Deus, dívida não, é de punição, lá, multa por acordo de leniência no Lava Jato. Né? Então, não é espetacularização. O povo brasileiro acompanha isso com boca aberta. E com o acompanhamento do que aconteceu no Supremo ontem, com bate-boca, há um desgaste para o lado que está apoiando o Moraes, né? E querendo que seja condenado por descobrir as coisas o ministro André Mendonça. De Brasília, Alexandre Garcia.
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0: 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Chegando os classificados, Rádio Esmeralda, com os anúncios de empregos. Voe RH contrata trefilador de metais, tratorista agrícola, auxiliar de serralheria e pedreiro com experiência em piso polido. Interessados em entrar em contato através do telefone 9150-6057, falar com a Natália. Puro Grão contrata auxiliar de cozinha e limpeza acima de 30 anos. Interessados devem deixar currículo na loja da Avenida Militar, número 838. Naturovos contrata auxiliar de produção, auxiliar de granja. Interessados tratar pelo fone WhatsApp 519-9539-7055. E-mail vacaria@naturovos.com.br ou comparecer na empresa munidos de currículo e documentos. Um casal está em busca de um tratorista com experiência para trabalhar em Caxias do Sul, em pomar de maçã, ameixa e pêssego. Preferência que tenha família. O salário é compatível com a função na região. Tem moradia no local sem custo de aluguel, água e luz. Quem estiver interessado, entrar em contato no telefone 9602-2705. Passamos agora para os anúncios de imóveis. Aluga-se uma sala comercial no bairro Kennedy, medindo 150 metros quadrados, de preferência para igreja ou loja. Tratar no fone 8435-3367. Vende-se uma casa com galpão medindo aproximadamente 150 metros quadrados no bairro Chácara das Palmeiras, todo fechado com muro e grades. Entrar em contato no telefone 84-35-3367. Vende-se uma casa ampla de esquina com 200 metros de área construída, bem localizada no bairro Planalto e com boa posição solar. Informações no fone 9629-6035. Animais. 5 terneiros machos escaparam da propriedade de Paulo Emanuel Ferraz, em Muitos Capões, na localidade do Capão Grande, com marca CF na picanha e brinco verde na orelha esquerda, pesando cerca de 220 quilos. Acredita-se que passarão o rio Saltinho na divisa do Lobisomem do Arvoredo. Quem localizar os animais, entrar em contato no telefone 549-9978-7515. Perdidos, foi perdido um óculos de grau preto, modelo Ray-Ban, no centro, próximo ao Irmão Getúlio. Quem encontrar, entrar em contato no telefone 9117-2418, falar com a Iva. Gratifica-se. 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Na sequência, Jornal do Meio-Dia.
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9: Agora são 12 horas e 25 minutos, meio-dia e 25, tempo é bom, sol brilhando, 15 graus a temperatura, a previsão é a seguinte: bom hoje, madrugada 4 graus, houve formação de geada em alguma região, principalmente nas baixadas, 18 a máxima, de 75 baixou para 50% a umidade do ar. Amanhã é bom, 8 a mínima, 21 a máxima. E na sexta-feira, nublado pela parte da manhã, chovendo à tarde, 12 e 21 a máxima. Sol nasceu, 6 e 20, 18 e 17 o pôr do sol. Vento de 3 subiu, 7 km por hora. Índice polar alto, 15 graus é a temperatura.
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9: A Guarda Municipal notificou ontem 5 motoristas. 5 pessoas presas por tráfico entorpecente aqui em Vacaria através da Polícia Civil. Operação Colmeia teve participação de policiais de Caxias do Sul, também Vacaria. Mulher presa em flagrante após jogar querosene no ex-companheiro. Ela gostava tanto que resolveu colocar uma querosene pela pressão ao passo. Direita fala em pizza após pedido de vistas do ministro Flávio Dino. A responsabilidade pelas crianças quanto à segurança é dos adultos. Estimativa da safra de grãos RS teve leve recuo. E ainda as informações do esporte, tudo isso e mais a partir de agora. 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
10: Vamos lá então com as informações do esporte para você aqui na Rádio Esmeralda, em nome de Point Car Automóveis, há 23 anos no mercado, sempre com a melhor proposta. 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Falar da dupla Grenal, eu quero falar do Internacional, que tem um jogo nesse final de semana contra o São Paulo. Um jogo importante. Uma vitória do Inter dá uma condição de o Internacional até sair da zona do rebaixamento, possivelmente. E dá uma condição do Internacional respirar ainda mais. O torcedor colorado sabe que o momento que vive o Inter hoje é preocupante. mas tem algumas expectativas nesse sentido, de melhorar e bastante, para poder aí ter a possibilidade de fazer as coisas acontecer de uma melhor forma ainda, né? Para que o ano não seja totalmente ruim com rebaixamento. Quero destacar para você também informações com respeito ao Grêmio, que joga hoje contra o Botafogo. Filipão deverá estar no banco de reservas, Renato deve observar o jogo, pelo menos é o que indica. Renato, que já conversou ontem com os jogadores, hoje está conversando novamente com a direção, se inteirando de tudo o que está acontecendo no Grêmio. O momento do Grêmio agora, com o ambiente renovado, é outro. Vamos aguardar como vai ser, então, esse início de uma nova passagem, a quinta passagem do Renato como treinador do Grêmio. Tá certo, gente? Falo do Glória, que também hoje tem um jogo fundamental dentro das suas pretensões. Vencer a União Frederiquense é algo que, acontecendo, faz com que o Glória possivelmente suba algumas posições, uma posição no mínimo na tabela de classificação, sim. Faz com que o Glória, que possivelmente possa abrir ainda uma distância maior sobre a zona do rebaixamento. Algo que incomoda, e incomoda muito a todos no Altos da Glória. A situação é ainda muito preocupante, mas se espera ter uma melhor mobilização por parte de jogadores, torcedores, hoje, enfim, para que isso aconteça, ou seja, uma vitória aconteça. Quero lembrar que o jogo é às 19 horas e 18h10 a gente já começa com a nossa jornada ali, a pré-jornada, trazendo todos os detalhes para você lá direto do Altos da Glória. Confira comigo o Campeonato Indústria e Comércio de Futsal. Ontem tivemos mais uma rodada e os jogos foram esses e resultados também. Resfriar de Pascoal 1-2 para Climatizar Fazenda Três Rios. Agricer 2-7 para 300 Skill Agropecuária. Cooperval Rao 4-2 para DOT Parceria Agrícola. Lembrando para você que continuam abertas as inscrições para o Campeonato de Veteranos. E também lembro que a rodada que teremos a próxima, já da fase seguinte, que é as quartas de final da Série A, vai ser no próximo dia 27. Tá aí as informações esportivas. Segue no seu rádio José Valdir Bosque, sequência do Jornal do Meio-Dia. A todos uma ótima tarde.
9: Muito bem, Marcos, boa tarde, bom almoço para você. Agora são 12 horas e 31, meio-dia e 31. O tempo aqui em Vacaria permanece muito bom. Temperatura 15 graus. Idoso, 80 anos, é morto a tiros dentro de casa em Farroupilha. Conforme a Brigada Militar, os policiais foram acionados para atender ocorrência e encontraram Coutinho ferido com disparos de arma de fogo no interior de sua moradia. O SAMU foi chamado, mas ele não resistiu aos ferimentos e morreu ainda ali no local. A área foi isolada, preservada para o trabalho da perícia técnica. A ocorrência foi registrada pela polícia, que investiga agora as circunstâncias desse crime. Quando uma criança começa a circular pela cidade, ensinamos regras básicas de segurança, orientamos sobre a faixa de pedestre, semáforo e também cinto e os cuidados necessários em cada deslocamento. Esse aprendizado é fundamental, mas existe uma responsabilidade anterior. São os adultos que definem as condições em que essa criança está exposta ao trânsito. Os números mostram o tamanho dessa responsabilidade. Em 3 anos, 2.693 crianças e adolescentes até 14 anos morreram em sinistro de trânsito no Brasil. Em 2025, 12.671 crianças foram hospitalizadas, crescimento 3,9% em relação ao ano anterior. Em Porto Alegre, as hospitalizações envolvendo crianças e adolescentes mostram-se estarrecedoras. Em 2025, 1.426 crianças e adolescentes até 17 anos foram envolvidas em acidentes violentos de trânsito, segundo os hospitais Cristo Redentor e Pronto Socorro SSP, consultas integradas. Uma criança pode aprender como atravessar a rua com segurança. Adulto, condutor, cabe dirigir em velocidade compatível com o ambiente, dar preferência na faixa de segurança e compreender o seu comportamento determina, claro, o nível de risco daquele espaço. Ao poder público, cabe planejar vias que protejam a vida. As velocidades permitidas é o próprio desempenho. E também, claro que aí é que o desenho das ruas influenciam diretamente a segurança de quem circula por elas. E a Guarda Municipal de Vacaria, sendo a Marta Lima, que estava de plantão nessa nova madrugada fria, emitiu 5 notificações com base no Código de Trânsito Brasileiro. A Polícia Civil, por meio da Delegacia de Polícia de Vacaria, deflagrou no final da tarde de ontem uma operação policial decorrente de investigação conduzida no âmbito do inquérito policial em tramitação no cartório da delegacia. A ação foi realizada por policiais civis da equipe do cartório e também da seção de investigação da DP Vacaria com apoio da Draco Vacaria e resultou no cumprimento de 3 mandados de busca e apreensão e 3 mandados de prisão nos bairros Petrópolis e Municipal. Durante o cumprimento das ordens judiciais, os policiais localizaram e apreenderam drogas, balanças de precisão, materiais utilizados para fracionamento e comercialização da droga, anotações relacionadas à atividade criminosa, aparelhos celulares e também empregados na prática do tráfico, além de armas de fogo e ainda munições. O trabalho investigativo desenvolvido pela Polícia Civil permitiu a identificação dos envolvidos e também a obtenção de elementos que subsidiaram as medidas cautelares definidas pelo Poder Judiciário local. Como resultado da operação, 5 pessoas foram presas até ontem, no finalzinho da tarde, início da noite, todas suspeitas de envolvimento com tráfico de drogas e atividades correlatas. A expressiva apreensão de drogas, armas e demais elementos de prova reforça as provas e suspeitas até então coletadas. As investigações prosseguem para completa apuração dos fatos e também eventual identificação de outros envolvidos. Uma grande operação policial foi realizada em Caxias do Sul, com a participação de cerca de 200 policiais. A Delegacia de Repressão à Ação Criminosa Organizada Draco aqui de Vacaria e a Seção de Investigações da Polícia Civil do município participaram dessa ação. A Operação Colmeia ocorreu no bairro 1º de Maio, em Caxias do Sul. Segundo as informações divulgadas, o trabalho se estendeu por horas durante a remoção de grades e também grandes quantidades de materiais recicláveis até a localização de parte significativa da droga e também de armas de maior porte. As apreensões integram a ação policial realizada nessa semana ali naquela cidade. Agora, meio-dia e 30... Pode ser chamado comercial? Ah, sim, sinalzinho já é característica. Então vamos a ele já. Voltaremos.
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20: Reforma Tributária em Foco. Você que é o produtor rural, profissional da contabilidade, administração, direito ou atua ligado no agronegócio, fique atento. No dia 17 de setembro acontece em Vacaria o evento Reforma Tributária em Foco, trazendo informação, conhecimento e debate sobre os impactos e mudanças tributárias. O encontro será realizado a partir das 7 horas da noite no auditório da UX, localizado na Avenida Dom Frei Cândido Maria Bamp, número 2800, no bairro Aeroporto. A programação contará com duas palestras. A primeira palestra, com Felipe Rodrigues Machado, abordará a reforma tributária, riscos e oportunidades. Após um coffee break, será a vez do Dr. Wagner Machado, falando sobre ferramentas jurídicas e estratégicas para o agronegócio. As inscrições são online e o valor é 1 quilo de alimento não perecível. Uma oportunidade para buscar informação e se preparar para os desafios e oportunidades da reforma tributária no agronegócio. De Muitos Capões para a Rádio Esmeralda, Jefferson Costa.
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9: Convite para a missa de sétimo dia de oferecimento de Horaci Silveira dos Santos, bem no Santos. A saudade é imensa, tudo o que deixaste está gravado em nossos corações e também sabemos que está sempre presente em nossas vidas, nos protegendo e guiando nossos caminhos. Sempre te amaremos, Beno. Os familiares, convido para a missa de sétimo dia de falecimento do sempre amado Horaci Silveira dos Santos, Beno, que será celebrada hoje, às 18 horas, na Catedral Diocesana Nossa Senhora da Oliveira. Notemos, convite para a missa, sétimo dia de falecimento de Horaci Silveira dos Santos, Beno.
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9: Obrigado, Arthur. Agora são 12 horas e 40. Você já almoçou, né? Já está com a barriga cheia, tranquilo, com a vontade louca de trabalhar até às 4 só? E amanhã? Ah, hoje não tem esporte? Tem futebol hoje ou não? Tem? À noite, né? Glória com quem? Bom, depois nós vamos ver isso aí. Estimativa da safra de grãos no Rio Grande do Sul teve leve recuo. A previsão é de que a safra gaúcha de grãos chegue a 36,4 milhões de toneladas, segundo o 12º levantamento do Boletim da Safra de Grãos da Conab, publicado ainda ontem. O recuo de 0,2%, 57,6 mil toneladas, em relação à estimativa de agosto, 36,5 milhões de toneladas, condições de mercado e a cautela dos produtores diante do risco climático fizeram a Conab reduziu a previsão do cultivo de trigo no Rio Grande do Sul novamente. Parte das áreas tradicionalmente destinadas à cultura está sendo direcionada para canola, aveia e plantas de cobertura. A nova estimativa é de 774 mil hectares para o trigo, queda de 2,62% em relação à previsão de agosto de 33,1% em comparação com a safra passada. A expectativa para a produção é de 2,3 milhões de toneladas, recuo de 36,8% safra 2025, segundo a Conab. O excesso de umidade constitui principal fator de preocupação, dificultando o trânsito de máquinas, a aplicação de nitrogênio em cobertura e o manejo fitossanitário, além de favorecer também processo de lixiviação e nutrientes, também erosão e encharcamento da terra. A baixa luminosidade também tem limitado o crescimento e acúmulo de biomassa em algumas regiões, informou a entidade. O preço do trigo em grãos apresentou alta de 0,46% no último mês passado, 69,5 para 69,8 no mesmo período. As geadas registrado no final do mês de agosto também foram um fator de atenção. Como as lavouras apresentam grande heterogeneidade fitossanitária e fenológica entre as regiões, os impactos deverão ser variáveis, sendo as áreas de florescimento e enchimento de grãos as mais suscetíveis aos danos. Enquanto isso, a área da canola passou para 366,3 mil hectares, um avanço 74,5% em relação à safra passada. O espaço destinado à aveia deve ser de 401,8 mil hectares. Para a cevada, a Conab estima 20,3 mil hectares. Já para a triticale, a estimativa é de 3,6 mil hectares. A soma das áreas de todas as culturas de inverno fica em 1,566 milhão de hectares. O candidato do PL à presidência da República, Flávio Bolsonaro, criticou nesta terça-feira que passou o adiamento da decisão do Supremo Tribunal Federal sobre a abertura de investigação contra o ministro Alexandre de Moraes. O candidato culpou o ministro Flávio Dino e voltou a associar Moraes ao presidente da República. O ministro Alexandre Moraes vai ser investigado pelos crimes que ele cometeu em tese. A tropa de choque do presidente brasileiro no Supremo Tribunal apenas adiou o início disso. O fim da impunidade, declarou durante comício em Fortaleza, ao lado do deputado André Fernandes do PL do Ceará. O ministro Dino foi quem pediu mais tempo para analisar o caso. Há esperança no Brasil sem os ministros do presidente brasileiro no Supremo. Foi o Flávio Dino, o ex-ministro da Justiça do presidente atual, que adiou e também protegeu Alexandre de Moraes, continuou. Sem citar a investigação sobre o filme Dark Rose, Flávio afirmou que pessoas têm tentado impedir a sua candidatura e voltou a pedir apoio aos seus candidatos ao Senado para aprovação de pedidos de impeachment de ministro do Supremo Tribunal e de propostas como a redução da maioridade penal. A ministra Carmen Lúcia, do Supremo Tribunal Federal, afirmou nesta terça-feira estar em estado de profunda consternação e tristeza diante do bate-boca no Supremo Tribunal Federal. Que vergonha aquilo, por favor, que vergonha. Estão terminando com o Supremo, né? A ministra afirmou que o judiciário provoca mal-estar cívico nos brasileiros nos últimos dias e disse que ficou envergonhada com a atenção voltada à corte a menos de 20 dias das eleições. A magistrada declarou que os ministros não conseguiram garantir rigor e seriedade no processo e pediu desculpas por não ter contribuído o suficiente para acalmar os ânimos e conduzido melhor esse processo. Acho que houve uma espetacularização desses casos, dessa sessão mesmo, que não faz mal apenas ao Supremo nem ao Poder Judiciário, faz mal ao país, disse Carmen Lúcia. Carmen Lúcia também declarou que os ministros devem preservar a independência do judiciário e negou que magistrados sofram pressões externas para decidir processos. Segundo ela, não há influência do clamor público sobre votos de ministros. A falsa e também essa ideia de que clamor público vai nos fazer votar num ou outro sentido. É preciso que as pessoas acreditem que nós temos a independência necessária para continuarmos a ser juízes. A magistrada deu o quarto voto junto ao presidente do Supremo Tribunal Edson Fachin e aos ministros André Mendonça e Luiz Fux. Outros três ministros deram voto oposto: Gilmar Mendes, Cristiano Zanin e Alexandre de Moraes. O ministro Flávio Dino votou com Gilmar, mas pediu vista e não registrou a sua posição. Os ministros Nunes Marques e Dias Toffoli se declararam impedidos de votar. Os votos ocorreram durante a sessão do Supremo Tribunal Federal, que analisa uma petição sobre a possibilidade de que seja aberta uma investigação contra Moraes por supostas mensagens do ministro com o dono do extinto Banco Master, Daniel Volcaro. Agora, quem assistiu, chegou a assistir um pouquinho ontem, Arthur. Acho que vergonheira que estava. Eles só não foram para o soco, mas tudo que tinha de direito foi feito lá no tribunal. É um absurdo isso aí. A gente fica, como brasileiro, envergonhado disso aí. Sempre puxando, né? Aquele ladinho sempre puxando aqui, vão proteger o fulano, vão proteger o fulano. Aí esse aqui não deve, esse aí não deve, quer dizer, as coisas funcionam bem quando é o outro lado, aí vai tudo bem, tem que ter prova, não tem que ter prova, vai do mesmo jeito. Um exemplo, cito novamente, aquela quantidade enorme de gente que está ainda sem ter sido julgada, presa, do chamado golpe, que não foi golpe, na minha opinião, sem arma, sem nada, quer dizer, deram um golpe, queriam dar um golpe do Estado. Aqueles que foram, pensaram que iam ir para casa, foram para a cadeia. Até hoje, morreu até gente, né? Já pessoas que, de tristeza, acabaram morrendo lá sem julgamento. Quer dizer, aí tudo pode. Agora, desse lado aqui, não. Vamos proteger o fulano, o Beltrano e por aí afora. Barbaridade. É, mas vamos ver o que vai dar. Vamos ver, vamos tocando o barco por aqui. O presidente do Supremo Tribunal Federal, Edson Fachin, deve apresentar ainda hoje, na sessão plenária às 14 horas, o procedimento que a Corte adotará para analisar o pedido de investigação contra o ministro André Mendonça. A informação é da CNN Brasil. Ah, essa vai dar, essa dá certo, né? Plavídeo ou Previdio, a pauta oficial divulgada no portal do Supremo Tribunal Federal prevê 4 julgamentos para a tarde. Regras de licença maternidade e também paternidade para filhos biológicos e adotivos, aplicação do Estatuto da Pessoa Idosa, reajustes dos planos de saúde em contratos anteriores a 2004, os limites do Parque Estadual da Serra do Tabuleiro, em Santa Catarina, e também o alcance da unidade do imposto sobre transmissão de bens imóveis, o chamado ITBI, para empresas do setor imobiliário. Antes de avançar nesses processos, porém, Fachin pode usar o plenário para esclarecer os próximos passos desse caso, no caso específico aqui do ministro Mendonça. Segundo a CNN, a expectativa é de que o magistrado suspenda a sessão marcada para 23 de setembro, que examinaria as acusações de abuso de poder e direcionamento de investigação atribuídas a André Mendonça. Possível adiamento decorre de pedido de vista do ministro Flávio Dino na sessão de terça-feira. Agora aqui dá, com certeza. Eu ainda acho, eu não quero ser pessimista, eu não quero ser pessimista. Os senhores que estão, que são pessoas distintas, que estão acompanhando a gente, claro que tem gente que não gosta daquilo que às vezes, essas falazinhas que eu falo aqui, mas eu não sou político, eu falo mais para clarear as pessoas que às vezes não ouvem muito o rádio, então, para ver. Então, quando foi o outro lado ali, foi para já. Foi para já, não teve problema nenhum. Agora aqui, eu ainda estou dizendo. Diziam que aquela história do Bolsonaro, ele ia parar na cadeia, eu duvidei. Não, mas aí vai lá, ministro aquele que todo mundo já sabe quem é, foi lá, mandou prender e está aí. E tem tantos outros ainda que estão lá sem nenhum julgamento. Agora, nesse caso aqui, ele também está sendo muito correto, quer estar na linha certa. Como o Bolsonaro dizia, eu quero rezar pelas 4 linhas da Constituição. Esse aqui também está fazendo a mesma coisa. Tomara que não tenha um fim como teve o Bolsonaro. Tomara. Mas tenho minhas dúvidas. Considerados os nomes ligados à direita, recorreram à expressão pizza nessa terça-feira para reagir ao encerramento da sessão extraordinária do Supremo Tribunal Federal após pedido de vistas do ministro Flávio Dino. Renan Santos, do Missão, classificou o resultado como uma pizza horrorosa. Guto Zacarias, MBL de São Paulo, afirmou que o julgamento deu em pizza, e Nicolas Ferreira do PL questionou se o caso terminaria da mesma forma. O Supremo Tribunal encerrou a sessão de terça-feira sem decidir sobre o mérito do pedido de investigação envolvendo o ministro Alexandre Moraes. Antes do pedido de vistas de Flávio Dino, o placar estava em 4-3 contra a questão de ordem apresentada por Gilmar Mendes, que propôs analisar conjuntamente o caso de Moraes e ação sobre André Mendonça, além de redistribuir a relatoria. Dino havia votado a favor da proposta, o que levaria o placar 4-4, mas a seu voto deixou de ser contabilizado após o pedido de vistas. Com isso, o julgamento foi suspenso. Que pizza horrorosa, diz. Isso aqui virou um não-país, escreveu Renan no X. Depois, o candidato à presidência abriu uma transmissão no YouTube ao lado do Kim Kataguri Missão, candidato a deputado federal, e os dois iniciaram a live comentando e, mesmo tempo, comendo, saboreando pizza enquanto que comentavam sobre a sessão. Vamos ver como é que termina. Vamos lá. Olha essa, preste muita atenção nessa informaçãozinha que eu peguei na internet aqui. Presidência da República comunica através da AGU Ação. Encontrou com ação ou entrou com ação ADC98. Mas o que na verdade é isso aqui? Vamos então passar a limpo. Atualmente, quando uma empresa fatura R$100 mil no caixa, ela tira o que gastou com matéria-prima, tira tudo que é gasto operacional, impostos, aí sobra 20 mil. Em cima desses 20 mil, incide-se PIS/COFINS. Essa ação solicita que o Supremo Tribunal entenda como regra e, a partir daí, PIS/COFINS incida sobre os 100 mil que a empresa faturou. Com isso, o governo pretende colocar nos cofres 70 a 100 bilhões. Fica um alerta. Vem por aí, consequentemente, aumento de preço, sob pena de ninguém mais suportar e todo mundo ter que fechar as portas. Gostaram da informação? Boa, né? Marcando uma hora. Vamos ao comercial.
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2: Obrigado, Arthur. Agora são 1:06, meio-dia. Não, é 1:06, 1 da tarde, mais 6 minutos. A Corsã está realizando nesta quarta-feira uma intervenção no sistema de captação de água bruta de vacaria. O serviço está sendo executado durante essa manhã e poderá provocar interrupção temporária do abastecimento com retomada gradativa logo em seguida. A intervenção prevê o corte da tubulação para a instalação de um dispositivo que permitirá a operação simultânea de 2 motores de bombeamento quando houver necessidade de maior vazão de água. A medida busca ampliar a capacidade operacional do sistema, especialmente em períodos de consumo elevado, como durante o verão. A programação poderá ser ajustada conforme as condições climáticas e também as demandas operacionais. Durante a execução, também poderão ocorrer alterações temporárias no trânsito e circulação de máquinas para áreas de intervenção. Até dia 30 desse mês, a Corsã também realiza o feirão de negociação Farroupilha com desconto de até 60% em faturas vencidas e possibilidade de parcelamento em até 60 vezes. A negociação está disponível para clientes residenciais, comerciais e industriais, exceto imóveis públicos com débitos em atraso há mais de 30 dias. Os interessados podem procurar uma loja da Corsã ou entrar em contato pelo 0800-646-6444. Uma mulher de 43 anos foi presa por tentativa de homicídio na segunda-feira no bairro Jardim Universitário, em Santo Antônio da Patrulha, no litoral norte. Segundo informações da Brigada Militar de lá, ela teria jogado querosene sobre o corpo do ex-companheiro de 44 anos de idade, cujo nome não foi revelado, e estava com uma caixa de fósforo no momento da abordagem. Policiais do 8º Batalhão de Polícia Militar foram acionados para atender essa ocorrência envolvendo o casal. No local, os agentes encontraram a mulher agitada e carregando uma sacola. Durante a averiguação, foram localizados um recipiente com aproximadamente 500 mililitros de querosene e uma caixa de fósforo. Em contato com o homem, os policiais constataram forte odor de querosene nas roupas dele. Conforme o relato prestado à equipe, o ex da ex-companheira havia lançado o produto sobre o seu corpo pouco antes da chegada dos policiais para atender a essa ocorrência grave. Durante a intervenção, a mulher também teria arremessado 2 pedras contra o veículo desse seu ex-companheiro, que estava estacionado em frente à residência. Isso é tudo amor, viu? Não. Pense diferente. Diante da situação, os dois foram encaminhados para atendimento médico e posteriormente à delegacia de polícia. Conforme a Brigada Militar, foi lavrado auto de prisão em flagrante contra a mulher por tentativa de homicídio. A mulher possui antecedentes por lesão corporal, dano e outros crimes também. A direção da Fundação Amigos do Hospital de Bom Jesus, em complementação ao ofício 001-2026, está informando mais uma vez que a paralisação das atividades assistenciais anteriormente anunciadas fica suspensa. A medida decorre de decisão proferida pela juíza da Vara Judicial da Comarca de Bom Jesus, que determinou o bloqueio parcial das contas do município, assegurando a disponibilização de recursos emergenciais para a manutenção temporária das atividades da instituição. Os valores decorrentes da medida judicial serão destinados exclusivamente ao pagamento dos funcionários do hospital e dos plantões médicos, possibilitando a continuidade dos atendimentos assistenciais nesse momento. A suspensão da paralisação possui caráter emergencial e está condicionada à efetivação de recursos necessários. A Fundação, conforme Diogo Kramer Boeira, diretor da instituição de saúde, continuará acompanhando o cumprimento da decisão judicial e buscando a regularização integral dos repasses pendentes indisponíveis à disponibilidade para financiar a manutenção plena dos serviços prestados pelo Hospital de Bom Jesus. Semana passada, saiu o anúncio de que o Hospital de Bom Jesus estaria paralisando suas atividades a partir desta terça-feira, dia 15. Porém, houve essa tomada de decisão através da justiça de forma temporária. O hospital alega que os recursos dos órgãos competentes não estavam sendo repassados e, por isso, o anúncio da paralisação de todos os serviços que temporariamente não irá acontecer agora. A Polícia Rodoviária Federal prende contrabandista. Condutor usava carro clonado e foi preso após tentar escapar. No início da manhã de hoje, por volta de 6 horas, a Polícia Rodoviária Federal prendeu um homem com uma carga de cigarros contrabandeados do Paraguai após tentativa de fuga. A ação ocorreu aqui na cidade. Durante a operação de combate ao crime na BR-285, policiais rodoviários federais deram ordem de parada ao condutor de uma caminhonete Fiat Strada com placas de Monte Alegre dos Campos. Que barbaridade. O motorista não parou, acelerou o veículo e ingressou no perímetro urbano da cidade com velocidade acima do normal. Em um cruzamento, o condutor foi preso após colidir em um ônibus lá no bairro Jardim América. Os ocupantes do ônibus não tiveram nenhum tipo de lesão. No início, também, da vistoria da PRF, no interior do carro, que estava com placas clonadas, os policiais encontraram mais de 15 mil maços de cigarro de origem estrangeira, caracterizando crime de contrabando. A verificação do automóvel revelou que utilizava as placas pertencentes a outro veículo idêntico. Motorista, 34 anos, natural de Maximiliano de Almeida, estava com a carteira de habilitação suspensa e possuía diversos antecedentes criminais por crimes de trânsito, perturbação e ameaça também. Esta é a segunda apreensão de cigarros realizadas em menos de 24 horas aqui na Serra. À noite anterior, no Vale Real, foram apreendidos 6.500 maços em uma Spin placa de Torres. Foi preso um homem, 44 anos, natural de Dois Irmãos, que também tinha antecedentes criminais por contrabando. Temos mais um bloquinho? Vai lá contigo.
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2: Obrigado, Arthur. Agora são 12 horas e 17 minutos. O Conselho Municipal de Política sobre Drogas, Comadre Vacaria, realizou ontem de manhã, às 9 horas, na sede da CME, rua aqui da cidade, a reunião ordinária com pauta principal sobre proibição de bebida alcoólica em âmbito escolar, com foco nas formaturas agora de final de ano. A Câmara de Vacaria realiza hoje, dia 16, cerimônia de entrega do troféu Candeeiro Farrapo 2026, homenageado à personalidade que mantém viva a tradição gaúcha, contribuem para o fortalecimento da nossa cultura. Esse ano, homenageado será o Dr. Edson Becker Dutra, cantor, compositor, integrante do Conjunto Serranos, reconhecimento, sua trajetória dedicada à música e tradicionalismo gaúcho. O evento será realizado na sede do CTG Porteira do Rio Grande. A comunidade está convidada a prestigiar este momento de reconhecimento à história, à música e às tradições do Rio Grande do Sul. Agora, 1h18. 1h18. O tempo aqui em Vacaria é bom, não mudou a temperatura. Fiquem agora com o Clube da Alegria. Tenham todos uma boa tarde.
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Ok, alô, alô, Gelson, aquele abraço. O Gelson tá mandando essa música lá para a pessoa especial lá da Ípica, né? Aquele abraço pessoal da Ípica, alô, Gelson, espuma da cerveja, modão, para relembrar Jean Giovanni, boa tarde.

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14: Aries. Siga firme em seus objetivos nesta quarta-feira, ariano. O seu foco e a sua atenção estarão voltados para a área profissional hoje. Reflita sobre o que deseja alcançar e não desista até conseguir. Água mole em pedra dura, já sabe, né? Cor do dia amarelo, número de sorte 97.
15: Touro.
14: Esta quarta-feira promete ser um dia decisivo para o taurino. Mantenha o foco e a determinação. Os seus sonhos estão próximos de serem concretizados. Persistência é a chave para a realização. Invista nos estudos. Cor do dia é o vermelho, número de sorte 56.
15: Gêmeos.
14: Não se julgue tanto, geminiano. Todo mundo erra. O importante é que você aprenda com os seus erros. Fique com a consciência tranquila e esteja pronto para driblar as adversidades. Reconheça suas qualidades e siga em frente. Cor do dia é o verde, número de sorte 13.
15: Câncer.
14: Cumpra com todas as suas tarefas nesta quarta-feira. Nada de procrastinação, canceriano. Um momento de alegria está reservado para os próximos dias. Mantenha a esperança e o entusiasmo. Seja companheiro da pessoa amada. Cor do dia é o azul, número de sorte 6.
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17: Olha, tarde maravilhosa pra você também, já se ligando com a gente. Alô, alô, alô, alô, Biza! Alô, Biza, aí aquele super abraço. Muito obrigado aí pela audiência. Alô, Marlene, abração pra você, né? Olha, hoje essa tarde maravilhosa, pessoal bacana trabalhando com vontade nas lavouras, nos pomares. Alô, pessoal bacana aí das oficinas, né, mecânicas aí dos pomares, né, que fazem aquele trabalho nas máquinas pesadas, tá aí pra vocês. Vamos matar a saudade hoje, né? Lindomar Castilhos.

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4: Alô, Miranda, aquele abraço, obrigado aí pra você também, já se ligando com a gente, Petrópolis, Pinheiros e Nossa Senhora da Oliveira, vai um abração pra você, Luiz, obrigado pra você aí também, né? Lumos falou em loja de materiais elétricos, fala em Lumos, né? Quero mandar um alôzaço para o pessoal da Metalúrgica Cristal também, né? A música pra você ouvir, pessoal bacana que trabalha na Metalúrgica aí, né? Pessoal que trabalha aí com a Metalúrgica, aquele super abraço, muito obrigado aí, né? A música Não Vi Nada. Essa eu não vi, né? Essa eu não vi. É Não Vi Nada.

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1: E aí, meu amigo Milton Ribeiro, boa tarde. Quarta-feira, estamos na lida já, ligado na 96,5. Tá ok? Uma boa tarde para ti, uma boa tarde para o Arthur, para o Tidão, para o Duarte, meu amigo Juliano Branco, Miro Santos e o Marquinhos. Meu amigo Kiko, está sempre ligado na programação. Pessoal lá da Varja, da Skill, os pomares aí do Bortolão, as oficinas, meus amigos lá. Meu amigo Gauchinho do Mercado Trentim, seu Adão Santana Livramento, a Milena, toca para nós hoje aí, moça do supermercado. Tá bom, Milton Ribeiro? Um abraço. O Luiz Pedro e Milton Ribeiro toca.

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2: Leão. Use a quarta-feira para colocar os pensamentos no lugar, Leão. Organize suas ideias e mantenha o foco em suas metas. Dia de inspiração e trabalho, muito suor. Dedique-se para conseguir os resultados esperados. Seja persistente. Cor do dia laranja, número de sorte 37.
3: Virgem.
2: Cuidado com os excessos, Virgem. Seja firme em suas metas e não deixe que um momento de descontração abale seus próximos passos. Amigos o ajudarão a superar obstáculos e vão lhe trazer diversão. Cor do dia é o rosa, número de sorte 40.
3: Libra.
2: Nesta quarta, desapegue-se de questões do passado e se livre de preocupações com o futuro, Libra. Concentre sua atenção e energia no que está vivendo agora e não se desgaste com comparações ou arrependimentos. Entenda que no momento presente nunca lhe faltará nada para ser feliz. Cor do dia roxo, número de sorte 51.
3: Escorpião.
2: Não seja impaciente com as pessoas, não faça com os outros o que não quer que façam com você, Escorpião. Seja sutil nos olhares e procure maneirar nas broncas. Gentileza gera gentileza, então seja justo em suas ações. Cor do dia o lilás, número de sorte 11.
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1: E aí, meu amigo Milton Ribeiro, boa tarde, quarta-feira, estamos na lida já, ligado na 96,5. Tá ok, uma boa tarde para ti, uma boa tarde pro Arthur, pro Tidão, pro Duarte, meu amigo Juliano Branco, Miro Santos e o Marquinhos. Meu amigo Kiko, tá sempre ligado na programação, pessoal lá da Varja, da Skill, os pomares aí do Bortolom, as oficinas, meus amigos lá, meu amigo Gauchinho do Mercado Trentim.
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2: Boa tarde, garotinho, toca a canção aí com o trio Parada Dura, Homem de Pedra. Daí eu quero oferecer pro meu amigo Suzinho aí, Quicão do bairro municipal aí, o famoso cabeleireiro aí. Pra minha mãe aí, a Flauzina aí, deve estar na escuta do programa. E pros meus colegas de trabalho aí, tá? Muito obrigado se for atendido aí. Um abraço.

Minha amiga gringa, Gelso, Marcelinho, Marilete, Fátima e para toda a minha família. Se for atendido, muito obrigada.

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1: Boa tarde, garotinho. Queria a música Asa Quebrada e queria oferecer para

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17: Ok, vamos nessa então, Arthur! Pra você também já se ligando com a gente, aí pra você, Farpiso Concretos, né? Alô, pessoal da Farpisos! Alô, alô, alô! Super MA, Super Ventura, juntinho com a gente também aqui na programação, é pra você! Opa, vamos botar uma na mesa 6, alô chuteira, pessoal bacana, ligadinho com a gente, tá aí, mesa 6!
18: Bom. Dá um chego até aqui na mesa 6 e ouça o que eu vou dizer.

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2: Alô, Serginho, aquele abraço pra você também, se ligando com a gente. Alô, R. Souza Produções, já já vamos tocar a música nova aí da banda Ébanos, né? Será? Música bonita demais. Aí para o pessoal bacana que tá ligadinho com a gente, o Leandro, o Leacir, todo o pessoal bacana ali do bairro Imperial. Alô, José Cândido, aquele abraço. Pessoal que tá dando uma mão aí para o R. Souza aí, né? E também nosso amigo Sadi. Alô, alô, alô. Alô, você, Raízes, banda Raízes, quero mandar um alôzaço aí pro Zé, pro Ronaldo, aí toda a equipe da banda Raízes, boa tarde.

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0: Ok, vamos nessa então pra você também, já se ligando com a gente. Quero mandar aquele abraço, pessoal bacana, ligado com a gente da Rádio Esmeralda, lá no bairro Mauá, né? É, quilômetro 45. Obrigado aí, Valira. Aquele abraço, brigadão. Pessoal tá aí, né? Estão terminando o muro lá. Pessoal que é da Construção Civil, claro, né? Aquele super abraço. Alô, Bochecha, tá pedindo briga de casais. Oferece aí pros colegas aí, né? E pra você que participa, 84 18 6298. Alô!
1: Boa tarde, garotinho da Palavra Mágica. Toca pra nós sucesso da super banda Tranela, Saudade Perigosa, e oferece pro nosso amigo Totão, o mestre da segurança. Forte abraço, meu irmão.

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21: Sagitário.
22: Muita alegria te espera nesta quarta-feira, Sagitário. Força e

0: O preto, número de sorte 88.
1: Aquário.
0: Evite conflitos desnecessários e atraia coisas positivas através dos seus pensamentos positivos também, Aquário. Uma nuvem de otimismo está a caminho. Mantenha-se desperto e os momentos que você tanto aguarda chegarão para você no futuro. Cor do dia é o cinza, número de sorte 90.
1: Peixes.
0: Se tranquilize para resolver os problemas que afligem você, pisciano. Não existem desafios sem solução. Nesta quarta-feira, se concentre em manter os pés firmes no chão. Medite e mantenha o otimismo. Você vai se sair vitorioso, pode acreditar. Cor do dia é o violeta, número de sorte 53.
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4: Boa tarde, meu amigo garotinho, toca Zé Henrique Gabriel, Instinto Animal. E oferecer aí pra galera da palha aí, no 12 aí, cortando aveias e vem aí, fazendo um pré-secado aí na fazenda da Lactos aí. Manda losaço aí também pra galera da construção civil aí. Meu pai Jair aí, meu irmão Alice, meu irmão Rayan das Pinturas aí. O nosso amigo velho Bruxo aí, pra toda a galera da lavoura do Esquil aí, da Pedreira Vacaria aí, meu compadre Ederson aí, meu amigo Jax. A galera aí das lavouras do Bortolão. Valeu, um abraço, William.

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1: Boa tarde, Mirto Ribeiro. É o Luiz aqui do Franciose pedindo uma música de novo. É, eu gostaria de pedir uma música, eu acho que deve ser o Carmon que canta, Barquinho de Ouro. É, só não é aquela que o Trio Parada Dura canta, é uma outra que toca diferente aí. É, eu não sei se é o Carmon ou é um outro cara que canta. E quero oferecer para o pessoal lá da Padaria Itália, lá da Samuel Guazelli. Se for atendido, meu muito obrigado.

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1: Boa tarde, garotinho. Aqui é o Aldo. Toca um aí do Rainha Musical pra nós, uma bem boa do Rainha. Se for atendido, muito obrigado. Valeu.

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1: Ok, vamos nessa então para você também, já se ligando com a gente. Alô, Olga, aquele abraço para você, minha amiga. Oi, alô, boa tarde, Milton Ribeiro, manda uma música aí para nós, né, aqui, né, em Biguaçu, Santa Catarina, aí uma do Barreirito, pra galera da academia, tá aí, pratique, tá certo, né? Quero mandar um alôzaço também para vocês aí, boa tarde, garotinho. Falei, gostaria de ouvir uma música aí pro patrão Romano, né? É o Guilherme, se for atendido, obrigado, pode ser qualquer uma. Tá chegando o modão, hein? É, modão de cabeceira, a serenata, mas nesse bloco ainda, né? Nesse bloco, pode aguardar essa música do João Mineiro Marciano. Alô, pessoal bacana. Alô, Verdão, aquele abraço. Obrigadão aí pela audiência. Alô, alô, pessoal. Alô, Coluna. Alô, Coluna. Aquele abração também, tá ligado com a gente. Pessoal bacana, ligadaço. 3 horas agora com mais 35.

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7: É isso aí, Pororó! Vamos nessa! Pegando o boné, vamos dando pé aí, né? Alô, Arthur, brigadão pelo trabalho. Olha que tarde linda. Já tem, né, aí a música bonita com o Samir e a Giza, né? No showzaço da tarde. E a gente vai indo, voltando amanhã a partir da 1h20. Tá certo? Um abraço e muito obrigado à minha amiga Marcinha. Ela que tá de aniversário hoje, né? Alô, Marcinha, boa tarde, né? Feliz aniversário e um grande abraço.

0: Valeu, André.
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3: Boa tarde, gente. Começando o nosso Show da Tarde aqui na Rádio Esmeralda Mais Popular. Obrigado pela sua sintonia. É 96.5 Rádio Esmeralda da Vacaria, o sistema Vacarinhas Comunicações. E vamos começando os trabalhos com a produção executiva da minha querida Giza Vitininski, a dama mais linda do rádio. Em nome das melhores empresas e marcas de Vacaria e região, a gente vai chegando com muita música e animação para você. Abraço pro meu amigo Paulo Júnior lá no segundo distrito de Bom Jesus, tá sempre da nossa sintonia. Abraço também pro meu amigo Quicão, tá sempre na nossa audiência. Alô, Quicão, abraço aí pra você. Toda a rapaziada se liga com a gente. Meu amigo Xancho, alô, Xancho. Obrigado, meu amigo Xancho, aí pela audiência de sempre, né, Xancho? Abraço aí pra toda a rapaziada que tá ligada aqui no nosso Show da Tarde na Rádio Esmeralda. 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Abraço aí para toda a rapaziada ligada com a gente aqui no nosso Melhor da Tarde, na Rádio Esmeralda. Abraço para toda a rapaziada ligada com a gente aqui no Show da Tarde na Rádio Esmeralda 96.5. É, gente, chegando com muita música aí para você. 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Vamos chegando então com muita música para você, que se liga aqui na Mais Popular.

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1: Estamos de volta com o nosso Show da Tarde aqui na Rádio Esmeralda Mais Popular. 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Vamos chegando aí com mais música para você que se liga aqui no nosso Show da Tarde na Rádio Esmeralda, a mais popular. Alô, tio Miranda, gente bacana aí do Barcelos. Abraço aí pra você também. Abraço aí pra toda a gurizada ligada com a gente. Aí também no sítio, né? O pessoal aí lá no Campestre também tá ligado com a gente lá. O Sadi. Alô, Sadi. Abraço aí pra você e toda a nossa audiência que se liga aqui no

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1: Estamos de volta com o nosso Show da Tarde aqui na Rádio Esmeralda, a mais popular. 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Vamos chegando com mais música aí, você ligado com a gente. Meu amigo Gilberto, aí Miquelin tá sempre na nossa companhia. Alô, Gilberto, abraço aí pra você, pro Vini Casara, pessoal que tá ligadinho com a gente na nossa audiência, né? Abraço pro meu amigo Chuteirinha. Alô, Chuteirinha, tá sempre aí na nossa sintonia. Abraço aí pra você também. E abraço aí pra rapaziada que tá na nossa companhia. O pessoal tá trabalhando aí, nossos amigos açougueiros, os pedreiros, carpinteiros, pessoal que se liga com a gente aqui na Rádio Esmeralda. Esse é o Show da Tarde, a produção executiva da minha rainha Gisa Vichnitsky. Vamos assim!

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4: Estamos de volta com o nosso Show da Tarde na Rádio Esmeralda, a mais popular. Abraço aí para você que se liga com a gente. 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É o nosso Show da Tarde aqui na Rádio Esmeralda, até às 6 horas da tarde na sua companhia. 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Vamos chegando com mais música? Você que se liga com a gente aqui no nosso Show da Tarde, e vamos com muita música especial para você que gosta da boa música do Rio Grande, não é verdade? Abraço aí pro meu amigo Cláudio Omar Bittega, tá sempre na nossa companhia. Abraço pro Cláudio Miro Vida, também tá sempre aí na nossa audiência. Meu amigo lá, rapaz, também lá em Bom Jesus, o Átila, né? Tá sempre escutando a gente aí. Abraço, Átila! Abraço aí pra você e toda a rapaziada se liga com a gente nos interiores aí, né? Pessoal tá, os interioranos aí na nossa sintonia, pessoal da cidade também, pessoal das fazendas, obrigado pela companhia. A audiência espalhada em todos os cantos e recantos da Vacaria e região. Esse é o Show da Tarde aqui na Rádio Esmeralda, a mais popular. 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É o nosso show da tarde aqui na Rádio Esmeralda. Até às 6 horas na sua companhia. Chegando com mais música.

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1: Estamos de volta com o nosso Show da Tarde aqui na Rádio Esmeralda 96.5. É o melhor da música do Rio Grande, gente, aqui no nosso Show da Tarde na Mais Popular. E vamos juntos, né, com muita música, animação aí pra você. 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Vamos chegando com mais música. Você se liga aqui no nosso Show da Tarde na Rádio Esmeralda.

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0: Estamos de volta com o nosso Melhor da Tarde aqui na Rádio Esmeralda Mais Popular. É, trazendo sempre o melhor da música gaúcha aí pra você que se liga com a gente. Abraço, meu amigo Luiz Gonzaga, também aqui do bairro Imperial Franciose, né? Tá sempre ligado com a gente. Alô, Luiz Gonzaga, abraço aí pra você. 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Também lembrando pro pessoal que tá ligado com a gente aqui no nosso Show da Tarde na Rádio Esmeralda Mais Popular. 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Vamos chegando com mais música aí pra você. Meu amigo Miranda aí ligado com a gente. O Jair também tá sempre na nossa companhia. Alô, Jair, abraço aí pra você. O Paulo também tá sempre aí acompanhando a gente. Paulo Júnior lá em Bom Jesus, né? Aqui na nossa sintonia. Abraço aí pra toda a nossa audiência, que é muito boa, né? O pessoal tá sempre ligado com a gente. E cada vez mais aí as pessoas falando com a gente na rua, Samir e a Giza, né? Abraço aí pra vocês, gente. Obrigado pela companhia e audiência de sempre, né? Vamos chegando então com muita música pra você aqui no...

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0: Estamos de volta aqui com o nosso Show da Tarde na Rádio Esmeralda mais popular. É, gente, mandando um abraço aí para toda a rapaziada que tá ligado com a gente aqui, né? no nossa 96.5. 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Vamos chegando com mais música aí, o pessoal tá ligado com a gente, né? Aqui no nosso Show da Tarde, na Rádio Esmeralda, né? Meu amigo Xancho tá sempre na companhia. Alô, Xancho, abraço aí pra você e o Xanchinho, né? O Xancho e o Xanchinho, seu filho. Abraço aí pra vocês, obrigado pela sintonia. E todo o pessoal que se liga aqui no nosso Show da Tarde, na Rádio Esmeralda.

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9: Estamos de volta com o nosso Show da Tarde aqui na Rádio Esmeralda Mais Popular. 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Vamos chegando aí com mais música para você que se liga aqui no nosso Show da Tarde na Rádio Esmeralda, a mais popular. Alô, tio Miranda, gente bacana aí do Barcelos. Abraço aí pra você também. Abraço aí pra toda a gurizada ligada com a gente. Aí também no sítio, né? O pessoal aí lá no Campestre também tá ligado com a gente lá. O Sadi. Alô, Sadi. Abraço aí pra você e toda a nossa audiência que se liga aqui.

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1: Estamos de volta com o nosso Show da Tarde aqui na Rádio Esmeralda, a mais popular. 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Vamos chegando com mais música e você ligado com a gente, meu amigo Gilberto. Aí, Miquelin tá sempre na nossa companhia. Alô, Gilberto. Abraço aí pra você, pro Vini Casara. Pessoal que tá ligadinho com a gente na nossa audiência, né? Abraço pro meu amigo Chuteirinha. Alô, Chuteirinha, tá sempre aí na nossa sintonia. Abraço aí pra você também. E abraço aí pra rapaziada que tá na nossa companhia. Pessoal tá trabalhando aí, nossos amigos açougueiros, os pedreiros, carpinteiros, pessoal que se liga com a gente aqui na Rádio Esmeralda. Esse é o Show da Tarde, a produção executiva da minha rainha Giza Vichnitsky. Vamos assim!
2: 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Se faz entender cantando na sua própria linguagem, para entregar a mensagem como se fosse um profeta.

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4: Estamos de volta com o nosso Show da Tarde na Rádio Esmeralda, a mais popular. Abraço aí para você que se liga com a gente. 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É o nosso Show da Tarde aqui na Rádio Esmeralda. Até às 6 horas da tarde na sua companhia. 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Vamos chegando com mais música. Você que se liga com a gente aqui no nosso Show da Tarde. E vamos com muita música especial para você que gosta da boa música do Rio Grande, não é verdade? Abraço aí pro meu amigo Cláudio Omar Bittega, tá sempre na nossa companhia. Abraço pro Cláudio Omiro Vida, também tá sempre aí na nossa audiência. Meu amigo lá, rapaz, também lá em Bom Jesus, o Átila, né? Tá sempre escutando a gente aí. Abraço, Átila! Abraço aí pra você e toda a rapaziada se liga com a gente nos interiores aí, né? Pessoal tá, os interioranos aí na nossa sintonia, pessoal da cidade também, pessoal das fazendas, obrigado pela companhia. A audiência espalhada em todos os cantos e recantos da Vacaria Região. Esse é o Show da Tarde aqui na Rádio Esmeralda, a mais popular. 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É o nosso show da tarde aqui na Rádio Esmeralda. Até às 6 horas na sua companhia. Chegando com mais música pra você.

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1: Estamos de volta com o nosso Show da Tarde na Rádio Esmeralda, agora para dar aquele tchau e agradecer a tua audiência, que foi bom demais. Muito obrigado pela sua companhia e a gente se encontra, gente, aí no próximo programa com muita música e animação para você. E lembre-se, né? Hoje ainda tem o nosso querido Paradão Sertanejo, logo após a Voz do Brasil. Sammy Becker e Giza Vitinis. Obrigado, Giza, pelo trabalho maravilhoso. Obrigado a Deus por mais um dia de trabalho. E obrigado a vocês pela audiência, os nossos patrocinadores, amigos e parceiros, pela parceria. Sempre com Deus no coração, o rádio na Rádio Esmeralda tá louco de bom. Grande abraço, gente. Fica com Deus.

nossa homenagem ao nosso irmão e companheiro Francisco Castilhos. Foi tão importante a sua participação nos Mirins, através do seu talento, da sua dedicação, do seu entusiasmo, que nós sentimos a sua presença nas músicas que fazemos e que cantamos. Pelos caminhos que só Deus sabe e Ele nos mostrará, quem sabe voltaremos a compor e a cantar juntos as nossas vaneirinhas.

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4: A Polícia Civil do Estado do Rio Grande do Sul, por início da Delegacia de Polícia de Vacaria, deflagrou no final da tarde de ontem, terça-feira, uma operação policial decorrente de investigação conduzida no âmbito do inquérito policial em tramitação no cartório da DP de Vacaria. A ação foi realizada por policiais civis da equipe do cartório e da seção de investigação da DP Vacaria com apoio da DRACO Vacaria e resultou no cumprimento de 3 mandados de busca e apreensão e 3 mandados de prisão nos bairros Petrópolis e Municipal. Durante o cumprimento das ordens judiciais, os policiais localizaram e apreenderam drogas, balanças de precisão, materiais utilizados para o fracionamento e a comercialização de drogas, anotações relacionadas à atividade criminosa, aparelhos celulares empregados na prática do tráfico, além de armas de fogo e munições. O trabalho investigativo desenvolvido pela Polícia Civil permitiu a identificação dos envolvidos e a obtenção de elementos que subsidiaram as medidas cautelares deferidas pelo Poder Judiciário. Como resultado da operação, 5 pessoas foram presas, todas suspeitas de envolvimento com o tráfico de drogas e atividades correlatas. a expressiva apreensão de drogas, armas e demais elementos de prova reforça as provas e suspeitas até então coletadas. Durante operação de combate ao crime na BR-285, em Vacaria, policiais rodoviários federais deram ordem de parada ao condutor de uma caminhonete estrada com placas de Monte Alegre dos Campos. O motorista não parou, acelerou o veículo e ingressou no perímetro urbano da cidade em velocidade. Em um cruzamento, o condutor foi preso após colidir em um ônibus no bairro Jardim América. Os ocupantes do ônibus não tiveram lesões. No interior do veículo, que estava com as placas clonadas, os policiais encontraram mais de 15 mil maços de cigarros de origem estrangeira, caracterizando o crime de contrabando. A verificação do automóvel revelou que utilizava as placas pertencentes a outro veículo idêntico. O motorista, de 34 anos e natural de Maximiliano de Almeida, estava com a carteira de habilitação suspensa e possuía diversos antecedentes criminais por crimes de trânsito, perturbação e ameaça. Esta é a segunda apreensão de cigarros realizada em menos de 24 horas na Serra Gaúcha. Ontem à noite, em Vale Real, foram apreendidos 6.500 maços em uma Spin com placas de Torres. Foi preso um homem de 44 anos, natural de Dois Irmãos, que também tinha antecedentes criminais por contrabando de cigarros. Essa prisão e apreensão feita pela Polícia Rodoviária Federal aconteceu na manhã de hoje com cigarros contrabandeados do Paraguai após tentativa de fuga do motorista. Professores da rede estadual têm até o dia 25 de setembro para solicitar uniforme profissional. O período contempla tanto os docentes nomeados recentemente pelo concurso público quanto aqueles que já atuavam na rede. A solicitação deve ser feita pelo site de cadastro dos uniformes. Podem solicitar o kit professores que atuam em sala de aula, além de diretores e vice-diretores. Para os profissionais que já integram a rede, o período também possibilita a atualização dos tamanhos. Além disso, quem ainda não havia solicitado uniforme também poderá fazer o pedido nesta etapa. O kit é composto por uma jaqueta e duas camisetas de manga curta. No momento da solicitação, os profissionais devem conferir as opções de tamanho disponíveis e informar os dados solicitados no sistema. Os profissionais que ainda não receberam o kit, seja por terem ingressado recentemente na rede ou por não terem aderido à iniciativa no primeiro ano, receberão o uniforme ainda em 2026. Já aqueles que receberam o kit neste ano terão uma nova entrega no início do ano letivo de 2027, junto com os uniformes destinados aos estudantes. Os fungicidas estão mais acessíveis no Rio Grande do Sul. Uma pesquisa da consultoria de inteligência de mercado, a Agro, mostrou que o valor do fungicida mais comprado no estado recuou 8,7%, saindo de R$ 289,12 para R$ 264,02 por litro. Do total de 20 fungicidas analisados pela pesquisa, 18 ficaram mais baratos em 2026. O levantamento foi baseado em notas fiscais reais de insumos de compras realizadas por produtores gaúchos entre 1º de maio e 10 de setembro deste ano, em comparação com o mesmo período do ano passado. Ser magro, praticar exercícios e não sentir qualquer desconforto não significa necessariamente estar protegido contra um infarto. Parte dos principais fatores de risco cardiovascular não muda a aparência, não provoca sintomas durante anos e só é descoberta quando o paciente mede a pressão, faz exames ou em situações mais graves apresenta uma manifestação da doença. A falsa associação entre boa aparência física e coração saudável pode fazer com que pessoas aparentemente fora do perfil clássico de risco deixem de acompanhar indicadores importantes como pressão arterial, colesterol e glicemia. Segundo a cardiologista Bianca Maria, do Hospital Cardiológico Constantini, esse é um dos motivos pelos quais a prevenção cardiovascular precisa ir além do peso e daquilo que é visível. O espelho não mede pressão arterial, não mostra colesterol alto e não revela uma predisposição genética. Uma pessoa pode estar com o peso adequado, trabalhar normalmente, fazer atividade física e ainda assim carregar fatores de risco importantes. Sentir-se bem é ótimo, mas não funciona como exame cardiológico, afirma ela. A Organização Mundial da Saúde aponta pressão arterial elevada, glicemia aumentada e alterações nos lipídios sanguíneos entre os fatores metabólicos associados ao aumento do risco de infarto, AVC, insuficiência cardíaca e outras complicações cardiovasculares. A hipertensão é especialmente traiçoeira. Na maioria dos casos, não provoca sintomas e a única maneira de identificá-la é medir a pressão. A vacinação costuma ser associada principalmente à infância, mas a proteção contra doenças imunopreveníveis precisa ser acompanhada durante toda a vida. Na fase adulta, entretanto, é comum que a carteira de vacinação seja esquecida, que doses de reforço sejam adiadas ou que a população não saiba quais imunizantes são indicados para cada faixa etária e condições de saúde. Segundo o Ministério da Saúde, o Programa Nacional de Imunizações disponibiliza atualmente 31 vacinas diferentes para as diferentes fases da vida, incluindo crianças, adolescentes, adultos, idosos, gestantes e grupos específicos. Na fase da adolescência e da juventude, é importante verificar a vacinação contra HPV, hepatite B, febre amarela, meningocócicas e demais imunizantes previstos no calendário, bem como atualizar doses que eventualmente estejam atrasadas. Na faixa etária de 25 a 59 anos, o Calendário Nacional de Vacinação de 2026 prevê, seguindo o histórico vacinal, a atualização das vacinas contra hepatite B, difteria e tétano, febre amarela e tríplice viral, que protege contra sarampo, cachumba e rubéola. A vacina dupla adulto, conhecida como DT, exige reforços periódicos. Para pessoas com esquema básico completo, a orientação é uma dose de reforço aos 34 anos e depois a cada 10 anos, com antecipação para 5 anos em situações de exposição ao risco. A vacinação deve ser avaliada desde o início do pré-natal para as gestantes. O calendário de 2026 conta com imunizantes contra hepatite B, difteria e tétano, influenza e Covid-19, além da DT, para a partir da 20ª semana de gestação em cada gravidez. A vacina contra o vírus sincicial respiratório está indicada a partir da 28ª semana de gestação, com o objetivo de proteger a gestante e o bebê contra complicações como bronquiolite e pneumonia. Já para as pessoas da terceira idade com 60 anos ou mais, além da atualização das vacinas contra hepatite B, difteria, tétano e, em situações específicas, febre amarela e tríplice viral, o calendário informa a vacina contra a influenza uma vez por ano e contra a Covid-19 a cada 6 meses. A vacina pneumocócica está indicada para pessoas não vacinadas que vivem acamadas ou institucionalizadas, além de povos indígenas. 4 em cada 10 veículos registrados no Rio Grande do Sul têm mais de 20 anos de fabricação, segundo dados do Monitor de Tráfego nas Rodovias, levantamento realizado pela Veloy em parceria com a FIPE, a Fundação Instituto de Pesquisas Econômicas. O grupo representa 41,9% da frota gaúcha, que somava 8,64 milhões de veículos em julho de 2026. A idade média estimada da frota do estado é de 20,8 anos, segundo dados da Secretaria Nacional de Trânsito, a Senatran. Veículos com até 5 anos de fabricação representam 12,4% da frota. Outros 11,3% estão na faixa de 6 a 10 anos, 19,3% entre 11 e 15 anos e 15,1% entre 16 e 20 anos. Aposentados e pensionistas do Instituto Nacional do Seguro Social, INSS, estão sendo alvo de golpes em que criminosos se passam por servidores e pedem dados pessoais para uma suposta atualização da prova de vida. Segundo o Ministério da Previdência Social, os golpistas enviam mensagens de texto informando que o beneficiário precisa atualizar o cadastro e ameaçam suspender o pagamento caso as informações não sejam fornecidas. A prova de vida, no entanto, é realizada atualmente de forma automática pelo INSS, por meio do cruzamento de dados. Quando não é possível confirmar a vida do beneficiário, a comunicação é feita pelos canais oficiais do Instituto. O INSS não envia servidores à casa dos segurados para solicitar dados, nem pede senhas, informações bancárias ou transferências de dinheiro. A orientação é não fornecer documentos ou dados pessoais por telefone e desconfiar de contatos feitos fora dos canais oficiais. Também alerta para o risco de clicar em links recebidos por mensagens. Notícias da Tarde volta amanhã aqui na Esmeralda. Na sequência, você fica com Pré-Jornada com Juliano Branco e Leonardo Silveira. Depois tem Marcos Cola Duarte e a Jornada Esportiva da Esmeralda para o jogo de Glória e União Frederiquense, que começa às 19 horas. Grande abraço a todos, boa jornada para todos nós. Tomara que com a vitória do Glória. Até amanhã.
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5: Ser feliz. Na Cabala judaica, estuda-se que a felicidade está sempre ligada ao âmago do ser humano. Ela reside na alegria interna e verdadeira e é alcançada quando nos aproximamos mais de Deus. Ainda observa que a felicidade não é uma meta, e sim uma forma de viver a vida, e é definida pelas nossas atitudes, e pode ser encontrada em qualquer lugar de maneira irrestrita e contínua. Pronto para sempre ser feliz? 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

Agora 18 horas e 22 minutos. Temperatura em 14 graus aqui em Vacaria neste final de tarde, início de noite de quarta-feira, 16 de setembro do ano de 2026. A partir de agora o pré-jornada aqui pelas ondas da 96.5. Noite aí de divisão de acesso aqui na Rádio Esmeralda. Mais uma partida do Glória aí no campeonato. 12ª rodada aí da fase classificatória da divisão de acesso. Agora que na última rodada aí respirou, pelo menos, né? Vencendo aí a equipe do Bagé lá no Pedra Moura pelo placar de 2-0. E ocupa aí a 14ª colocação aí na tabela de classificação aí com 9 pontos ganhos. Hoje tem Glória e União Frederiquense, 19 horas no Altos da Glória aqui em Vacaria. 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A 12ª rodada aí da divisão de acesso iniciou na tarde desta quarta-feira com duas partidas. Lá na Vila Olímpica, Gramadense e Brasil de Farroupilha empataram em 0-0. Já no SESI Caxias, o Apafute venceu o Pelotas pelo placar de 2-1. Jogos aí da noite desta quarta-feira, além de Glória e União Frederiquense, que jogam aqui em Vacaria no Altos da Glória, teremos também 19 horas no Vermelhão da Serra, Passo Fundo e Esportivo, lá no Antônio Davi Farina, o Veranópolis recebe o Bagé. No Bento Freitas tem Brasil de Pelotas e Santa Cruz. E às 19h30, no Edmundo.

0: Fikes, o Guarani de Venâncio recebe o Aimoré. E na Arena Alviazul tem Lajadense e Gaúcho de Passo Fundo. Veranópolis lidera aí a competição com 21 pontos, seguido aí do Passo Fundo com 20. Terceiro é o Santa Cruz, também 20. Quarto, a equipe da Pafute com 19. Mesma pontuação aí do União Frederiquense, que é o quinto. E Brasil de Farroupilha aí, que é o sexto colocado aí. As três equipes aí com 19 pontos. Sétimo é o Esportivo com 18. Oitavo é a equipe do Aimoré com 16 pontos. Seriam essas as equipes classificadas aí para a próxima fase, caso o campeonato terminasse agora, né? Em nono aparece o Brasil de Pelotas com 15, décimo o Pelotas 14, décimo primeiro o Guarani de Venâncio com 13, décimo segundo é o Gaúcho com 12, décimo terceiro o Bagé com 10, décimo quarto aparece o Glória com 9 e a zona do rebaixamento tem décimo quinto o Gramadense com 8 e o Lajadense é o décimo sexto aí com apenas 2 pontos ganhos. Essa é a tabela de classificação aí da divisão de acesso. Lembrando que o jogo aí de Gramadense e Brasil de Farroupilha acabou 0-0, acabou ajudando aí a equipe do Glória, né? Segurou a equipe do Gramadense aí, que tinha 7 pontos, foi a 8, né? Mas tem um jogo a mais aqui, a equipe do Glória, que vai cumprir daqui a pouco mais aí, a partir das 19 horas aqui em Vacaria contra a equipe do União. 18 horas 25 minutos. Movimentar aí o repórter Leonardo Silveira, direto aí do Altos da Glória, trazendo aí as primeiras informações aí para o jogo desta noite aí entre Glória e União. Tem vento por aí, Leonardo? Muito boa noite.
1: Boa noite, Juliano. Boa noite a todos. Olha, não, até que não tem muito, viu? Pelo menos aqui em cima, por enquanto, está bem agradável o clima, né? Hoje nós tivemos uma tarde bastante agradável, com o sol nos visitando, e agora vai caindo a noite aqui. Já deu para perceber que os dias estão maiores, né? E que está amanhecendo mais cedo e anoitecendo mais tarde também. Prenúncio de que nós estamos chegando próximos, cada vez mais próximos aí da primavera, embora a temperatura ainda no início da manhã e à noite seja de inverno. Aqui nós temos as duas equipes no aquecimento, tanto Glória quanto União Frederiquense estão batendo bola no gramado, os goleiros também fazem o seu processo de aquecimento, torcedores são poucos, viu? E lembrando que o valor do ingresso permanece o mesmo, R$40 na social, 20 na geral, e o pessoal da Ultras também já colocou ali as suas tradicionais faixas no canto esquerdo de quem está aqui nas sociais, e esse é o quadro, a movimentação é tranquila aqui de torcedores, as duas equipes ainda no gramado, se preparando para um jogo que é importante ainda para o Glória, para suas pretensões. Você falava aí que a equipe do Gramadense empatou com o Brasil e acabou segurando aí atrás do Glória, mas o Glória também tem que fazer a parte dele, não é, Juliano? Para não chegar lá na última rodada contra este mesmo Gramadense e estar ainda disputando, quem sabe, quem cai ou quem permanece, né?
0: Na verdade,
1: é o que a gente não quer que aconteça.
0: É, a vitória do último final de semana aí foi o que deu até uma folga pro Glória, né? Porque acabou segurando o Bagé. O Bagé numa situação difícil, pega hoje o, nada mais, nada menos que o líder do campeonato, né?
1: Esse fora, jogo é ontem,
0: é
1: fora de casa?
0: O Antônio da Vifarina.
1: É.
0: E o final de semana, Leonardo, tava olhando aqui a 13ª rodada, tem Bagé e Gramadense, tá? Final de semana no Pedra Amor. Esse jogo é sábado,
1: verdade,
0: tá? Às 15 horas.
1: São adversários diretos aí, né? Na
0: Exatamente.
1: Parte de baixo da tabela.
0: Eu acho que o Glória, com a vitória do final de semana, não 100%, obviamente, né?
1: Mas deu uma tranquilizada.
0: É, né? Ele, digamos, ele saiu da UTI, tá? Pelo menos.
1: Saiu, né?
0: Saiu da UTI,
1: sim.
0: Tá no quarto.
1: Saiu, foi pro quarto, foi pro quarto.
0: Tá no quarto.
1: É. A situação está um pouco mais tranquila, mas não dá para se desligar, não, né? Porque a diferença é pouca, né?
0: É, e o detalhe, né? Se ele chega a perder o jogo hoje, é aquela coisa, a preocupação volta novamente, né? Porque ele tem o Brasil de Farroupilha final de semana, no sábado à tarde, né?
1: É, e o Brasil está em sexto, né?
0: E o Brasil está em sexto, vai torcer contra a Imoré e Esportivo hoje, né? Porque se eles vencem, eles vão encostar na equipe do Brasil.
1: Na
0: aí.
1: Verdade, se nós fizermos alguns cálculos aí, sendo ajudados por algum adversário, os mais otimistas diriam que é possível ainda uma classificação, caso vencesse todas e os resultados paralelos ajudassem.
0: A matemática,
1: matematicamente, é impossível.
0: É a mesma coisa o Lajadense, se ele vencer todos os jogos aí, ele pode até escapar.
1: É. Mas a situação dele é um pouco mais complicada.
0: É, mais difícil.
1: Não venceu nenhum jogo e tal, né? É. Mas ainda há possibilidade, né? Desde que vença todos e conte com a ajuda de alguns adversários aí.
0: Mas é difícil.
1: O ideal é que os que estão em cima continuem ganhando, né?
0: É, na verdade tá bem parelho, viu? Só para você ter uma base, o líder 21, tá? Na sequência tem duas equipes com 20, Passo Fundo e Santa Cruz.
1: Santa Cruz, né?
0: E depois 19 tem três equipes com 19, né?
1: É, tá bem parelho aí, né?
0: E o detalhe é o seguinte, ó, mesmo que o Glória até pode classificar, claro que pode, né? Se o Glória chegar a vencer, mas se Aimoré e Esportivo também vencer, sobe.
1: Sim,
0: também.
1: Aumenta a diferença.
0: Né? A diferença vai
1: pra...
0: Ele já fica em 19, só por baixo fica 19 pontos aí, o oitavo colocado. Então é muito difícil, sabe?
1: É, tem que torcer para que o Esportivo e o Aimoré estacionem ali, né? Não façam muitos pontos.
0: O Aimoré pega o Lajadense em casa, tá?
1: É, na verdade ele poderia fazer mais 6 pontos, né?
0: Peraí que eu tô na outra rodada aqui, né? Te dei um resultado, te falei que pega em casa, não. O Aimoré pega pega fora o Guarani de Venâncio, tá? Guarani de Venâncio e Aimoré.
1: É, nós temos hoje 9, né? Vencendo 9. Todas, vamos a 21, isso.
0: 9, né? Nós temos 4 jogos?
1: É, temos, vamos a 21 vencendo todos, né?
0: 9, é 19 e 21, exatamente, 21 pontos.
1: Então nós temos aí o Aimoré com 16. É, o Aimoré, teoricamente, poderia fazer só 4 pontos, né?
0: É, esse Guarani de Venâncio a gente não sabe. Não sei como é que tá com 13 pontos.
1: Também tem mais esse também, né?
0: Mas ele joga
1: no... hoje, olhando pro oitavo colocado, ele não poderia fazer mais que 4 pontos, se nós fizéssemos todos.
0: É,
1: esse é um cenário.
0: É, exatamente. 16, 19, não podia fazer mais que 4, mas...
1: É, o sétimo colocado, por exemplo, teria que fazer 2 pontos.
0: O sétimo é hoje o Esportivo, que está com 18.
1: Então é...
0: Não, é difícil,
1: contas,
0: é muito difícil, Leonardo. É difícil, o campeonato do Glória é escapar aqui de baixo, ó. Esse é o campeonato do Glória.
1: Ele pode acabar aí numa 11ª, 12ª posição, com sorte aí, eu acho. Claro que se por acaso vencesse todas, e é aquele detalhe, o Aimoré não pode fazer mais que 4. E tem 4 jogos, né? Teria que fazer 12, um ponto por jogo, né?
0: Um ponto por jogo, né? Tem 12 pontos aí para disputar. É difícil que ele não faça isso.
1: É, ele não faz uma campanha assim invejável como a do Veranópolis, né?
0: Não, porque ele tá na metade da tabela. Ele é o oitavo colocado. Hoje ele pegaria o Veranópolis.
1: Eu tô pensando o seguinte, ó. O que importa é classificar, né? Não importa a posição, né? Porque depois é outro campeonato.
0: Exatamente, né? Porque a gente já chegou a classificar em primeiro, a gente pegou o oitavo e foi eliminado.
1: E já caiu nas quartas, né?
0: Já nas quartas, Pelotas, né? Pelotas.
1: Pelotas que hoje está aí também, né?
0: Pelotas tá perdeu,
1: na
0: né?
1: Parte de baixo.
0: É, mas perdeu hoje à tarde para Pafute, né? 2-1. E foi no final.
1: O Pafute que é uma surpresa, né? Uma grata surpresa.
0: E digo uma coisa, foi depois dos 35 do segundo tempo, porque a hora que eu olhei tava 33, 34 do segundo tempo, as duas partidas 0-0. Pensei, vai acabar 0-0 esses jogos aí, né? Um terminou, realmente. Agora, o Pafute Pelotas saiu 3 gols ali. Se foi nos acréscimos ou não, até deixa eu olhar aqui a tabela.
1: O detalhe é esse, né? Tem que vencer tudo e contar com a sorte. Mas para tirar de vez a preocupação, tem que vencer hoje, né? Aí fica bem mais tranquilo. Se estamos tranquilos agora, ficaríamos mais tranquilos ainda.
0: Exatamente, foi de virada, tá? Para Fute 2, Pelotas 1, foi de virada ainda. Para matar. Hoje tem brasileiro, tá? Tem campeonato brasileiro hoje.
1: Ó, terror hoje.
0: Não pra você.
1: Não.
0: Quer dizer,
1: então tá.
0: Não deixa de ser, porque é Botafogo e Grêmio.
1: Ah, então tá tudo ali perto, né? Tá tudo ali por perto.
0: Então, eu não vi se o Renato estreia, mas eu acho que não.
1: Hoje não é o Renato.
0: É o Felipão
1: mesmo.
0: Hoje
1: é o Felipão, é. O Renato é no final de semana.
0: Que ele teria possibilidade, ele foi. O nome dele apareceu no BID.
1: Sim, ele poderia já, né?
0: E o Tite, soube do Tite?
1: Não tô sabendo.
0: Acertou com o Botafogo?
1: Poxa vida, até o final do ano só ou não?
0: Até o final de 2028.
1: Então, ano que vem eles vão pagar multa.
0: É, tá feliz.
1: Pode ter certeza.
0: Tenho certeza que o professor Tito tá feliz, tá?
1: Por isso que ele acertou um contrato longo.
0: Exatamente. Seu Leonardo, 26 faltando para as 7,
1: certo,
0: tá?
1: 8, então. As duas passar... equipes permanecem no aquecimento aqui.
0: Eu
1: tá
0: vou
1: bom?
0: Só passar mais alguns jogos aqui, vou fazer um rápido espaço comercial. Na sequência a gente tá volta certo. Com a jornada aí, tá certo?
1: Até mais, então.
0: Valeu, então, Leonardo Silveira trazendo aí as primeiras informações diretamente do Altos da Glória para mais uma partida do Glória aqui na divisão de acesso Glória e União Frederiquense, 19h, 19h desta quarta-feira. Hoje tem Libertadores, hein? Daqui a pouquinho também, 19h, tem LDU de Quito e Palmeiras. O Palmeiras venceu a primeira partida por 1-0 no Nubank Park, joga pelo empate, né? E também tem jogo do Corinthians hoje pela Libertadores, joga na Neoquímica Arena às 21h30 contra o Estudiantes da Argentina. Primeiro jogo terminou empatado, 0-0, né? Vitória simples aí de qualquer uma das equipes aí, né? Do Corinthians ou Estudiantes, classifica aí o clube para as semifinais aí. Também tem Copa Sul-Americana, hein? 19h tem Atlético Mineiro e Santos. Santos venceu a primeira partida por 2-0, né? Pode perder aí por 1 de diferença, que está classificado às semifinais. E também o Campeonato Brasileiro, às 19h30, no Engenhão, tem Botafogo e Grêmio, jogo atrasado aí do Campeonato Brasileiro. 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Confirmar a temperatura aqui, tá 13 graus a temperatura aqui em Vacaria. A gente vai ao rápido espaço comercial, na sequência tem a jornada esportiva.
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Olá, muito boa noite, amigo ouvinte da Rádio Esmeralda de Vacaria. Estamos chegando, mais uma vez, depois de uma vitória importante fora de casa, uma vitória que renovou a confiança, reacendeu a esperança e mostrou que o Glória ainda tem muito a dizer nesta competição. O Leão da Serra está de volta para casa. É hora de reencontrar o seu torcedor, é hora de mais uma batalha. Hoje o adversário é o União Frederiquense e o Glória sabe da importância deste confronto. Uma vitória hoje pode afastar de forma definitiva o fantasma do rebaixamento e trazer ainda mais tranquilidade para a sequência da competição. Mas não é só isso, não. Enquanto houver uma esperança, por menos que ela seja, nós vamos acreditar. A matemática pode até ser difícil, os caminhos podem ser estreitos, mas no futebol nada está decidido antes do apito final. E depois da vitória conquistada fora de casa, o Glória quer transformar confiança em resultado. Quer fazer valer o fator casa, quer o apoio da sua torcida, quer mais 3 pontos. Acreditar é preciso. E nós, da equipe de esportes da Rádio Esmeralda, acreditamos. Acreditamos que ainda é possível. Acreditamos que o Leão da Serra pode continuar rugindo forte. Enquanto existir esperança, nós estaremos juntos. Então prepare o coração, torcedor do Glória. Deixe a emoção tomar conta, porque a bola vai rolar para mais um capítulo da história do nosso Leão da Serra. Daqui para frente, é raça, é determinação, é superação. E a equipe de esportes da Rádio Esmeralda contando cada lance para você. Então, vamos juntos para mais uma jornada esportiva. 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

0: Quando são 18 horas 43 minutos, é hora já de começarmos aquele giro de informações com o Leonardo Silveira e o seu principal destaque para a tarde e noite de hoje. Boa noite, Leonardo.
1: Boa noite, Marcos. Boa noite a todos. Jogo difícil para o Glória continuar mais tranquilo na zona do rebaixamento, para escapar do rebaixamento. O adversário é difícil, mas o resultado vai trazer muita tranquilidade para o Leão, informando para a Cordela Corretora de Seguros.
0: 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Juliano Branco tem destaque pra gente também. Boa noite.
2: Boa noite, Marcos. Destaco a Libertadores da América, dois brasileiros em campo na noite desta quarta-feira. Na altitude de Quito tem LDU e Palmeiras, e em São Paulo, Corinthians recebe o Estudiantes, informou o Supermercados Kellerman.
0: Uma boa noite toda especial para você, amigo ouvinte, ligado conosco. 984-186298 já está liberado para você também fazer a sua participação com a gente. Um abraço para o José Carlos Krasniak, a Maninha, o Velton Vieira, também o Luiz Carlos Foscarini. Aquele abraço para vocês, obrigado pela parceria. Está na hora de sabermos a escalação do Leão da Serra.
1: O Leão da Serra do técnico Fael Júnior já está confirmado para o jogo contra a União, com Jackson 1 no gol, 2 Biteco, 3 Klaus e 4 Vitor Lotes, meia dúzia Germano, 5 Leilon, 8 Kaique, 10 Vandinho, 7 Alan Leite, 9 Ibrahim e 11 Vini Moura. Jackson, Biteco, Klaus, Vitor Lotes, Germano, Leilon, Kaique, Vandinho, Alan Leite, Ibrahim, Vini Moura. No banco de reservas, o técnico Fael Júnior conta com os seguintes atletas: 12 Enzo, 13 André, 14 Douglas, 15 Juninho, 16 Rafael, 17 Júnior, 18 Alisson Mira e 19 Vini. Enzo, André, Douglas, Juninho, Rafael Júnior, Alisson Mira e Vini, informando o time Banco do Glória para a Farmácia Avenida.
0: 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Um abraço pro Éder, toda a equipe por lá. E agora, queremos saber também da escalação do União Frederiquense.

0: Leão da Colina e do técnico Bruno Coutinho. Já está confirmado com 1 Gabriel, 16 Escuro, 13 Ricardo Augusto e 4 Santiago, meia dúzia para Márcio, 7 para Zé Vitor, 18 para Wesley Gaúcho, 22 para Lailon, 10 para Rangel, 17 para Rosseto e 9 para Parede. Gabriel, Escuro, Ricardo Augusto, Santiago, Márcio, Zé Vitor, Wesley Gaúcho, Lailon, Rangel, Rosseto e Parede. No banco, o técnico Bruno Coutinho tem 12 Lúcio, 11 Teixeira, 2 Índios, 5 Yali, 3 Vinícius, 15 Inácio, 8 Branco, 14 Vera, 19 Joesley, 20 Nilmar, 21 Riuta e 23 Edson Júnior. Lúcio, Teixeira, Índio, Yali, Vinícius, Inácio, Branco, Vera, Joesley, Nilmar, Riuta e Edson Júnior. Time banco do União Frederiquense, o Leão da Colina para a Ligue Pizzaria.
1: 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E é claro, a arbitragem do jogo, mais do que confirmada, Leonardo.
0: No apito, o senhor Francisco Soares Dias, auxiliado pelo Fabrício Baseggio e Otávio Legramante. Francisco Soares Dias, Fabrício Baseggio e Otávio Legramante, o quarto árbitro, Glederson de Almeida, informando a arbitragem aqui para a Fabifer.
1: 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Falei Fabifer. 984186298 é o telefone de para você ligar para a gente, mandar a sua mensagem via WhatsApp e a gente estará respondendo. Um abraço para Cleonice Fernandes Vieira, aquele abraço para você, obrigado pelo carinho. Antônio César Sequinato Reis está sempre ligado com a gente também, obrigado pela parceria. 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Rodada da divisão de acesso já teve resultado que favoreceu o Glória na tarde de hoje, Juliano, e as demais partidas é na noite de hoje também. Boa noite mais uma vez.
2: 12ª rodada da divisão de acesso começou na tarde desta quarta-feira, lá na Vila Olímpica. Gramadense e Brasil de Farroupilha empataram em 0-0 e no SESI Caxias, a Pafute venceu Pelotas por 2-1. Nesta noite teremos 19 horas no Vermelhão da Serra, Passo Fundo e Esportivo. No Antônio Davi Farina jogam Veranópolis e Bagé. No Bento Freitas tem Brasil de Pelotas e Santa Cruz. 19h30, no Edmundo Faix, tem Guarani de Venâncio e Aimoré. E na Arena Alviazul, jogam Lajadense e Gaúcho. Veranópolis lidera com 21, segundo Passo Fundo com 20, terceiro Santa Cruz 20, quarto é Apafute 19, quinto União 19, sexto Brasil de Farroupilha com 19, sétimo é o Esportivo 18, oitavo é Moré com 16, nono Brasil de Pelotas 15, décimo Pelotas 14, décimo primeiro Guarani de Venâncio com 13, décimo segundo Gaúcho com 12, décimo terceiro Bagé com 10, décimo quarto Glória com 9, décimo quinto Gramadense com 8 e décimo sexto é o Lajadense com 2 pontos ganhos, informou Sicredi.
1: Valeu, Juliano Branco. Campeonato Brasileiro nesse meio de semana, não temos jogos, exceto o do Grêmio, ou me corrija se tem mais algum, mas temos Libertadores da América e Sul-Americana.
2: Exatamente. O Campeonato Brasileiro tem um jogo atrasado, daqui a pouco lá no Engenhão, né, no Nilton Santos, tem Botafogo e Grêmio, é às 19h30 essa partida. Pela Copa Sul-Americana, 19h, na Arena MRV tem Atlético Mineiro e Santos. Primeira partida aí, o Santos venceu por 2-0. E pela Libertadores da América, daqui a pouco inicia LDU de Quito e Palmeiras. O Palmeiras jogando pelo empate, já que venceu a primeira partida por 1-0. E às 21h30, na Neoquímica Arena, tem Corinthians e Estudiantes. Primeira partida terminou empatado em 0-0. 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
1: Valeu, Juliano Branco. Quando são 18h50, Leonardo Silveira, a gente vê a movimentação de torcedores ainda pequena. Bem, verdade, o pessoal está saindo muito do trabalho. O momento do Glória talvez ainda não inspire toda aquela confiança, mas, é claro, tem alguns que ficam pelo lado de fora aqui do estádio e entram quando está começando o jogo, né?
0: Verdade, o movimento é pequeno ainda, apesar de estarmos no inverno, eu diria que hoje está agradável, né? Por enquanto, pelo menos, não estou passando aquele frio que nós nós passamos no último domingo aqui no Campeonato Amador. Mas o movimento de torcedores é pequeno, são poucos aqueles fiéis que vêm sempre, até como disse o Marcos, pelo momento não ser dos melhores aí, mas a gente sabe que aquele torcedor fiel vem sempre, não importa o resultado, não importa se o time está ganhando ou perdendo, ele vem aí para apoiar e prestar a sua contribuição. Os valores dos ingressos permanecem aí, R$40 na social e R$20 na geral, meia entrada também é R$20, mas o torcedor vem calmamente também, como você falou, a questão do horário aí, muitas pessoas ainda estão recém saindo do seu trabalho, e aí fica um pouco mais difícil para chegarem, se deslocarem até o estádio Alto Jaguara. Mas certamente teremos um público aqui para acompanhar esse jogo importantíssimo do Glória na divisão de acesso, informando para Skills Cereais.
1: 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Alô, Giovanni, aquele abraço para você. Hoje estivemos visitando o Giovanni de manhã lá na Skills Cereais. Um abraço pro Chiquinho, seu Francisco também, pessoal que está sempre ligado com a gente aqui na Rádio Esmeralda. Leonardo Silveira, é um jogo onde alimenta ainda o Glória esperanças até de classificação. Claro, é fundamental, e acredito eu no meu pensamento, que esse seja o jogo para dizer, não caio mais, tá? Mas enfim, mas é um jogo também que uma vitória pode alimentar ainda uma possibilidade de conquistar uma vaga entre os outros. Ah, mas é, você está sonhando. Sim, é uma possibilidade matemática, mas nada além disso, porque o nosso grande objetivo nesse momento é livrar-se do rebaixamento. Ou é essa a sua expectativa para a partida de hoje?
0: É verdade. Você disse muito bem no começo, transformar aí a confiança em resultado. A gente sabe que depois de uma derrota, como foi lá contra o Gaúcho, os ânimos ficam muito ruins, a situação não fica boa dentro do vestiário. Aí você vai a Bagé, faz uma viagem longa e consegue um resultado, consegue uma vitória que é, a meu ver, muito importante, que serve para dar uma injeção de ânimo dentro do vestiário. E aí você vem para dentro da sua casa com a possibilidade aí de fazer um bom resultado para escapar de vez aí desse rebaixamento, dessa posição tão incômoda que nós estamos ainda. Como disse o Juliano também no início da pré-jornada, nós estávamos na UTI, Marcos, saímos para o quarto. E ainda estamos no quarto, recebendo a visita aí
1: Observação.
0: Recebendo a visita aí dos familiares, podendo receber as pessoas, mas tudo passa pelo jogo aqui do contra a União. Para que nós possamos permanecer no quarto, nós temos que vencer a União para dar adeus a qualquer possibilidade de rebaixamento. E quanto à questão da classificação, a matemática nos diz que é possível. Se nós vencermos todas as partidas e esse que está em oitavo, vou citar, por exemplo, que é o oitavo lugar, o Aimoré, fizer apenas 4 pontos, um ponto para cada jogo ele pode fazer, mais que isso não, desde que nós façamos a nossa parte em vencer todas as partidas. Impossível? Não é. Impossível seria se não fosse possível alcançá-lo. É possível. Agora nós temos que primeiramente pensar na questão do rebaixamento, mas depois aí sim, depois que tivermos mais tranquilos, pensar em alguma outra coisa. Mas hoje o Glória joga para se afastar da zona da degola, que é uma posição incômoda, que ele não merece estar, especialmente num ano tão importante, que é o ano em que ele completa 70 anos. Para mim, é um jogo importantíssimo hoje para tirar de vez esse fantasma, para continuar no quarto, respirando, tomando a medicação ainda e quem sabe ter uma alta aí nos próximos jogos. 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
1: 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Leonardo disse bem, estamos no hospital, estávamos na UTI, estamos no quarto. Se vencermos hoje, já poderemos o médico dizer, olha, você pode ter alta tal dia. Tá? Caso contrário, sem previsão de alta. É, minha gente, esse é o fator que chama atenção. 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O Glória já está perfilado ali, já chegando também União Frederiquense, para que tenhamos o início da partida já, dentro de mais alguns instantes. Hoje o uniforme do Glória é branco, Leonardo.
0: Uniforme branco com a faixa azul, calções brancos também. União Frederiquense com o seu uniforme tradicional, vermelho com a faixinha branca e a parte também em verde, calções vermelhos, né, encarnados. As duas equipes estão então entrando no gramado neste momento aqui no Altos da Glória.
1: 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No momento que já começa o processo já de protocolo com o hino rio-grandense para que tenhamos o início da partida. Vamos ouvir o hino rio-grandense aí também, que está já para ser executado.

0: Hino rio-grandense foi aí entoado, a gente pegou lá de fundo, né? O hino com a batida da charanga, da Ultras, a organizada do Glória, que está sempre alentando o nosso Leão da Serra em todos os jogos em casa, muitos jogos fora de casa. Glória mais que escalado pelo técnico Fael Júnior, com Jackson, Biteco, Klaus, Vitor Lottes, Germano, Leilon, Kaique, Vandinho, Alan Leite, Ibrahim e Vini Moura. Já o técnico Bruno Coutinho escalou União Frederiquense com Gabriel, Escuro, Ricardo Augusto, Santiago, Márcio, Zé Vitor, Wesley Gaúcho, Lion, Felipe Rangel, Gabriel Rosseto e Luan Parede. Este é o time. E olha só, o União Frederiquense, ele está numa situação que ele vem à vacaria e veio com 23 jogadores. Ele não quis saber, né? Veio com o que poderia vir de jogadores completos, então, aqui para o confronto. O capitão do Glória no jogo de hoje é o Germano, que está aqui, né? Como capitão. Já pelo lado da equipe do União Frederiquense, o capitão é o camisa de número 18. É o 18, que é o jogador 18 aqui. Leonardo, me corrija aqui, não encontrei o 18. Será que eu fiz alguma anotação errada? Ah, Wesley. Wesley é o 18, tá certo, tá aqui. Wesley Gaúcho.
1: Wesley Gaúcho.
0: É eu que não tinha observado aqui. Wesley Gaúcho é o capitão. Um abraço todo especial para Zanete Bueira, lá em Monte Alegre dos Campos, ligado com a gente. Alô, Bia. Aquele abraço, Bia Silva do Nascimento, Nereu Borges de Abreu. Pessoal que está ligado conosco aqui na nossa Rádio Esmeralda.
1: Obrigado, seu Cezinha, dona Lia, aí pelo café, viu?
0: Café e as misturas, né? Os gordurame também, né? Vamos agradecer. Esses já foram, tá?
1: Não vi.
0: Não, mas se já foram, não.
1: Já foram, já foram.
0: Se já foram.
1: Não vieram, não vieram.
0: Vieram. Wolf comeu tudo. Gente, vamos pro jogo, já vamos disparar o nosso cronômetro, vai começar mais uma partida aqui no Altos da Glória, nesta tarde, noite, já noite, pelo meu falta menos de um minuto para o início do jogo, e você pode continuar mandando a sua mensagem no 984-18-6298, e aí a gente vai registrar a sua participação também.
1: Um abraço aqui pro Aislan, vamos Glória, mais uma vitória hoje, vamos lá.
0: Grande Aislan, aquele abraço pra você. Alô,
2: ele, Marquinhos.
0: Vinícius. É, esse é dele, esse é o cara, né? O Faraquinho. Um abraço pro Marcos Vinícius, mandando um abraço pra nós, aqui pra mim, pro Léo, pra toda a turma, em busca de mais uma vitória do nosso Leão da Serra. Obrigado pelo carinho da audiência de todos vocês, nossos amigos ouvintes que estão conosco na Rádio Esmeralda. 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O árbitro, o senhor Francisco Dias, vai zerar o seu cronômetro, vai dar tudo o ok, já observando, tá aqui o quarto árbitro olhando o banco de reservas agora do União Frederiquense, no momento que a bola está para sair com o União Frederiquense, tá valendo, sai a bola, começa mais uma partida, e é o Glória na divisão de acesso, querendo resultado positivo, bola no alto, pula o jogador do Glória, tira de lá de trás, de balão é respondido para frente, o Ibrahim tenta colocar mais ao lado pro Alan Leite, não consegue chegar na bola, é só arremesso lateral pro Ricardo Augusto fazer a cobrança para a equipe do União Frederiquense. Você ligado na Rádio Esmeralda em mais uma partida da divisão de acesso, o Leão da Serra jogando em casa, tem 4 jogos, incluindo esse, para serem jogados, desses 4, 3 são em casa, é oportunidade boa, lá vai o Glória pro ataque, mas já não tá valendo, o bandeirinha subiu aqui, Leonardo.
1: Subiu a flanela, sim, pegou uma irregularidade, acredito que do ataque do Glória aí com o camisa número 9, o Ibrahim, tava voltando na posição, segundo sinalizou aqui o bandeira, é impedimento do ataque aí, posse de bola para o União, 0-0 aqui no Altos da Glória.
0: Já chegando a casa de um minuto para fecharmos já dentro de alguns instantes dessa partida, já responde o Glória na tentativa do União chegar no ataque, bola pelo alto de novo, Leilon, te respondeu, conseguiu tirar no primeiro momento, sobrou ali para o Wesley, deixou agora a bola aqui do lado esquerdo, onde está o Márcio vai fazer o cruzamento no interior da área, pula todo mundo, chegou para ninguém, a bola foi pela linha de fundo, é só tiro de meta.
1: Só tiro de meta, cruzamento do camisa número 6, o Márcio aqui pelo lado esquerdo, a bola passou por todo mundo, saiu lá do outro lado, a linha de fundo, tiro de meta para o Jackson fazer. fazer a cobrança 0-0.
0: 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Tem tiro de meta para ser cobrado. A equipe do Glória vai fazer a cobrança através do goleiro Jackson. Ele que está ali no nossa esquerda, agora fazendo a parte defensiva do Glória. Está aí do lado da concentração, próximo ao Cezinha, a dona Lia ali. Aquele abraço para vocês que estão sempre ligados com a gente também. Vai aí o Glória tentando responder no meio de campo com a bola dominada. A tentativa de colocar no ataque muito forte. Era a chegada ali do Kaique. Forte demais, não teve para o Ibrahim, ficou para o goleirão Gabriel. Dois minutos deste primeiro tempo. 0-0 é o placar. Gabriel ainda com a bola, ninguém chega do Glória, ninguém dá aquela pressão, ele só fica observando. A equipe do União também, ela tem a condição de se armar para chegar ao ataque. Agora sim, a bola aqui do lado esquerdo vai fazendo o lançamento na frente e tira ela de lá mais uma vez. A defesa do Glória era com o jogador que era o Klaus. O Luan Parede faz a parede, realmente fica com a bola. Segura agora então a equipe do União Frederiquense para chegar no ataque. O Glória tenta se fechar, Zé Vitor tem a bola dominada, segurou, prendeu, vai chamar mais um para jogar, e o Glória tenta fechar aí os espaços, Ibrahim chega para tentar tirar de lá, e aí o que acontece? Acontece que o Zé Ricardo está com a bola, o Ricardo Augusto, melhor dizendo, com a bola dominada, recupera o Glória, tenta ir pro ataque, agora o Vini Moura tenta passar pelo primeiro, não conseguiu, mas teve falta
1: a tentativa do Vini Moura aqui pelo lado direito do ataque, tinham dois jogadores do União para cima dele, o árbitro parou em cima e marcou, falta para o Glória, aí o Vandinho com a bola.
0: 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Vandinho já cobrou, girou do outro lado, a bola tá dominada pelo jogador do Glória, que saiu com bola e tudo, era um Alan Leite, não teve condições, e aí o Glória desperdiça a oportunidade ofensiva. Tem que cuidar esta questão pro Glória ter essa possibilidade de ficar com a bola dominada também no campo ofensivo. Já vai ser feita a cobrança do arremesso lateral, tá por lá o Escuro para fazer a cobrança. 0-0 no placar, você ligado na Rádio Esmeralda. Escuro fez a cobrança no alto, Glória tenta tirar lá de trás na disputa aérea, ficou com o Vini Moura, deixou pro Vandinho, colocou pro Ibrahim, tá legal a posição, chutou e aí mascado, a bola saiu pela linha de fundo, mas o Glória teve a primeira oportunidade.
1: Teve a primeira oportunidade, sim, chutou em gol o Ibrahim, ele recebeu no meio de dois marcadores, mesmo meio que desequilibrado, sem ângulo, chutou e a bola saiu à esquerda do goleiro Gabriel, que vai pra reposição, 0-0.
0: Um abraço pro Eliseu Carlos Oliveira, Eliseu Zardo Bueno também, pessoal que tá ligado com a gente na nossa Rádio Esmeralda. O público não é dos maiores. Alô, Quito Benetton, aquele abraço pra você também, tá ligado conosco aqui na nossa programação, tá ligado? Curtindo o nosso Glória. É o Glória que tenta ficar com a bola, não consegue, recupera de novo já a equipe do União Frederiquense no lançamento pra frente. É muito lançamento direto, sempre buscando o Luan Parede. Parede fica com a bola dominada, já vai chegar o União no chute. O chute foi alto demais, não teve perigo nenhum. Tava por ali o Felipe Rangel para fazer o chute e foi lá fora já dos quatro linhas.
1: É um chute do Felipe de perna esquerda aí, colocou a bola, subiu demais, foi pela linha de fundo. Apenas tiro de meta pro Jackson fazer a cobrança.
0: O Jackson vai fazer a cobrança e o Erivelton Rodrigues lá em Caxias do Sul tá ligado com a gente. Obrigado pelo carinho, obrigado pela parceria. Klaus tenta ir pro ataque, sofreu a carga, sofreu a falta do Luan Paredes. Mais uma, agora sair curto ali, corre esse risco, Leonardo, de ter alguém sempre no cangote, né?
1: E o Parede tá sempre por ali também, fazendo a parede, né, Marcos? O rapaz é alto, né?
0: Luan Parede, que já foi goleador do Campeonato Gaúcho Série A pelo Novo Hamburgo, é um jogador experiente. O jogo não para e a sua mobilidade também não. 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Bola lá no alto, tentando chegar o Glória, tira a defesa da equipe do Novo Hamburgo, pula por ali também o Kaique, bola vai sobrar pro Vandinho. Vandinho tem a bola dominada aqui do lado direito, ao seu lado tem o Biteco, tenta chegar no Biteco, a bola bate por último no Vandinho e daí foi pro arremesso lateral aqui do lado esquerdo defensivo do União Frederiquense. 5 minutos e 40 deste primeiro tempo, você ligado na Rádio Esmeralda, tá lá no alto de novo Luan Parede brigando com a bola, teve ali, diz o juizão que nada aconteceu, Luan Parede queria um toque, o Glória recupera a bola, perde de novo, perdeu aí, o Márcio tem a condição de colocar na frente, chega ali, o Lotes não quis saber de brincadeira e ele colocou a bola pela linha de fundo no momento que
1: apagou.
0: Apagão no Altos da Glória.
1: Apagaram seus candeeiros.
0: Os candeeiros apagaram. chegaram aos 6 minutos.
1: Primeira vez que acontece esse ano, né?
0: Barbaridade. Mas eu tive uma informação que hoje à tarde teve um problema aí na questão da iluminação do globo. Estava tentando ser resolvido.
1: O pessoal da ambulância ligou ali o farol. Ó.
0: Ligou o farol. Liga a sirene também, gurizada medonha. Daí tá tudo certo, né? Só para dar um charme, né?
1: É verdade.
0: É, minha gente, estamos no escuro aqui. Agora não tem, estamos no escuro, né, para poder aí esperar a chegada. Um abraço para o Alberto Silva, né? Tá lá o Giovanni Silva, lá direto de Itapema.
1: Olha
0: também.
1: Aqui, ó, tá o nosso iluminador aqui, está contratado.
0: Cameraman.
1: Múltiplas funções.
0: Ele está em todas agora, né?
1: Olha lá o pessoal da Ultra lá fazendo sinal.
0: Galera que está na geral, ó, pessoal da Ultras, celular ligado, alguns também aqui da social, o público é pequeno. E agora, meu amigo, parou tudo.
1: Não sei como é que funciona, se elas precisam esfriar e depois aquecer para ligar. Como é que
0: será que
1: funciona?
0: Foi algum problema no disjuntor também?
1: Tem... Parece que foi só aqui, né?
0: Não faltou, não. É o problema no disjuntor aqui no campo, não é?
1: Porque no redor aí tem luz, né?
0: Tem luz, é aqui no gramado, né? É aqui no campo, aqui no, talvez ali no disjuntor que caiu, alguma coisa parecida, deu algum problema ali. 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
1: Um abraço aí pro Barbizan, turma aí da Extrema, dizer que hoje é 2-0 sem susto, mas primeiro tem que vir a luz, né, para depois não passar o susto. O pessoal tem que continuar aí se movimentando, né, Marcos, para não perder daqui a pouco o aquecimento, se a coisa demorar muito. É, a gente espera, claro, que não demore, mas alguns minutos ainda vamos ter que aguardar aí para o retorno da energia elétrica.
0: Verdade. Um abraço para o Adão Ayrton Cardoso, para o Marcelo Melo Buzin, Paulinho Moreira. Um abraço para todo mundo. Alô, tio Adão, tá ligado com a gente. Tio João também, Tuto, né? É outro ouvinte da gente. Alô, Pintinho. Não vi o Pintinho ali, viu? Não vi o Pintinho, mas tá, deve estar trabalhando aí, né? Grande Pintinho. Tá certo? Agora esfriou, né?
1: É, agora esfriou, viu?
0: Já pelo menos são 3 minutos aqui.
1: São 3 minutos já.
0: De parada. O senhor está cronometrando o período de parada.
1: Controlando, exatamente.
0: Exatamente, para a gente ter uma ideia. Eu parei o cronômetro nos 6 minutos, tá?
1: Estamos com 8h40 já aqui. Tá correndo, o tempo não para, né?
0: É, não para.
1: Como diria ele, o tempo não para e a bola rola, né?
0: Como é que... Quem diria isso? O Miro Santos? Santos
1: se apropriou da ideia aí do nosso saudoso Francisco Appio.
0: Grande, mas tá certo ele. É. Tá aí, portanto, vamos só esperar, vamos ver o que vai acontecer agora. Eu vejo já uma mobilização por parte das pessoas aqui do Glória para exatamente ver esta condição da energia.
1: Porque, repito, é somente aqui no estádio, né, o problema.
0: É verdade.
1: Ao redor aqui tudo tem energia, só não temos aqui no estádio. Então.
0: E aí, com certeza, as dificuldades são grandes. Vamos aguardar aí para ver também como é que vai ser resolvido esse pequeno entrave. Né? O João Edu esteve por lá para ver, para falar aí com o pessoal. E agora a gente vai ter alguma informação dentro de alguns instantes aí também. A gente vai procurar ter informações. Juliano Branco, mas os demais jogos estão em andamento, é isso?
2: Exato, Marcos. Demais jogos em andamento. Brasil de Pelotas vai vencendo o Santa Cruz pelo placar de 1-0. Passo Fundo e Esportivo, Veranópolis e Bagé vão empatando em 0-0. E pela Copa Sul-Americana, com menos de 1 minuto de jogo, o Atlético Mineiro fez 1-0 aí no Santos. E pela Libertadores da América também, o Palmeiras já abriu o placar lá contra a LDU de Quito. Palmeiras 1, LDU de Quito 0. 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
0: Valeu, Juliano Branco, trazendo informações. Alô, João Ivo, tá lá em Sinop, no Mato Grosso, ligado no nosso Leão da Serra. A Fabiana Rezeira também tá ligada com a gente, né? Hoje é dia de glória, diz ela, né? 2-0, o Marcelo Buzin tá dizendo pra gente que vai ser, né? E Glória, a luz está no fim do túnel. Abra o olho, Leão. Tá certo aí. Gorizada medonha que está sempre ligado com a gente. Que bom contar com vocês. Gabriel Valtrix, aquele abraço para você. Obrigado pelo carinho, né? O Chiquinho está me dizendo, hoje vamos ganhar o jogo, pé frio. Não, eu tô confiante que a gente vai ganhar esse jogo. Tomara que realmente aconteça esse, Chiquinho. A gente quer esse resultado. A gente precisa desse resultado para o nosso Leão da Serra continuar mais do que vivo na competição. Afastar definitivamente.
1: Marcos, o pessoal não conseguiu descobrir o que aconteceu ainda, viu?
0: Capaz. Não, mas vamos ver aí, né? Alguma coisa, daqui a pouco deve ter alguma informação nesse sentido do que está acontecendo por lá, né? O que eu me refiro aqui, ó, o pessoal tá falando com a gente com respeito a esse jogo, né, do Glória hoje, né, que vai ser um jogo importante, um jogo difícil, que vai deixar vivas as condições do Glória poder não só afastar o rebaixamento, mas já projetar, né, quem sabe, algo maior. Porque aí depende, né, de resultados que as combinações lhe favoreçam, mas desde que ele faça o seu. E o que eu falei anteriormente, Leonardo, e repito, é a vantagem do Glória é que dos quatro partidos que faltam, incluindo esse de hoje,
1: né? três em casa. É, é o que eu falei também, tem que pensar o seguinte, o Aimoré tem que fazer só quatro pontos. Pode empatar os quatro, né? Pode vencer. Vencer dois já não dá certo.
0: É verdade.
1: Desde que o Glória vença os seus, né?
0: Desde que o Glória vença os seus. A gente está aqui com a energia, né, sendo colocada aqui à disposição, nós temos.
1: O pessoal não conseguiu descobrir o que houve ainda, viu?
0: A energia caiu em todo o estádio. Ao redor, os demais casas, eles têm a energia.
1: Tudo normal,
0: normal,
1: né? Tudo normal.
0: Tá, eu não sou eletricista, não posso garantir nada, mas posso dizer talvez que seja um problema, sim, do disjuntor, né?
1: O Saraiva me disse que os eletricistas estão a caminho aqui, viu, Marcos?
0: Já estão a caminho?
1: Isso.
0: Ah, tá certo. Então tá bom. É para que já possa resolver esse problema. 6 minutos foi quando parou o jogo. Você ligado aqui na Rádio Esmeralda. Fica a teu critério também, Juliano Branco. Se tiver inserções, a gente já pode fazer as inserções, fazer algo nesse sentido até para adiantar, né?
2: Nada, Marcos.
0: Condição.
2: Pode
0: nada?
2: Seguir.
0: Então estamos aqui. Tá bom. Né? Um abraço, tio Elias. Está ligado com a gente também aqui na Rádio Esmeralda. Né? Tatu Elias Bieger é parceiro nosso aqui da Rádio Esmeralda. Está aqui curtindo o nosso Leão da Serra. Que bom você que está curtindo o nosso Leão da Serra conosco. Só esperar, então, o eletricista chegar para termos possivelmente uma solução. Sabe aquela... se for no disjuntor, eu estou dando uma de... Eu não sei nada, né? Mas estou dando uma admitido aqui. Faz a ligação direto e o eletricista fica cuidando se dá. Ela aguenta até o final da partida e amanhã a gente arruma tudo, né, Leonardo? Aí não tem o que fazer. Tem condição de falar com alguém por aí ou é impossível neste momento, Leonardo, também? Eu não sei se tens essa liberação ou não, até porque nós estamos sem a energia e aí tem alguma possibilidade nesse sentido, talvez?
1: Segundo o Saraiva, foi trocado aqui um disjuntor hoje à tarde, pelo que vejo ele falando aqui com o Edu, viu?
0: Se tu conseguir uma palhinha dele também, para nós é interessante, dá aquele gritinho famoso, Saraiva, né? Seu Saraiva! É, tá certo.
1: Saraiva, alguma informação aí a respeito da luz?
3: Estamos buscando o técnico para vir olhar, né? Está se deslocando e acredito que daqui a pouquinho já esteja aí para averiguar onde é que foi o problema, né? Mas a gente não sabe ainda porque caiu a chave geral, né? Então tem que descobrir o que aconteceu, né? Acho que em breve estão aí.
1: Tá certo. Tá então, Marcos, a informação é essa aí. Caiu a chave geral. E tem eletricistas a caminho aí para ver o que aconteceu.
0: Exatamente, até porque nós temos essa condição de somente no estádio ter a falta de energia, então não tem nem como os vizinhos dizer, olha, é aqui no bairro, né? Não, de forma alguma. Só que aquilo que você falou anteriormente, Leonardo, a questão física dos jogadores, o aquecimento, esse já foi pro Beleléu, vão ter que refazer.
1: Né, porque praticamente quase 10 minutos já temos de parada aí, né?
0: É verdade.
1: Eu tenho que 14 já no meu cronômetro.
0: É, exatamente. Então vamos ter que ter aí essa condição de termos novamente um aquecimento sendo feito pelos atletas, né, para podermos ter a continuidade da partida também aqui em Vacaria, no Alto da Glória. Enquanto isso, os demais jogos continuam, né, até para a gente só estava observando, né, com certeza aí os resultados que possam colaborar para o Glória subir na tabela de classificação. Para isso, por exemplo, é a questão do Gaúcho. O Gaúcho não vencendo hoje, teria que perder o jogo para a gente subir uma posição na tabela de classificação, Juliano. Como é que ficaria esse detalhe aí, também para a gente entender?
2: O Gaúcho joga às 19h30, né? Não começou ainda o jogo do Gaúcho, ele vai jogar contra o Lajeadense. E esse jogo é lá na Arena Alve Azul, né? Hoje tem 12 pontos ganhos aí. A tabela de classificação momentânea, Marcos, com esses resultados em andamento, tá Veranópolis, 22, Passo Fundo, 21, em segundo, terceiro, Santa Cruz, com 20, quarto, União, com 20, quinto, Apafute, 19, sexto, Esportivo, 19, sétimo, o Brasil de Farroupilha, 19, e oitavo, agora, a equipe do Brasil de Pelotas, aí, que está ganhando o jogo pelo placar de 1-0, e está chegando aí a 18 pontos ganhos, então... 18 pontos aí, o oitavo colocado, que no momento é o Brasil de Pelotas. Claro que tem o jogo do Aimoré daqui a pouquinho, né? Em nono, então, aparece a equipe do Aimoré, que tem 16. Em décimo, Pelotas, 14. Décimo primeiro, Guarani de Venâncio, com 13. Décimo segundo, Gaúcho, com 12. Décimo terceiro, o Bagé, com 11. Décimo quarto, tá o Glória, com 10 pontos, né? Contando esse empate parcial do momento. E na zona do rebaixamento... Em 15º, o Gramadense com 8 e 16º, a equipe do Lajadense aí, com apenas 2 pontos ganhos, Marcos. E pela Libertadores da América, ele deu, empatou com o Palmeiras. Estamos aí com 15, 16 minutos aí do primeiro tempo. Ele deu de Quito 1, Palmeiras também 1. Esse resultado vai levando aí o Palmeiras para a semifinal aí da competição, aí enfrentando a equipe do Fluminense. Às 21h30 tem Corinthians e Estudiantes. Primeiro jogo, Corinthians e Estudiantes empataram em 0-0 lá na Argentina. E o Atlético Mineiro segue vencendo a equipe do Santos. Gol aí com 25 segundos de jogo. Gol do Bernardo. Aí o Atlético vai vencendo o Santos pelo placar de 1-0. Mas precisa fazer pelo menos mais um para levar para os pênaltis ou mais dois aí para se classificar direto, de forma direta aí para as semifinais, já que o Santos venceu a primeira partida aí pelo placar de 2-0. 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
0: Valeu, Juliano Branco, tendo um apanhado geral do que está acontecendo no momento que ainda a gente não tem nenhum posicionamento e não vejo até o presente momento nenhuma movimentação lá pelo lado onde temos a casa de força, que fica do lado da geral, Leonardo. Pelo, me parece que lá ainda não chegou os eletricistas, né? Eles estavam a caminho do Altos da Glória. Mas, enfim, a gente já tem aí em torno... É, de quantos minutos parado já, Leonardo?
1: Já estou com 18 minutos, 12 minutos aqui parado já.
0: 12 minutos, exato. Nós estávamos com
1: 6,
0: né? É, então 18, 6, 12. 12 minutos parados. O momento que volta a energia! Era tudo o que queria!
1: Agora teremos um aquecimento novamente, eu acho.
0: E até aqui todos, tudo volta.
1: É que tudo volte, né?
0: É. Agora a movimentação tem que acontecer. Ainda há do lado da. Aqui na social já voltou a energia.

0: jogadores da equipe do Glória estão ali parados, ainda não voltaram para o aquecimento, né? Aos poucos vai voltar para o aquecimento. O técnico Fael já conversou com eles ali, já está falando com o preparador físico também, que já vai fazer o aquecimento, e aos poucos está voltando a energia, Leonardo. Agora sim, acho que vai,
1: tá voltando,
0: vai firmar,
1: tá,
0: né?
1: Está voltando aos poucos, sim. Parece-me que vai ser recomeçada a partida em seguida, né? O pessoal já está se movimentando aí para retomar o aquecimento. Nós temos aí já coisa de 14 minutos de parada, mas vagarosamente aí está voltando a energia aqui nos refletores, né? Não são todos ainda que estão em funcionamento.
0: Tá certo, um abraço para todo mundo que está ligado com a gente. Alô, Rodinei Ribeiro, aquele abraço para você. Iradi, Antônia Ribeiro Assunção, Márcio Alberto Ruschel, Tobias Canap, tá sempre ligado com a gente também. O Paulo Júnior Machado, né? Tá sempre ligado com a gente. Obrigado pelo carinho da audiência de todos vocês, nossos amigos. Aos poucos está aquecendo de novo os candeeiros aí, e aí a gente já vai ter o reinício da partida. O árbitro está conversando com os capitães, está conversando com todo mundo, e a gente vê aí o Edu já naquele, conversando com o Saraiva, que ele está indo lá do outro lado do campo para tomar alguma atitude, conversar com o pessoal também aí, para que fiquem atentos a toda esta movimentação, né? Porque foi algo que é inesperado, já há muito tempo a gente não tinha uma condição dessa, já foram vários anos que foram solucionadas situações como essa, mas agora essa infelizmente aconteceu aqui no Altos da Glória. O jogo não para e a sua mobilidade também não. 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Agora são 19h21, está em casa? Está nos acompanhando aqui pela Rádio Esmeralda? 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Tá bom, gente? Já vamos para o reinício do jogo. O árbitro está ali. Já temos... Vai ser o tiro de meta. Se eu não me engano, era o que estava proposto, né?
1: Não voltou totalmente ainda, né? Está aos poucos aí voltando a luz. Acho que dessa maneira não dá ainda, né, Marcos?
0: O juizão, ele conversa com os capitães, se eles, e os goleiros. Se eles é ok, tá beleza. Mas eu acho que ele vai começar, viu? Eu acho que ele vai reiniciar o jogo, né? Ele vai reiniciar. Até porque tem algumas ali que voltaram, outras não. Em alguns, numa dos postes, né, das torres. Uma aqui voltou em torno de 6 ou 7. Em outra voltou um pouco mais. Mas vamos no lusco-fusco, né? Se é o que temos pro momento.
1: É, o que tem é isso, né?
0: E ele vai autorizar. Ele vai autorizar.
1: Vai dar bola ao chão aí pra...
0: Vai dar bola ao chão. Bola ao chão não, é bola ao chão sim. Agora já colocou e a bola já está rolando novamente aqui no Altos da Glória. O Glória está com a bola dominada lá com o Lottes. Vitor Lottes tem do lado esquerdo a bola dominada, conduzindo mais à frente, vai fazer o lançamento em profundidade, escorregou o jogador da equipe do União Frederico. Se chegava lá o Vini Moura, por pouco não deu aí um belo de um ataque para a equipe do Glória, que responde o União lá na frente, Leonardo.
1: Por pouco, muito pouco sim, acabou escorregando, não conseguiu alcançar o tempo da bola e voltou agora a posse para a equipe do União. Nesses primeiros movimentos do recomeço, tá 0-0.
0: 0-0, você ligado aqui na Rádio Esmeralda, 6h46 para ser exato, mas tivemos a parada, com a parada a gente já foi longe. A bola tá com o Biteco aqui do lado direito, vai fazer o lançamento na frente pro Vandinho, teve o toque, teve a falta do Márcio em cima dele.
1: Teve sim toque do Márcio em cima do Vandinho. Glória tentava escapar aqui pelo lado direito, tá mostrando ali a perna esquerda, o Vandinho para o quarto árbitro, que mandou ele levantar, já está em pé novamente o Biteco para a cobrança. Falta para o Glória.
0: Falta para o Glória ser cobrada. Quem vai fazer a cobrança é ali o Biteco, camisa número 2, já fez a cobrança, colocou na frente, pula o Ibrahim, pula também jogador da equipe do União Frederiquense, e o Ibrahim diz que foi ele, ou seja, o zagueiro que tocou, mas não foi dado lateral, favorecendo o União Frederiquense. O Márcio na cobrança. 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Já recupera a bola o Glória. O Lottes vai despachar lá de trás, tentando colocar na frente, ninguém do Glória lá pelo lado direito. Então tem a bola dominada. O Ricardo Augusto, que vai conduzindo, colocando um pouco mais à frente para o Felipe Rangel. Rangel tenta fazer o lançamento, errado, foi pela lateral. Lateral do lado esquerdo. Germano na cobrança, 0-0 no placar. Você ligado na Rádio Esmeralda de Vacaria. Alô, Hamilton da Silva, aquele abraço. Cláudio Sartori, Sartori também está lá em Palhoça, ligado com a gente. Obrigado pelo carinho. Bola já está rolando.

0: O Frederiquense despacha lá do sistema defensivo, lá do outro lado, Glória também tira com o Klaus, não quis saber de brincadeira, o jogo tá aéreo neste momento, é bola pra cá, bola pra lá, Vandinho tenta ficar com ela, mas vai recuperar o União, recuperou a bola, agora a equipe do União Frederiquense tem a bola, o Gabriel Rosseto já recupera o Glória, então tira de lá, o Vandinho fica com ela, tenta passar pelo Rosseto, o Rosseto recupera de novo, no perde ganha, tem falta, falta favorecendo o União Frederiquense, Márcio tava ali, o Márcio Duarte caído, quem fez a falta foi o Biteco.
1: Falta do Biteco, sim, em cima do Márcio. Estava caído, mas já levantou. Os jogadores do União, três jogadores cercando o árbitro aí para reclamar. O árbitro disse: vamos jogar bola. Falta para o União, tá lá para cobrança o Lylon, camisa 22.
0: Lylon, camisa número 22, vai fazer a cobrança. Vai ser autorizado. Chegou por ali também o Márcio. Já chegamos à casa dos 9 minutos. Bola aérea vai pintar no interior da área do Glória. Autorizado pela arbitragem. Lário partiu para a bola. No primeiro pau, tira de lá o Vandinho, não quis saber de brincadeira, era na verdade o Biteco que estava naquele setor. Lion então recua, recomeça o jogo lá com o goleiro Gabriel, esse Gabriel um baita goleiro, um dos melhores do estado do Rio Grande do Sul, hein? Bola lá no ataque, tá com o Luan Parede tem a bola dominada, vai abriu lá do lado direito, mais uma vez, tá trocando passes agora a equipe do União Frederiquense, tenta chegar na bola ali o Luan Parede, melhor para o goleiro Jackson.
1: Tentativa do Luan Parede pelo lado direito, ele não alcançou, chegou antes que ele, o Jackson fez a proteção também. A zaga do Glória já repousa em circulação. Goleirão do Leão, 0 a 0.
0: 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Bola com o Glória, tá ali na frente com o Vini Moura, com o Alan Leite, melhor dizendo. Puxou de perna direita, bancou, botou pra dançar jogador da equipe do União. E aí, quando foi fazer o lançamento pro Germano, não foi legal. Felipe Rangel tenta sair então lá no ataque. Legal agora a chegada do Felipe Rangel na velocidade. O Glória perde tempo. Alguns jogadores não estão fora de posição. Agora começa a se recompor ao Glória. Tem aqui o Márcio. A bola dominada, deixou para o camisa número 17, que é o Gabriel Rosseto. O Rosseto tem a bola, Biquinho Salvador, Biquinho legal do Biteco, deixou a bola com o Vini Moura, pro Biteco tem liberdade do lado direito, vai conduzindo, vai entrar no interior da área, chegou ali o Rosseto, chegou legal, só esperou contato para ter a falta, falta cometida pelo Biteco.
1: Agora foi falta do ataque aí do Biteco, lado direito lá em cima do Rosseto, ele inteligentemente fez a proteção para ser
0: mas tá
1: tocado.
0: Dando pro Glória. Tá dando tá, pro Glória.
1: Tá dando pro Glória, mas...
0: Exato, agora sim.
1: Agora não entendi essa.
0: Não, mas a falta, se fosse acontecer, o Biteco, na verdade, estava ali e o Rosseto se projetou ao chão. Então só houve a falta, mas a favor do Glória, porque o Rosseto pegou com a mão a bola.
1: Ah, então foi isso, foi na caída, então, o problema.
0: Foi na caída. Certo. Enquanto tá parado o jogo, então, confere comigo o tempo e placar de jogo. Aí, minha gente, agora são 11 minutos deste primeiro tempo, 0-0 para Glória e União Frederiquense.
2: Divisão de acesso, jogos em andamento, Brasil de Pelotas 1, Santa Cruz 0, Passo Fundo 1, Esportivo 0 e Veranópolis 0, Bagé também 0. 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
0: Aqui na Esmeralda Emoção, até o apito final, vai ter falta pro Glória fazer a cobrança. Aqui do lado direito, o Vandinho tá por ali. É o Vini Moura também para fazer a cobrança. Quem sabe agora, na bola parada, o Glória tá se dando muito bem. Vai aí pra cobrança autorizado. Vini Moura partiu pra bola, colocou no interior da área. Aí teve aquele empurra e teve falta do ataque do Glória.
1: É, o árbitro já parou o lance. No que a bola veio para o interior da área, ele já parou porque teve falta do ataque do Glória. Apenas posse para a equipe do União, goleiro Gabriel para cobrança 0-0.
0: 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Lá vai de novo a equipe do União Frederiquense tentando chegar no ataque. Responde de cabeça o Biteco e coloca por arremesso lateral aqui do lado esquerdo para fazer a cobrança. Quem está ali? Está ali ele, o Márcio Duarte. Márcio vai fazer aí a cobrança. Márcio que veio do São Luís de Juí. Teve uma leva de jogadores que estavam no São Luís de Juí porque foram para o União Frederiquense, hein? Glória tenta tirar lá de trás. Leilon tá com a bola dominada de novo. De cabeça, tentou colocar na frente, pula ali o Ibrahim, deu uma chegada legal no Wesley Gaúcho que sentiu, é falta, favorecendo o União Frederiquense já cobrada, 0-0 no placar, 12 minutos e 30 deste primeiro tempo, bola com o Felipe Rangel, tem ela dominada, segurou, prendeu, tá ali, largando um pouco mais atrás, onde está colocado o Ricardo Augusto, era o melhor dizendo, era o escuro que estava com a bola, largou na frente de novo, tenta chegar agora a equipe do União Frederiquense, tá ali com a bola para chegar agora do lado lado esquerdo tem o jogador que era o Lion, vai fazer o cruzamento na área, tira a defesa do Glória, vai respondendo o Germano colocando pra frente, Alan Leite fica com a bola, velocidade, ele tenta imprimir, fecha a casinha ali o União Frederiquense, mas tenta chegar de novo, olha só a disputa do Ibrahim com o zagueiro da equipe do União, por pouco ele não fica com a bola, porque o zagueirão pisou nela e aí tirou um pouquinho do contato do Ibrahim, Leonardo.
1: Por pouco sim, lá pelo lado esquerdo do ataque, o Ibrahim estava em cima do zagueiro do União Frederiquense, quase, quase, se ele pega essa, pode ir área dentro, hein?
0: É verdade, Felipe Rangel tem a bola dominada, deixou pro Escuro, o Escuro vai colocar mais atrás pro Ricardo Augusto, Ricardo Augusto tem ela, segurou, prendeu, chamou para jogar aqui também o Santiago, Santiago tem aberto do lado esquerdo, o Márcio tentou na frente, vai ficando ok, o Leilão para dar de biquinho, a bola por arremesso lateral, lateral favorecendo a equipe do União Frederiquense do lado esquerdo, campo ofensivo, 13 minutos e 50 deste primeiro tempo, o placar é 0-0, você ligado na Rádio Esmeralda, vai comprar ou trocar de carro, vai na Fachin Automóveis e fale 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Biteco, sobrou, olha ali pro chute, Lion chutou, chute venenoso, mas teve o Kaique colocando a bola pela linha de fundo, escanteio,
1: chute venenoso sim, toque do Kaique, escanteio aqui pelo lado esquerdo para a equipe do União Frederiquense, vai o Lion para fazer a cobrança, bola na área do Glória.
0: Lion na cobrança aos 14:27 deste primeiro tempo, 0-0, você ligado, tem jogador do Glória caído lá na área, me parece ser o Lotes, hein? Sentindo. Agora sim, o Lotes levanta, diz, ó, professor, teve um choque ali, o pessoal deu uma chegadinha, agora tá tudo ok, tá tudo certo. O empurra, empurra tradicional, como sempre acontece no interior da área. Já vai fazer a cobrança. O Lion, autorizado aqui do lado esquerdo, colocou de perna direita no primeiro pau. Tira o Leilon, não quis saber de brincadeira. E a bola vai saindo, saindo em arremesso lateral. Escanteio, melhor dizendo, mais um para a equipe do União Frederiquense. Lion na cobrança, 0-0 no placar. Você ligado na Rádio Esmeralda. Lion vai fazer a cobrança. De novo do lado esquerdo, vai colocar a bola no interior da área, foi lá no segundo pau, a bola pula, pula ali o Lotes e tira, e daí depois o Felipe Rangel, como veio, foi pela linha de fundo.
1: É, do jeito que veio, foi o chute aí do jogador da equipe do União Frederiquense, mandou a bola pra linha de fundo, apenas acompanhou, e é o Jackson que tem tiro de meta, 0-0 no placar.
0: Você ligado na Rádio Esmeralda, obrigado pelo carinho da audiência, meu amigo, minha amiga que tá sempre com a gente, em todas as horas. Então o Glória tenta chegar no ataque, Escuro tira de lá, na defesa da equipe do União Frederiquense, que constrói a jogada de novo no campo ofensivo, tenta imprimir velocidade, o Glória se fecha para tentar aí roubar a bola e sair no contra-ataque. União Frederiquense de novo, lá do lado direito com o Escuro, Escuro tem mais atrás ali colocado o jogador que era o Santiago, é ele Santiago no círculo central com a bola, tentando colocar na frente pro Parede, Parede na disputa, fica com ela, segurou, prendeu, não chegou ninguém, agora sim cercado, larga um pouco mais atrás, não chegou a bola pro Márcio, Márcio vai passar pela marcação de perna direita, tentar colocar no interior da área, tira de lá o Klaus, tirou o Klaus e agora vai na disputa, Ibrahim, ele não desiste nunca, Ibrahim, hein? Santiago fica com a bola, passou legal, mas o Vini Moura recupera a bola, vai colocar na frente, posição legal pro Ibrahim, vai entrar no interior da área, atenção, bateu, e aí não pegou, legal, pegou na orelha da bola, mas valeu, o torcedor gostou.
1: O torcedor gostou porque ele teve força, teve vontade para escapar agora pelo lado direito, mas acabou desequilibrado totalmente, deu na orelha da bola, sim, a bola foi muito longe do gol, apenas tiro de meta já cobrado para o goleiro Gabriel, tá 0-0 Glória e União.
0: 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Bola com Escuro, colocou no meio de campo para o Wesley Gaúcho, que vai fazer o lançamento abrindo aqui do lado esquerdo, onde está colocado também o Márcio Duarte, segura, prende, chama o Lion para jogar, Lion de perna direita vai conduzindo, de novo pro Escuro, girando lá pelo lado direito, que tenta abrir. Chega então o Alan Leite. Alan Leite leva a melhor no primeiro, Germano na segunda oportunidade, deixou pro Alan Leite, teve a marcação sobre ele, pediu falta, o juizão disse que tá valendo tudo isso. Então vai no contra-ataque agora a equipe do União. Tira o Germano, não quis saber de brincadeira. E depois o Vitor Lotes coloca a bola lá pro alto. Na disputa sobrou de novo para o jogador da equipe do União Frederiquense, mas tem gente caída lá. O Alan Leite, viu, pedindo atendimento, pelo que me viu.
1: É, tá caído sim, pedindo o atendimento, mas agora está levantando. O árbitro coloca a bola ao chão, posse para a União Frederiquense.
0: 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Tem aí o Santiago, a bola lá no campo defensivo, vai fazer o lançamento, prefere deixar mais ao lado para o Ricardo Augusto. Ricardo Augusto trocando passes com o Santiago, é na defesa que fica a equipe do União Frederiquense. Abriu do lado esquerdo, onde está o Márcio Duarte. Márcio vai fazer o lançamento, tentou nas costas do Biteco. Biteco tira lá de trás, deixa pro Vandinho. Vandinho pro Biteco. Biteco responde, deixa na frente. Na disputa, pula o Ibrahim. Pula também o Santiago. Fica com a bola. Agora a equipe do Glória com o Vandinho. Vandinho vai fazer o lançamento na frente. Tem o Vini Moura. Vini Moura vai colocar mais à frente, onde está colocado também. É o jogador da equipe do Glória, que era o Ibrahim. Então tem escanteio, porque bateu por último no Santiago.
1: Bateu por último, sim, no jogador da equipe do União. O Vini Moura tentou o lançamento na direção do camisa 9, Ibrahim, pelo lado direito, mas o árbitro marcou escanteio, então cobrança para o Glória, vem aí, bola no interior da área do União.
0: 18:50, já vamos chegar desse primeiro tempo, tivemos uma parada legal, né? Tá aí, portanto, vai aí fazer a cobrança do escanteio, Vini Moura vai ser autorizado pelo juizão, tá observando todos os detalhes, o empurra tradicional, já de novo lá no segundo pau, pulou o jogador da equipe do Glória, caiu, disse que tá valendo tudo, sobra pro Germano. Germano vai colocar lá no interior da área, bate em cima da marcação, era o Alan Leite segurou e aí teve falta, foi empurrado, passou uma carreta sobre ele, hein?
1: Foi empurrado sim, tentava dominar a bola de cabeça, acabou levando a pior, jogador do Glória. Agora falta marcada lá pelo lado esquerdo, é mais uma possibilidade aí na bola parada.
0: É verdade, o pessoal tá pedindo se vencer hoje também, como é que vai ficar no final, se vencer o final de semana, aí a gente dá um pulo na tabela, né? E vai depender tudo, minha gente, depois lá na frente, os últimos dois jogos, não podemos cravar, né, pro nosso amigo ouvinte aqui que tá perdendo, qual vai ser a classificação, vai depender um pouquinho de todo esse detalhe que vai ter em termos de classificação do Glória, porque vai depender dos próximos também adversários. Gente, tá na hora, então confere comigo o tempo e placar de jogo. Depois a gente faz o tempo, chamamos o tempo placar aí então pra você. Agora, já tem ali o atendimento e parece-me ser um pouco sério, viu, com o Alan Leite, que continua caído lá. Hein?
1: Continua caído, sim, agora tem um atendimento pra ele, lá pelo lado esquerdo, parecia que não era tão grave, mas agora está recebendo atendimento.
0: Tá aí o atendimento sendo feito lá para o Alan Leite, e tem jogador do Glória no aquecimento, me parece, pelo menos estou vendo aqui, sim, está lá no aquecimento, e é o Mira, me parece, sendo ele indo para o aquecimento lá, né? E o Alan Leite continua caído, vamos ver, tomara que não seja nada de mais grave. O Alan Leite vem sendo um dos principais jogadores do Glória na competição, né? Mas ele, como pediu o atendimento, ele deve ficar de fora um minuto, Leonardo, é a regra.
1: Ah, né? Com certeza, né? Pela regra aí tem que ficar de fora.
0: Alô, Eduardo Deluque, aquele abraço pra você, tá ligado com a gente, obrigado pelo carinho. Ah, daqui não enxergo nada, meu amigo, agora sim, agora tô enxergando. Ah, travou agora, a hora que der, então depois avisa nós, tá certo, vamos pra... Agora sim, mas antes vamos para a cobrança da falta. Tem a falta que vai ser autorizada agora para ser feito por parte da equipe do Glória. 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Tá lá o Vandinho para fazer a cobrança. Vandinho vai colocar a bola no interior da área da equipe do União Frederiquense. Você ligado na Rádio Esmeralda, querendo o golzinho do Glória na bola parada, quem sabe agora. Vandinho partiu para a bola, colocou no primeiro pau, desvia ali o Germano. Vai sobrar para quem? Para o jogador da equipe do Glória de novo, tentou colocar o Leilon pro Germano, aí teve pezinho salvador do União e colocou pela linha lateral, lá do lado esquerdo, arremesso lateral pro Glória, que não tem pressa, até porque o Alan continua fora do gramado, vai ter que ficar um tempinho ali, tá ali o Germano para fazer a cobrança, autorizado, colocou na frente, Ibrahim na bola, chegou a marcação sobre ele, tenta passar, mais um escanteio pro Glória.
1: Tenta passar o Ibrahim lá pelo lado esquerdo, bem próximo da linha de fundo, colocou nas pernas o jogador da equipe do União, cavou escanteio lá pelo lado esquerdo do ataque, mais uma bola na área do União.
0: Mais uma bola vai pintar no interior da área do União, autorizado já também o Alan Leite para retornar, Vandinho na cobrança, atenção, bola aérea do Glória, de novo no interior da área do União, pulou jogadores do Glória, vai pular pra cá, é gol!

0: glória aos 22 deste primeiro tempo. Foi contra nós, não interessa. O que eu quero é o gol, minha gente. Me parece que foi o Escuro quem fez o gol. O lançamento na cobrança de escanteio foi do Vandinho. Ele tentou bater na bola de perna esquerda e a bola, meu amigo, ela pegou o sentido contrário. Ou se foi de direita também, pegou o sentido contrário, morreu no fundo da rede.
1: É, o que importa é que o Glória conseguiu o gol. Bola parada, vínhamos falando, quem sabe na bola parada. Desta vez, depois do cruzamento do Vandinho, se foi o Escuro, ele deixou tudo claro pro Glória. O que importa é que o Leão está vencendo 1-0 contra a União.
2: Gol de número 169 na divisão de acesso, é o nono do Glória na competição. Com esse resultado, o Glória sobe uma posição, é o 13º na tabela de classificação.
0: Tá certo, tá ansioso aí o Tidão, tá ansioso o Tidão, né? Ele vibrou.
1: O que houve?
0: Não, ele tava vibrando aqui, eu achei que ele ia pular aqui.
1: Não,
0: o Tidão.
1: Não, cuidado, hã? Depois aí tá...
0: Ô, seu Zazinho, o gurizinho tá bem ansioso aqui.
1: Depois dá um acidente de trabalho aí.
0: Não, aqui ele tá de torcedor.
1: Ah, tá.
0: Olha aí, agora o Glória tem a condição de estar na frente. Era tudo que queria o nosso Glória. Tem que se segurar, mas teve falta. Então, se teve falta, dá tempo de conferir comigo o tempo e placar de jogo. Tá aí, portanto, aos 24 minutos deste primeiro tempo, Glória já abriu o placar 1-0, Glória em cima do União Frederiquense.
2: Copa Sul-Americana, jogo em andamento, na Arena MRV, Atlético Mineiro vai vencendo o Santos pelo placar de 3-1.
0: 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O Glória tá na frente, agora tenta de tudo. Já nesse primeiro tempo também, a União chegaram ao ataque, mas o Glória agora tem como se defender, mas com tranquilidade, né?
1: Mas com tranquilidade, tem que ficar tranquilo porque já está ganhando. E agora foi desvendado o mistério, então, Marcos. Ricardo Augusto é o nome do gol contra da equipe do União?
0: Não, pra mim era Escuro.
1: Eles falaram em 13.
0: Não, é o 13, então
1: é o Ricardo Augusto. 13 é Ricardo Augusto.
0: Não, mas tá, eu vou fazer o seguinte. Eu vou olhar ali, então, qual que é o número lá do Escuro?
1: O Escuro 16? É 16.
0: Então acho que foi o Escuro mesmo, então não foi o 13, escuro? Foi o 16.
1: Ah, bom.
0: Foi o 16, porque eles se levantaram, era o 16. Tá certo, eu achei que era 13.
1: É, 13 é o Ricardo Augusto.
0: O Ricardo Augusto não tem cabelo, e já o Escuro tem. É isso que fez a diferença quando eu observei.
1: É o que nos diferencia dos outros também.
0: Mudou.
1: É.
0: Exatamente, alguns cabelo torcem, né?
1: É o que nos diferencia.
0: Falta perigosa agora para a equipe do União Frederiquense aqui da intermediária, lado esquerdo, Lion e Márcio Duarte de novo para fazer a cobrança. Dois jogadores do Glória na barragem, tá ali o Alan Leite e também o Vandinho. O Jackson pede dois na barragem, pede atenção também dos jogadores. Tá todo mundo ali cercando, 25, quase 26. Lion partiu para a bola, colocou lá no interior da área, alto demais, a bola foi pela linha de fundo, é só tiro de meta.
1: A cobrança ali do Lion pelo lado esquerdo do ataque, é bola parada, apenas acompanhou o Jackson, segue 1-0 para o Glória aqui no Altos da Glória.
0: Olha aqui, ó, a Helena Deluque diz assim, ó, se ganharmos hoje, né, Heleninha, sábado temos chance, é isso aí, tá certo você. Também a Iradi Antônia dizendo, é só o primeiro, vai vir mais, é o torcedor confiante com o nosso Glória, que tá vencendo 1-0, é o Glória que tá aproveitando os momentos, já passou muitas partidas, onde o Glória teve condição de ter aí, né, a posse de bola, ter a condição de chegar no gol e não conseguia fazer o gol, agora conseguindo, tá fazendo, tá aproveitando. Olha aí o Vini Moura com a bola dominada, tem a condição de colocar na frente, perdeu, tenta chegar no ataque, então aí o União Frederiquense pula e bate em cima da marcação, o Biteco, e é arremesso lateral. É isso que o torcedor quer ver, essa raça, essa vontade, essa disposição dos jogadores, Leonardo.
1: É isso aí, raça, vontade, disposição, não desistir nunca, como está fazendo o Ibrahim, né, o camisa 9 do Glória. Todos têm que estar imbuídos desse mesmo propósito.
0: E foi arremesso lateral, arremesso lateral não, foi falta para a equipe do Glória cobrada, mas foi parar nas mãos do goleiro Gabriel. O Mika, o alemão, diz aqui, é Esmeralda, é tudo. Valeu, gente, obrigado pela parceria. Germano tira a bola lá de trás, tenta colocar pro Alan Leite, já vai o Escuro chegando na bola, tentando já recuar, de novo não quer saber de brincadeira, o Ibrahim, olha, deu aquele susto, mas mas o lançamento foi legal do Gabriel, tá lá com o Felipe Rangel no ataque do lado direito, chegou na linha de fundo, tira a zaga do Glória, tirou legal o Kaique, com personalidade, o garoto não quis saber de brincadeira, colocou aqui no espaço futuro, é isso aí garoto, vamos lá, Vandinho tentou chegar na bola, melhor pro Santiago Glória, agora tem que se defender, cresceu o jogo, ficou mais aberto, recupera a bola, deixa agora com o Leilo, Leilo tem a bola dominada, sofreu carga, sofreu falta, o Juizão disse que tá valendo tudo isso, deixou pro Vini Moura vai tentar colocar lá do lado pro Alan Leite, do lado esquerdo, Alan Leite segura, prende a bola, Germano também imprime velocidade, passando em velocidade, atenção, Alan Leite conduziu a bola, segurou, prendeu, chamou a marcação sobre ele, foi na linha de fundo, vai fazer o cruzamento pro interior da área, nos pés do defensor da equipe do União, o União que tem pressa, tenta sair pro ataque, tentando chegar lá na frente com Zé Vitor já coloca pro escuro, escuro para o Rangel, Rangel agora lá atrás, Felipe Rangel, fez o lançamento para o jogador, que é o parede muito forte, forte demais, e a bola foi pela linha de fundo. Tá com fome, garoto? Ah, o garozinho, o gurizinho aqui tá com fome, rapaz, ele tá, eu gosto de um dote, um docinho, tá certo ali.
1: Obrigado, Tidão.
0: Não, mas isso aí não é, isso aí...
1: Mas obrigado, Tidão, era... porque você não me incomoda.
0: Não incomoda, é incomodativo, rapaz, ele não gosta de um doce. Tá aí, portanto, a bola já com a equipe do União Frederiquense de novo. O que que não faz uma vitória? Fica todo mundo feliz, né? Dá risada, fica faceiro, é isso aí. Você ligado na Rádio Esmeralda. 1-0 pro Glória, 29 minutos deste primeiro tempo, na cobrança de escanteio do Vandinho. O escuro colocou a bola para o fundo da rede, gol contra, mas tá valendo, tá legal. Agora tenta ir de novo pro ataque a equipe do União Frederiquense. O Glória se fecha lá defensivamente de novo no meio de campo. Ficou com o Glória. Vini Moura, mas aí teve falta, vai pintar cartãozinho amarelo, primeiro no jogo e é pro jogador do União Frederiquense.
1: É o primeiro cartão amarelo do jogo para o Zé Vitor, camisa 7 do União Frederiquense, tá sentindo lá o jogador do Glória, mas vai levantar já, em seguida vai retomar a partida.
0: Daí, portanto, tem aí falta em cima do Leiro.
1: Uma caixa depois quando
0: não, mas só uma.
1: Tá lá.
0: Não.
1: Ah, o rapaz aqui tá muito miudeiro.
0: Deu crise na cor.
1: Tá muito miudeiro.
0: Ele comeu tudo, Roma, não deixou uma aqui, ó. Pra ninguém experimentou. Ah, não. Deu uma caixa depois. Deu crise na Kombi. Lá vai o Glória para fazer a cobrança com Lotes. Ah, já vai ser feita a cobrança. Agora sim, vai colocar a bola lá no interior da área da equipe do União. Prefere abrir um pouco mais onde está o Leilo. O Leilo não, era o Alan Leite. Na disputa melhor para o escuro. O escuro deixa então com o União Frederiquense trocando passe no meio de campo. Está ali o Zé Vitor, que levou o cartão amarelo. Deixou para o Felipe Rangel, para o Zé Vitor. Zé Vitor segura, prende para o Felipe Rangel. O Glória se fecha de novo, tentando tirar todos os espaços da equipe do União Frederiquense. Você ligado na Rádio Esmeralda. E atenção, torcedor, tá na hora de conferir comigo o tempo e placar de jogo. Trinta minutos deste primeiro tempo. Atenção, a bola vai chegar lá no interior da área do Glória. Não deu em nada. Glória 1-0 pro União.
2: Divisão de acesso, jogos em andamento, Brasil de Pelotas 1, Santa Cruz 0, Passo Fundo 2, Esportivo 0, Veranópolis 0, Bagé 0, Guarani de Venâncio 0, Aimoré 1 e Lajadense 0, Gaúcho também 0.
0: 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Aqui, né, Esmeralda, emoção até o final, não vai dar pro Alan Leite, hein?
1: É, o Alisson Mira já está preparado aqui para entrar, conversando com o técnico Fael Júnior e vai entrar então para substituí-lo.
0: Vai substituir... O jogador, o Alisson Mira, tá ali, que vai estar saindo lá, já o Alan Leite já saiu do outro lado, já tá autorizado, já pode entrar, o Juizão já autorizou para entrar, e aí tá valendo. Primeira mudança, por uma necessidade, por lesão, né? Até tentou retornar pro jogo, o Alan Leite não conseguiu, mas, olha, jogou, lutou muito aí o jogador Alan Leite. Lá vai a equipe do Glória já pro ataque de novo no lançamento feito pelo goleirão. Tentou na disputa ali o Mira. No primeiro momento deu pro Mira. Vai recuperar a bola, ficou com ela, mas ele fez cargas, fez falta. Falta favorecendo o União Frederiquense. Falta que vai ser cobrada ali pelo jogador que é o Ricardo Augusto. Já deixou pro Santiago. Santiago coloca no meio de campo, tentando passar o Lailon. A marcação chegou sobre ele. Passou por dois jogadores, é perigoso. Vai tentar colocar pro parede fazendo ali a parede pro Lailon. Atenção, chute. chute, bateu, que defesa sensacional do Jackson! E a bola foi pela linha de fundo, livrou-se de três jogadores na marcação, o Lyon, e aí, meu amigo, ele fez um salseiro!
1: É, gostou do jogo, pra lá, pra cá, se livrou de três marcadores e chutou, sorte que temos um excelente goleiro embaixo da meta, o Jackson colocou para o seu canto esquerdo, para a linha de fundo, escanteio para o União.
0: Que defesa! Alô, Vera, aquele abraço para você. Escanteio para o União, vai ser cobrado lá do lado direito. O Glória se defende, se fecha, tenta tirar a bola dali. Bola lá no interior da área. Bateu! Que defesa! De novo do Jackson! Ele está se tornando figura! Figura essencial e mais uma vez fazendo milagres com a camisa do Glória.
1: Defesaça do Jackson agora no meio do gol, depois da cabeçada em outro escanteio para a União, tá cercando a equipe de Frederico.
0: Lá vai de novo para mais um escanteio, agora não foi legal, o quê? Mas teve de novo desvio, mais um escanteio terceiro
1: mais
0: na sequência.
1: Um escanteio terceiro na sequência aqui, pelo lado esquerdo do ataque da equipe do União.
0: Mais um escanteio para ser cobrado, vai ser feita a cobrança, colocando no interior da área da equipe do Glória, de novo, pulou jogadores do Glória, tira ali no primeiro momento, vai sobrar pro Vandinho, Vandinho deu contra um amigo, não foi legal, a bola vai saindo pela linha de fundo, pegou na canela do Vandinho.
1: Pegou mal o Vandinho, ele tentou colocar pra frente, mas acabou colocando pra trás, quase contra o patrimônio, foi pela linha de fundo, mais um escanteio pra União.
0: Mais um escanteio aqui do lado esquerdo pra União fazer a cobrança, o Glória se segura, 34 minutos, 34, lá vai de novo, a cobrança sendo feita no interior da área da equipe do Glória. Jogadores pularam por ali, tira ali, tirou ali, era o Lottes, vai sobrar pro Vandinho, Germano está deslocado, aberto aqui, é pro Germano, é contra-ataque, 2 contra 4, Germano segura, prende, tirou o primeiro da jogada, vai abrir pro Ibrahim, legal a bola, forte demais, ele chega assim mesmo nela, vai na linha de fundo, Felipe Rangel tá ali para fazer a chegada, lançamento no interior da área, não tem ninguém do Glória ali, muito aberto, muito fechado, é tiro de meta.
1: Não tem ninguém não, lançamento lá do lado esquerdo, agora pra direita, tentativa do Ibrahim, só que não tinha ninguém acompanhando, apenas bola pela linha de fundo, tiro de meta já cobrado, 1-0 Glória.
0: 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Já cobrado o tiro de meta, Klaus com a bola, chegou parede para fazer ali aquela chegada legal, ele tenta colocar na frente, muito forte, forte demais nas mãos do goleiro Gabriel. Gabriel deixa por Santiago, 35, faltam só 10 para terminar o primeiro tempo. Tá legal pro Glória agora, tem que segurar esse resultado. Se der, a gente até consegue fazer mais um, mas tem que ter muita cautela, fechar bem os espaços. De novo Santiago com a bola, o zagueirão trocando passe no campo defensivo, tem ali o Renato Augusto. Renato Augusto deixou para o jogador que é o Escuro. Escuro segurou do lado direito, lateral, ficou com a bola, colocou mais no meio de campo para o Zé. O Zé Vitor recua de novo para o jogador Ricardo Augusto, tentou colocar aqui para a bola, era para o jogador da equipe do União, e depois ia saindo por lateral, mas o Márcio Duarte bateu em cima da marcação do Vandinho. Já cobrado o arremesso lateral, o Santiago então fica com a bola, marcação bem fechadinha, o time do Glória está com pacto agora, recheando o meio de campo, fechando os espaços para não deixar chegar ali o União Frederiquense. Bola então com o Kaique, Kaique sofreu a carga, o juizão diz que está tudo valendo, vai no chute! Que golaço, meu amigo! Gol do União Frederiquense! Numa disputa de bola, onde o Kaique no corpo acabou perdendo, e aí vai União Frederiquense fazendo um belo de um gol da intermediária, um chute venenoso que o Wesley Gaúcho colocou a bola lá no fundo da rede, no cantinho esquerdo do goleirão Jackson, que nada pôde fazer. Tá empatada a partida.
1: Tá empatada virado o jogo e que golaço, hein, de fora da área. Não tinha chance, o Jackson até foi no canto esquerdo, mas ela foi rasteirinha no cantinho. Um belo chute, um belo gol. A empatada a partida aqui.
0: Foi o Rosseto que fez o gol, Juliano.
2: Gol de número 170 na divisão de acesso, 11º do União. O Glória leva seu 13º. Com esse resultado, o Glória volta à 14ª colocação aí na tabela de classificação.
0: Mas vamos lá, vamos com tudo de novo para tentar aí fazer o segundo gol na partida. É o Glória que quer crescer no jogo. Atenção, bola feita, o lançamento na frente pro Mira, a disputa sobrou pro Mira, vai ficar com a bola dominada. Legal, entrou no interior da área o Vini Moura, bateu em cima da marcação. Ele foi a bola pela linha de fundo, foi o último a tocar nela ainda o Vini Moura.
1: Foi o último a tocar, sim, ele estava desequilibrado, tentativa de chute lá pelo lado esquerdo no interior da área, só não conseguiu, o desequilibrado tocou por último ainda nele. É apenas tiro de meta para o goleiro Gabriel, tá tudo igual, 1-1.
0: 1-1 é o placar do jogo, você é ligado na Rádio Esmeralda para Cordela, corretora de seguros, assegurar a sua segurança é o nosso propósito. Lá vai o Gabriel fazendo a cobrança do tiro de meta, a bola tá viajando, pula por ali, o Ibrahim pulou também, jogadores da equipe do União Frederiquense, vai sobrar ali atrás pro Lotes, bateu pra frente e ficou com o Escuro. Escuro tem a bola dominada, segurou, prendeu, vai fazer o lançamento, abrindo do lado esquerdo sem marcação, o Márcio Duarte vai tentar chegar, não chegou ninguém, a bola vai ficar para quem? A bola vai sair pela linha de fundo, é só tiro de meta para o goleiro Jackson. 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Lançamento no ataque da equipe do Glória, tenta tirar de lá os jogadores do União Frederiquense, responde, vai sobrar para o Parede, Parede deixa mais atrás, trocando passes, a bola está chegando para o Lotes, responder de lá também, não quis saber de brincadeira, vai jogar ali na disputa de bola com o jogador que é o Ibrahim, a bola saiu pela lateral, ele pediu uma cama de gato, o juizão disse que nada disso, segue o jogo, segue o baile, tá tudo valendo. Você, meu amigo, conferindo Glória, é, mas o Glória tenta chegar ao seu segundo gol, mas se defende bem também, um lance infortuito, que não é toda hora que acontece, o Rosseto pegou um gol, um chute magistral na partida. Vamos lá, chegando de novo com o Germano, recuperou a bola, tem ali aberto o Ibrahim, vai colocar pro Ibrahim a bola, agora curtindo uma de ponteiro, deixou pro Germano no meio de campo, tem dois na marcação, o Ibrahim mais aberto de novo, lá do lado esquerdo, recebe a bola, Ibrahim, Germano passa, Ibrahim vem colocando pro meio de campo, deixou pro Vandinho, Vandinho tem liberdade, atenção, arriscou, pegou mal na bola, ela foi pela linha de fundo, é só tiro de meta. Então, atenção, torcedor, tá na hora de conferir comigo o tempo e placar de jogo. Já temos 40 minutos deste primeiro tempo, o placar é Glória 1, 1 também para a União Frederiquense.
2: Libertadores, jogo no intervalo, LDU de Quito 1, Palmeiras 1, no intervalo, Copa Sul-Americana, Atlético Mineiro 3, Santos 1, em andamento, primeiro tempo, Campeonato Brasileiro, Botafogo 0, Grêmio também 0.
0: Tá lá a bola agora com a equipe do Glória, com o jogador Ibrahim do lado esquerdo, vai fazer o lançamento na frente pro Mira, tira a defesa do União de novo, é, aqui na Esmeralda emoção até o final, Ibrahim recupera a bola, tenta colocar na frente, chega jogador do União, sofre a carga, sofre a falta,
1: é uma falta do ataque aí do Ibrahim, ele se enrolou na disputa com o jogador do União, falta já cobrada, tem pressa a equipe de Frederico.
0: Um abraço pro meu amigo Milton Ribeiro, grande garotinho da palavra mágica, todas as tardes animando aí na nossa Rádio Esmeralda. Lá tem aí o Santiago, a bola tirando lá de trás da equipe do União, na disputa aérea melhor ali para o Zé Vitor. Zé Vitor deixa no meio de campo pro Lion. Lion na disputa com dois jogadores do Glória, melhor pro Vandinho. Vandinho segura, prende, vai chegando do lado direito, dois chegam na marcação, ele tenta colocar na frente pro Vini Moura. Tá legal, Vini Moura chega na bola, chegou ali, vai bater em cima da marcação, é isso que ele faz, ele só conduz, espera bater, chegar mais um, mais outro. Bateu em cima da marcação, é arremesso lateral pro Glória. Aqui do lado direito, é bem próximo à linha de canto, na bandeirinha aqui do lado direito, Biteco na cobrança, 1-1 no placar, você ligado na Rádio Esmeralda, com a divisão de acesso, vai o Glória já para a cobrança do arremesso lateral com o Biteco, já colocou a bola lá no interior da área, pulou, ali era o Alisson mira de peito, deixou para o Vini Moura, não chegou ele na bola, vai sobrar aqui atrás, tem só o Lotes. O Lotes vai deixar mais atrás onde está o goleiro Jackson. Jackson tem aberto também o Klaus aqui de um lado, do outro Lotes. Vitor Lotes recebe a bola, deixa para o Klaus. Klaus vai colocando agora para frente a bola, vai fazer o lançamento na frente para o Alisson Mira, melhor para o jogador da equipe do União, mas chegou o Santiago fazendo falta.
1: Chegou sim o Santiago fazendo falta para cima do camisa 18, o Alisson Mira, que tentava proteger a bola, tá no chão, mais uma oportunidade, lado direito, bola parada, quem sabe agora o 2-1.
0: Alô, Fabiano Paim, Dinho, grande Dinho Cassol, também amigo, parceiro da gente aqui na Rádio Esmeralda, 42, você ligado na Rádio Esmeralda, é a oportunidade de mais uma vez na bola parada, chega lá na frente, a equipe do Glória.
1: Alô, Maradona, boa noite, tudo bem, Marquinhos? 2-0 pro Glória hoje, viu?
0: 2-1 então, Maradona, aquele abraço pra você. Aí, vamos lá, vai ser aí a cobrança, já vai ser autorizado, tá ali o Vini Moura, tá ali o Vandinho, bola parada do Glória, sempre perigosa, contra a meta do goleiro Gabriel. Gabriel colocou dois jogadores também na barragem, já chegamos à casa dos 43 nesse segundo tempo, nesse primeiro tempo, o placar é de 1-1, vai lá Vandinho, passou pela bola, deixou pro Vini Moura, bateu, olha só que chute venenoso de soco, tira o Gabriel,
1: chute muito venenoso, tirou de soco o goleiro da equipe do União Frederiquense, a bola ia lá na gaveta. Se ele não tá ali, hein, meu amigo? Acho que vai direto.
0: Era um chute venenoso mesmo. Já cobrado o arremesso lateral do lado esquerdo, o Germano vai fazer o lançamento no interior da área. Pula os jogadores da equipe do Glória. Sobrou pro Vandinho aqui. Atenção no chute. Bateu em cima da marcação. Sobra de novo pro Vandinho. Vai abrir aqui pro Vini Moura. Não foi legal o lançamento. Klaus então fica com a bola. Recupera pro Glória já no campo defensivo. Deixa mais atrás pro Lotes. Lotes vai ter que fazer um chutão. Tira da jogada ali o Gabriel Rosseto. Agora já achou o Jackson. Jackson, aí sim, ele não quis saber de brincadeira, colocou pro Mato. Não dá pra brincar ali atrás, minha gente. 44, já vamos chegar, vai subir a placa de acréscimos aqui a pouquinho, aqui a pouquinho. O juizão só tá dando aquela espiadinha, o quarto árbitro também tá vendo por ali. Alô, Alonso Nunes, aquele abraço, meu amigo, grande Alonso Nunes, parceiraço da gente também da Rádio Esmeralda. Bola já lá do lado direito, cobrado pelo Escurinho, pezinho, colocado ali pelo Lotes e a bola foi pela linha de fundo. É escanteio, não era o Lotes, era o Kaique, colocou para escanteio, mais um para o União Frederiquense. Altevir Souza, Noemi Souza, aquele abraço para você, né? Aqui do Ana, no Mato Grosso, acompanhando o time do Glória também, obrigado pela parceria. Vamos lá, mais um escanteio, quem tá lá para fazer a cobrança, o Escuro, camisa número 16 da equipe do União, já vai colocar a bola lá no interior da área da equipe do Glória, se defende meu leão, se segura meu leão, finalzinho desse primeiro tempo, a bola sobrou por ali para tirar de qualquer jeito o Ibrahim, tirou, mas a bola volta de novo, Luan Parede na disputa de bola de novo ali no meio de campo, sobrou pro Lotes, legal, vai saindo no contra-ataque, vai fazer o lançamento aqui para o jogador que é o Vandinho, não pegou legal na bola e aí perdeu a oportunidade, já recomeça o jogo, a equipe do União Frederiquense, o Escuro, já tá deslocado, tava deslocado, onde é que tá o Lotes, meu amigo? Chegou o Leilão ali pra tentar tirar a bola, sofreu a carga, o juizão disse que tá valendo tudo isso, tá ainda então o Germano na disputa de bola com o Rosseto, é forte, chega ali pro Parede, Parede bateu em cima da marcação, tá valendo tudo, sobra lá na frente então para o Alisson Mira sofre a carga, vai legal, agora o Vini Moura tem aberto o jogador ali que era o Ibrahim, ele sofre a carga, sofre a falta, tem cartãozinho amarelo pro Santiago.
1: Tem cartão amarelo sim pro Santiago, porque o jogador do Glória ia avançando, acabou perdendo o equilíbrio, o árbitro em cima parou e marcou, era uma tentativa de contra-ataque muito boa do Glória, não fosse parada aí com essa falta.
0: E olha só, minha gente, foi lance em cima de lance, eu não vi subir a placa aqui, Leonardo, não sei se tu não, chegou a ver.
1: Não vi também.
0: Eu não vi também, né? Então, já estamos nos acréscimos, já estamos chegando aos 46.
1: No meu aqui já tem 1 hora e 2 minutos.
0: É, mas de jogo, de 46. Jogo, é. 46, vamos lá então, já vai ter mais uma falta, pode ser a última falta deste primeiro tempo, pode ser o último lance, quem sabe agora, vai ter a cobrança, Vandinho tá ali para fazer a cobrança, vai ser autorizado, já vai colocar a bola lá no interior da área da equipe do União Frederiquense, jogadores se posicionam, fecham aqui, principalmente mais pro lado direito, então tem ali aquela condição de dar uma visibilidade também pro goleiro, Vandinho autorizado, para fazer a cobrança, colocou no interior da área, pula, tira de lá o Luan Parede, vai sobrar de novo pro Vandinho, legal, vai chegar na bola, passou pela marcação do primeiro, tentou colocar o Leilo na frente, responde a zaga, tira de lá também a zaga do União Frederiquense. No momento que termina o primeiro tempo, o juizão acaba o jogo nesta primeira etapa, no empate de Glória, um também para o União Frederiquense, Leonardo.
1: Tudo igual por aqui, jogadores vão saindo aí e tivemos então um gol de empate da equipe do União, um belo gol, né? Na verdade o União pressionava ali alguns minutos atrás, antes de fazer o seu gol, o Jackson teve duas defesas importantíssimas e aí a equipe do União fez um belo gol, não temos que acreditar nada em culpa para o Jackson desta vez, porque não tinha o que fazer, foi um tiro muito bem feito aí, quase que da intermediária. Diária pegou no cantinho, vai em rasteiro forte, aí não teve o que fazer, tudo igual, 1-1, vamos ver se pro segundo tempo aí, técnico Fael Júnior conversa com seus jogadores para tentar mudar esse quadro aí e buscar as vitórias são necessárias, continuamos no quarto, queremos receber visita e sair de lá, por enquanto, nada feito, Marcos.
0: Verdade. Alô, Paulo Júnior Machado, aquele abraço para você, tá ligado com a gente também. 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Como é que estão os resultados dos demais jogos da divisão de acesso e o que acontece no mundo do futebol na noite de hoje?
2: Começa pela Libertadores da América, LDU de Quito e Palmeiras vão empatando em 1-1 às 21h30 em Corinthians e Estudiantes. Pela Copa Sul-Americana, o Atlético Mineiro vai vencendo o Santos pelo placar de 3-1 e pelo Campeonato Brasileiro, 33 do primeiro tempo, Botafogo vai vencendo o Grêmio pelo placar de 1-0. Pela divisão de acesso, jogos em andamento, o Brasil de Pelotas vai vencendo o Santa Cruz por 1-0, o Passo Fundo vai fazendo 2-0 no Esportivo, Veranópolis e Bagé vão empatando em 0-0, o Guarani de Venâncio vai perdendo em casa para o Aimoré pelo placar de 1-0 e Lajadense e Gaúcho vão empatando em 0-0. 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
0: Alô, Arnildo, aquele abraço para você, obrigado pelo carinho da audiência com a gente também aqui na Rádio Esmeralda. Leonardo Silveira, eu sei que temos informações para você trazer sobre esse primeiro tempo, trazer destaques, detalhes do que foi essa primeira etapa, mas também tem Miro Santos acompanhando esse Candeeiro Farrapo, é isso, Leonardo?
1: Exatamente, nós temos aí o troféu Candeeiro Farrapo, que está sendo entregue pela Câmara Municipal de Vereadores para o Edson Becker Dutra, fundador dos Serranos, que tem uma trajetória larga aí na música, começou muito cedo, ainda muito jovem. E nós temos então agora a participação do nosso colega Miro Santos, que fala diretamente aí do CTG Porteira do Rio Grande, trazendo a fala aí desse homenageado, desse grande nome da nossa música, nos festejos aqui da nossa Semana Farroupilha de Vacaria. Miro, boa noite.
3: Oi, Leonardo, boa noite. Pois é, está acontecendo no CTG Porteiro do Rio Grande mais uma noite de comemoração da Semana Farroupilha 2026. E hoje, uma noite especial, a entrega do Troféu Candeeiro Farrapo ao músico, cantor, diretor do Conjunto Serranos, o Edson Dutra, na escolha feita por unanimidade pela Câmara de Vereadores, como acontece todos os anos, com o CTG completamente lotado, até porque os Serranos depois vão fazer um baile. Antes tem César Oliveira e Rogério Melo, e depois o baile então com os Serranos, entrada franca no CTG Porteiro do Rio Grande. Então, com esses talentos da música gaúcha, só poderia estar lotado o CTG Porteiro do Rio Grande. Nós vamos trazer aqui a palavra do Edson Dutra, né, que estava emocionado e feliz com a homenagem recebida aqui em Vacaria, que ele conhece tão bem, de diversos bailes, diversos fandangos tocados neste próprio CTG, o Porteiro do Rio Grande. Falando à Rádio Esmeralda, como se sente nesse momento desta homenagem?
4: Meu caro Miro e ouvintes da querida Rádio Esmeralda, é uma alegria estar aqui com vocês e conceder essa entrevista, esse bate-papo, como tu colocaste, contigo, Miro. Eu tenho a alegria de dizer que, desde que eu era jovem, Eu sempre, em Bom Jesus, nós não tínhamos rádios lá, eu era ouvinte da Esmeralda, que estão até hoje aí prestando grandes serviços à comunidade e toda a região. De modo que estar aqui com vocês hoje e receber essa honraria através da Câmara Municipal de Vereadores é realmente um incentivo para que eu continue. Os serranos chegarão agora, o dia 20 de setembro, a 58 anos de plenas atividades. Eu estive desde o começo, fundei a dupla, o Serrano, juntamente com o Frutuoso Araújo, e depois, tanto ele quanto o meu irmão, agora com 50 anos de conjunto, resolveu parar, cuidar um pouco dos netos. Ele já tem 5 netos, eu agora que tenho o meu primeiro netinho, que hoje, inclusive, está viajando para o Canadá, porque ele é canadense, e eu, a rigor, se fosse pelo meu gosto familiar ou pela minha obrigação familiar, eu deveria estar lá no aeroporto essa hora, que estão viajando essa hora para o Canadá. Mas essa honraria me trouxe aqui, esse compromisso assinado, e mesmo que não tivesse assinado, só o fio de bigode bastaria para que eu estivesse aqui com os nossos fãs e amigos, com essa gente querida, aí como sempre ocorreu na minha carreira. Esse profissionalismo muito sério, esse profissionalismo que dá confiabilidade a quem nos contrata, a seriedade com que nós vimos tratando os serranos desde o começo em que nos lançamos profissionalmente. Eu acho que isso aí, aliado a muito trabalho, aliado a investimentos que sempre fizemos, dotando o nosso conjunto do melhor que tinha de equipamento, de ônibus. Fomos o primeiro grupo musical a comprar um ônibus lá em 76, ninguém tinha um ônibus. O meu próprio pai, quando soube que nós tínhamos comprado um ônibus, me chamou de louco: mas vocês não têm onde morar, moram de aluguel em Porto Alegre e estão comprando ônibus. Digo: pai, já pagamos à vista, se o senhor quer saber, não se preocupe, já pagamos à vista, mais tarde vamos ter nosso apartamento, como efetivamente o tivemos. Muito bem, então tudo isso ao longo desse tempo, aliado evidentemente ao carinho dos fãs, aliado a esses reconhecimentos que nós temos tido ao longo da carreira, que em muitos lugares nos concederam aos serranos e indiretamente a mim, e depois muitas condecorações pessoalmente, como essa aqui hoje, é uma condecoração pessoal que eu divido com muita honra com os meus colegas, porque sozinho eu muito pouco ou quase nada posso fazer, mas se nós estivermos juntos, como sempre estive ao lado de grandes pessoas e grandes músicos, nós chegamos até aqui fortes, chegamos até aqui conceituados, chegamos até aqui com agenda cheia. Por quê? Porque eu dividi responsabilidades, porque eu não pensei egoisticamente. Ainda agora há pouco, acho que tu foste testemunha de um colega aqui da Vacaria que veio conversar comigo e disse que uma vez ele me ouviu eu falar que possivelmente eu gravasse alguns discos individuais com solos de acordeão, e eu disse a ele que realmente eu acho que eu devo ter falado em alguma entrevista, mormente quando ouvia o Albino Manique, que era um dos grandes ídolos que eu sempre tive, lançar discos individuais. E eu digo, quem sabe um dia eu também lance discos individuais com solos de gaita que não sejam ocupados dentro dos serranos. Mas depois, pensando melhor e concomitantemente com o exercício da advocacia, que me tomou muito tempo, por 11 anos e meio, eu mudei o meu viés e disse: olha, tudo que eu for gravar, eu vou fazê-lo especificamente com os serranos, vou trabalhar esse nome artístico e o qual eu trabalho até hoje.
3: Aí, portanto, a palavra do Edson Dutra, homenageado da noite de hoje, troféu Candeeiro Farrapo, feita entrega pela Câmara de Vereadores de Vacaria. Nós vamos trazer a entrevista completa amanhã na nossa programação de jornalismo, para que as pessoas possam ouvir um pouco mais desse que é um dos grandes ícones da nossa música gaúcha. Hoje é apenas para poder, assim, já dar uma ideia aos nossos ouvintes que estão acompanhando a jornada esportiva desta homenagem realizada aqui em Vacaria. Tá falado, um grande abraço. Vamos continuar ouvindo aí o Jogo de Glória e União Frederiquense. Bom trabalho a todos.
5: Valeu, obrigado, Miro, pelas informações. Homenagem mais que merecida aí para o Dr. Edson Becker Dutra, o fundador dos Serranos, e sendo homenageado então por essa grande honraria da Câmara de Vereadores, que já foi concedida a muitos músicos e muitos nomes aí do nosso meio tradicionalista já há muitos anos, tradicional homenagem que é feita na Semana Farroupilha. Quero aproveitar também esse momento para parabenizar aí a toda a comissão organizadora dos Festejos Farroupilhas 2026, na pessoa aí do Felipe Pires, professora Heloísa, também a Daniela, o pessoal do SESC, que está com esta grande parceria, proporcionando grandes shows, grandes espetáculos e de forma gratuita para a nossa comunidade. A nossa comunidade está mais do que convidada, convocada a prestigiar, participar e festejar aí a Semana Farroupilha deste ano de 2026, que celebra os 400 anos das missões jesuíticas. Parabéns também a toda a organização da Secretaria Municipal de Educação e Cultura, a 23ª CREP, o acampamento Farroupilha Escolar, que está acontecendo lá no CTG Rancho da Integração, e todas as entidades tradicionalistas, os órgãos de segurança que estão integrados aí e nesta grande programação que está sendo feita aqui em Vacaria da Semana Farroupilha. Fica o convite então para você que está nos acompanhando prestigiar até o dia 20 de setembro, muitas programações estarão acontecendo. Muito bem, aqui no Estádio Altos da Glória, tudo igual, 1-1, jogo que teve tudo, né? Teve começo, teve apagão, teve retorno, teve gol do Glória, foi gol contra, né? Não foi gol do Glória. Na verdade, foi um gol contra aí do camisa 18, Wesley Gaúcho, da equipe do União Frederiquense, depois de um cruzamento que veio lá do jogador Vandinho do Glória. Até tínhamos pensado que foi o escuro que acabou desviando, mas na verdade foi o camisa 18, o Wesley Gaúcho aí da equipe do União Frederiquense. E depois tivemos um empate com um belo gol de fora da área, aí não tinha mesmo o que fazer. A gente pode falar aí que se o goleiro Jackson pode ter falhado em alguma outra partida, hoje não foi por culpa dele. Até porque antes do gol marcado pelo jogador Gabriel Rosseto, o camisa 17 do União Frederiquense, o União já tinha rondado em muitas vezes a área do Glória. Duas oportunidades, o Jackson conseguiu salvar o que seriam gols, chances claríssimas de gol da equipe do União Frederiquense. Então, nesse gol ele não teve culpa, não tinha como ele defender, porque foi um chute de fora da área, realmente muito bem acertado pelo camisa número 17, o Rosseto. De mais a mais, o Glória teve aquele gol, veio até numa crescente, veio melhorou, não é o mesmo Glória. Eu não acompanhei a vitória contra a equipe do Bagé, mas comparado com a derrota lá para o Gaúcho, o Glória está bem mais bem postado em campo, se fecha bem, está fechando bem os espaços. O problema é o seguinte, é o camisa número 9, o Parede, da equipe do Neo Frederiquense, que está incomodando aí a zaga do Glória. Realmente é um jogador de muita pegada, de muita raça, de muita força, e ele tem ganhado em algumas divididas, tem incomodado a zaga do Glória, assim como o próprio Rosseto, o homem do gol, e o camisa número 10, o Rangel, o cérebro aí da equipe do União Frederiquense. Mas a expectativa é que o Glória possa voltar para o segundo tempo e fazer um bom jogo. Ele não está jogando mal, repito, não viu o jogo lá contra a equipe do Bagé, mas se comparado com o jogo contra o Gaúcho, achei que o Glória melhorou, está mais bem postado, consegue se recompor para tentar barrarem as jogadas do adversário. O gol foi uma infelicidade aí, porque foi um chute de fora da área. Mas falando em gol, vamos então ouvir o gol que dava o resultado de 1-0 para o Glória, marcado aos 38 minutos do primeiro tempo, com toda esta parada aí através do Wesley Gaúcho. Gol contra naquele momento, o Glória fazia 1-0 no União, narrado assim pelo Marcos.
0: Bola aérea do Glória, de novo no interior da área do União, pulou jogadores do Glória, vai pular pra cá, é gol!

0: vitória aos 22 deste primeiro tempo. Foi contra nós, não interessa. O que eu quero é o gol, minha gente. Me parece que foi o Escuro quem fez o gol. O lançamento na cobrança de escanteio foi do Vandinho. Ele tentou bater na bola de perna esquerda e a bola, meu amigo, ela pegou o sentido contrário. Ou se foi de direita também, pegou o sentido contrário, morreu no fundo da rede.
1: É, o que importa é que o Glória conseguiu o gol. Bola parada, vínhamos falando, quem sabe na bola parada. Desta vez, depois do cruzamento do Vandinho, se foi o Escuro, ele deixou tudo claro pro Glória. O que importa é que o Leão está vencendo 1-0 contra a União. É, e foram aí 22 minutos no cronômetro parado ou 38 no cronômetro que estava seguindo. Na verdade, o gol foi marcado de forma contra aí pelo Wesley Gaúcho, naquele momento em que o Glória tinha até uma certa superioridade no ataque, estava vencendo por 1-0. Mas depois, o União se atentou para a situação e começou a gostar da partida, até que teve duas jogadas aí de dentro da área, em que o goleiro Jackson defendeu, e defendeu muito bem, dicas de passagem, mas aí num chute de fora da área do jogador Gabriel Rosseto, União acabou empatando. Então tudo igual aqui em Vacaria, tudo igual aqui no Altos da Glória, 1-1. Ainda temos 45 minutos para cumprir a nossa obrigação, que é vencer. Se nós queremos algo a mais do que o rebaixamento, tudo é possível, desde que a gente faça a nossa parte, também torça um pouquinho aí para ver se os nossos adversários colaboram. Por enquanto, estamos, como disse Juliano, seguindo no quarto, ainda não podemos receber a visita aí dos nossos familiares, porque estamos numa situação meio complicada. Quem sabe com a vitória a gente possa ficar mais tranquilo, seguir no quarto, mas aí recebendo algumas visitas. A gente brinca, é claro, mas a situação não é tão tranquila assim. Se o Glória vencer, aí sim fica bem mais tranquilo. Mas empatando, ainda segue na zona perigosa, mas não está dentro da zona do rebaixamento. As duas equipes estão retornando para o gramado neste momento. Pelo que vejo aqui, não há mudanças. As equipes estão retornando com a mesma formação.
0: Verdade. Deve ser a mesma formação para esse segundo tempo. Agora, o Leonardo falou algo bem interessante. A gente continua 2 pontos com esse empate de diferença do gramadense. Nós estávamos abrindo 4 pontos, que seria muito importante nesta caminhada. Não foi possível até o presente momento, mas eu acredito que dá para, neste segundo tempo, fazer as coisas acontecer a favor do nosso Leão da Serra. Mas é claro, é um jogo muito complicado, difícil. Talvez, para mim, posso estar até falando algo que não para muitos não concordem comigo. Eu, para mim, é a equipe melhor até agora aqui em Vacaria, e atuou contra o Glória. A melhor até que o Passo Fundo. Então, mas enfim, vamos lá. Já vamos para o segundo tempo de jogo. O árbitro da partida se posiciona. A bola sai agora com a equipe do Glória. Tá por ali o Vandinho, tá por ali os jogadores.

0: falo é do Lajeadense, está vencendo o Gaúcho.
1: Olha só, né? Isso aí nos interessa.
0: Primeira vitória. Está ali, portanto, a bola já sendo feita, a cobrança do tiro de meta da equipe do Glória, ficando com ela no arremesso lateral, porque o Parede foi o último a tocar na bola. Você ligado na Rádio Esmeralda de Vacaria com a divisão de acesso. Bola está com o goleiro Jackson. Despachou lá de trás, não quis saber de brincadeira, colocou na frente, vai pular o jogador Santiago, fica com a bola no meio de campo. O Zé Vitor, então, fica também dominando. O Glória recupera no pé de ganha, tira dali, não quis saber de brincadeira o Ricardo Augusto, mas a bola vai ficar de novo aonde? Nas mãos do goleiro Jackson. O Glória já tem um pontinho somando nesse jogo, mas quer mais dois. Você vai com a gente nesta expectativa, nesta busca de mais dois pontos. Vitor Lopes faz o lançamento na frente por Ibrahim, o lançamento foi forte demais, não conseguiu chegar o Ibrahim, a bola saiu para o arremesso lateral. Muita ligação direta nesse início de segundo tempo, Leonardo.
1: Muita ligação direta sim. Tem que colocar essa bola no chão e se acalmar, porque tem bastante tempo ainda. Está tudo igual, 1-1. Agora tem que colocar essa bola no chão e tentar penetrar por baixo.
0: Tá certo. Lá vai de novo a equipe do Glória com a bola dominada no meio de campo com o Leilon. Leilon tem a marcação sobre ele, tira a bola, tira a marcação, deixou pro Germano, pro Ibrahim, bateu em escuro, não quis saber de brincadeira, colocou a bola.
1: Quase acertaram a câmera lá.
0: Capaz?
1: Aham. Mas foi perto.
0: Foi por ali, então. E tem o jogador sentindo lá do jogador do União, é o Rosseto, né?
1: É, tá sentindo lá, levando as mãos à virilha, parece, né? Diz que foi puxado ali, sentiu bastante, o árbitro está próximo dele, mas a posse é para o Glória, que tem arremesso lateral que vai ser cobrado pelo Germano.
0: 984-18-6298 é o telefone que você pode estar aí mandando também o seu recado pra gente. Um abraço pro Luiz Antônio da Rosa, Ambrósio, o Acléo, o Luiz Vinícius, vacarianos que moram em Sorocaba. Tem aí a bola agora dominada a equipe do União Frederiquense, arremesso lateral aqui do lado direito de defesa do União. Quem tá ali para fazer a cobrança é o Escuro, camisa número 16. 2:40. Você ligado na Rádio Esmeralda, já tira o Leilon de lá, não quis saber de brincadeira, forte demais, vai ficar na mão do goleiro Gabriel. 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Já vai de novo a equipe do União Frederiquense com a bola dominada. Ricardo Augusto abriu pro Escuro, Escuro pro Ricardo Augusto, aperta a marcação. Olha só, que roubada de bola, pena que foi muito forte o Ibrahim. Ele sairia na cara do gol.
1: Sairia sim na cara do gol, pena que depois que ele roubou ele adiantou demais, ficou nas mãos do goleiro Gabriel, mas tá aí mostrando que tem raça, que tem vontade, que tem garra o Ibrahim, camisa 9 do Glória.
0: Luta e luta bastante o Ibrahim, hein? Jogador de muita personalidade. Falta um golzinho para deixar ele legal. Não teve domínio também o jogador Santiago da equipe do União Frederiquense. A bola saiu para o arremesso lateral lá do lado esquerdo. Leilo com a bola dominada vai fazer o lançamento mais à frente. Não deu certo. Tentava encontrar o Alisson Mira, então recupera a bola agora o União Frederiquense. A bola está aqui já do lado direito com o Felipe Rangel. Passou o pé sobre a bola, coloca mais à frente mais uma vez para o Zé Vitor. Já deixou para o Rosseto. Rosseto lá na frente para o Parede. Parede chutou para o fundo da rede. Gol do União! Luan Parede aos 4 minutos. Deram espaço no meio de campo e o Glória leva a virada. Luan Parede é o nome do gol.
1: Deram espaço e com muita tranquilidade a equipe do União Frederiquense foi área dentro do Glória, trocando passes bem tranquilo. E aí, o Parede, que vinha também incomodando no primeiro tempo, agora definiu, colocou para o fundo do gol, lá decretando a virada. 2-1 para a União Frederiquense.
0: Vai com tudo, Glória, pro ataque, tentando chegar lá. O seu Mira pediu um toque, o juizão disse que não, nada aconteceu. De novo, fica então com a bola. Fica com a bola agora a União Frederiquense. Aqui o Escuro do lado direito vai se passando do meio de campo, chegando no ataque. Tenta o Kaique chegar na bola, não consegue. Tira o Germano e coloca para o arremesso lateral. O jogo ficou franco, ficou aberto. 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Com esse resultado, Juliano, como é que fica a classificação do Glória?
2: Então, Marcos, com esse resultado, o Glória fica com apenas 9 pontos aí na tabela de classificação e é o 14º colocado aí na tabela, né? Permanece com os 9.
0: Vai de agora o Glória no lançamento, no ataque, ficaria os jogadores. Atenção, vai sobrar pro Alisson Mira fazer o gol, colocou pro fundo da rede, é gol!

0: Sumira. Persistiu, não quis saber de brincadeira, no abafa. Errou de novo a defesa do União Frederiquense. E aí entregou para o Alisson Mira, que de perna direita cumprimentou a bola, colocando no fundo da rede. Está empatado o jogo. Não deu tempo de comemorar. União Glória empata. Chega lá com o Alisson Mira aos 5 minutos.
1: Não deu tempo de comemorar a indecisão, a bagunça, a confusão entre o goleiro e o zagueiro da União Frederiquense. Estava ligado no lance. O Alisson Mira conseguiu ganhar dos dois, depois com muita tranquilidade colocou para o fundo do gol para empatar a partida e levar a torcida à loucura, tudo igual, 2-2 em Vacaria.
2: Gol de número 174 na divisão de acesso, décimo do Glória na competição. O União leva seu sétimo gol. Glória, 10 pontos ganhos, 14º colocado na tabela de classificação.
0: Aí, portanto, tem escanteio pro Glória agora. O juizão diz que bateu por último no jogador da equipe do União Frederiquense numa disputa de bola do Ibrahim. E ali fica eles reclamando. O Ricardo Augusto leva a mão à cabeça. O juizão diz: nada disso, é escanteio, não dê bola. E aí ficam conversando todo mundo. Aí, escanteio favorecendo a equipe do Glória. É nessa, o torcedor vai junto. O Germano vai pra cobrança também. Quem sabe a virada agora de novo de bola parada. É o terceiro, já pede. E estão chamando de frangueiro. Atenção, Germano cobrou, a bola tá lá no alto, tira a defesa do União, tirou a defesa do União, vai o Leilon chegar na bola, dominada aqui, tem o Felipe Rangel, deixou pro Germano, na raça, fica com a bola, Germano faz o cruzamento no segundo pau, pula de novo a zaga e coloca pela linha de fundo, foi o Santiago agora.
1: Cruzamento do Germano aqui do lado esquerdo, buscando lá o homem, camisa número 19, era o Vini Moura, mas tirou a zaga do União, é mais um escanteio, escanteio lá pelo lado direito, vai a bola alçada na área mais uma vez do União.
0: Vini Moura agora na cobrança de mais um escanteio, favorecendo a equipe do Glória, colocou a bola no segundo pau, pulou jogadores do Glória, Alisson Mira de cabeça, não teve domínio, a bola foi pela linha de fundo. É, minha gente, emoção, adrenalina total nesse segundo tempo. 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Não deu tempo nem de comemorar, o Glória foi lá e respondeu no abafa. O Glória encontrou já possivelmente nesse segundo tempo um ponto fraco, é o sistema defensivo quando não tem aquela marcação legal aí por parte do União Frederiquense. Tenta chegar no ataque de novo, Glória tenta se fechar, Germano tira de lá, deixou pro Leilon. Leilon vai abrir aqui no meio de campo pro Alisson Mira, pro Leilon de novo, faz o lançamento, aí forte demais, não chegava o Vandinho lá, o juizão até atrapalhou um pouco ali, Leonardo.
1: Atrapalhou, ficou no meio ali na troca de passes dos jogadores do Glória, depois a buscava o Vandinho lá pelo lado direito, mas não alcançou, acabou correndo demais a bola. Olha aí, a pressão tem que ser assim, é isso aí.
0: A pressão é total, os jogadores do Glória estão pressionando, parede de novo com a bola dominada, deixou agora pro Felipe Rangel, aí é perigoso, a equipe do União Frederiquense vai chutar, nas mãos ali o Jackson, aqui não meu garoto,
1: aqui não, mas foi um chute bonito aí do Rangel, camisa 10 da equipe do União Frederiquense, para as mãos do goleiro Jackson, que já repôs, 2-2
0: o jogo, é lá e cá, é franco, é aberto, não dá tempo de respirar. Você ligado na Rádio Esmeralda, no meio de campo, Kaique com a bola dominada, encontrou lá já do lado direito, o Van Vandinho tem mais ao seu lado, Biteco, Biteco recebe a bola, segura, prende, agora vai começar o jogo de novo, Biteco tem a marcação sobre ele, girou, encontrou Vandinho, Vandinho no meio de campo, tentava o Leilon, perde a bola, agora chega o Leilon pra acabar com a brincadeira, tá legal no jogo Leilon, Leilon de novo colocando no ataque, onde está ali o jogador que é o Alisson, teve falta, o Ricardo Augusto chegou dando um, aquele atropelou legal,
1: é,
0: né?
1: Deu uma atropelada legal sim, é o jogador da equipe do União Frederiquense, pra cima do jogador do Glória, o árbitro do jogo parou em cima e marcou falta, é falta para o Glória, próximo à linha divisória do gramado, próximo à linha intermediária.
0: Tá na hora então, atenção torcedor, confere comigo o tempo e placar de jogo. Dois a dois para Glória e União Frederiquense neste segundo tempo, 10 minutos.
2: Divisão de acesso, jogos em andamento, Brasil de Pelotas 2, Santa Cruz 0, Passo Fundo 2, Esportivo 1, Veranópolis 0, Bagé 0, Guarani 0, Aimoré 1 e Lajadense 1, Gaúcho 0.
0: Atenção, tem ver lançamento no interior da área da equipe do União e teve escanteio pro Glória.
1: Escanteio sim, a bola tocou por último no defensor da equipe do União. Tinha jogador do Glória disputando ali, era o Alisson Mira. Agora a bola veio para a linha de fundo. Escanteio pro Germano fazer a cobrança.
0: Corretamente, o pessoal está reclamando do União, mas foi correto. Tem escanteio pro Germano fazer a cobrança. Vai colocar a bola de novo no interior da área. 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Emoção até o apito final. Germano na bola, colocou de novo no interior da área. Pula os jogadores do Glória, pulou Leilon e a bola bateu por último no defensor. Mais um escanteio.
1: Mais um escanteio, sim, tocou por último no jogador do União Frederiquense. A bola veio no meio da área. Mais um escanteio para a cobrança do Germano.
0: 11 minutos. Germano de novo, que é ele, fazer a cobrança perfeita para chegar no terceiro gol. Germano na bola, colocou no interior da área. Juizão tá valendo. Que golaço! Que golaço!

0: Que golaço, que testaço bonito, lindo de se ver. Há muito tempo e não vi um testaço como esse aqui no Alto da Glória. Depois da cobrança de escanteio do Germano, Alisson mira de novo, desencanta aos 11 minutos. Vira de novo, Glória, coloca-se na frente, tá legal. A torcida vem junto, todo mundo junto, o Glória tá na frente de novo, Alisson mira, o nome do gol, Leonardo.
1: Virou, Alisson mira, depois de dois escanteios seguidos na cobrança do Germano, o primeiro no meio da área, desviou na zaga, o segundo foi direto, certeiro na cabeça, um testaço do Alisson mira, sem chances de defesa para o goleiro Gabriel. O Glória tem três, União tem dois.
0: Lá vai de novo o Glória, agora tentando chegar no ataque, lançamento do Alisson mira pro Vandinho, é muito forte, mas ele mesmo assim chega na bola. Alisson mira já fica pedindo, Vandinho vou fazer o lançamento, chegou Alisson mira de novo, tira de lá a defesa. Olha só o Glória, tá forte de novo, a bola vai sobrar pra ninguém agora do Glória, tem dois jogadores caídos lá, mas já vai levantando, chega Germano na disputa de bola com o Rangel, tem que tirar de lá, tirou, ficou legal pro Leilon. Leilon vai tentando chegar, tava todo mundo na linha de impedimento, aí a bola foi pela linha de fundo, é tiro de meta.
1: De meta assim, tava todo mundo voltando lá da banheira, tentativa de jogada pro Germano aqui no lado esquerdo do ataque do Glória, mas ninguém foi porque tava todo mundo em posição irregular. 3-2 para o Leão.
0: Alô, Ricardo Quilante, Evandro Pinheiro, aquele abraço pra você, o pessoal tá dizendo, é isso que eu espero do meu time. Teve falta agora em cima do Leilon no meio de campo. E aí? Aí, minha gente, tá bonito demais. 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O Leilon levou uma bolada, meio querendo, sem querer, e aí fica reclamando, claro, mata o tempo que pode. O Glória agora tá vencendo, tá legal. É, não se joga pra frente, União, que aqui a coisa tá bonita. Alisson mira desencantou e fez dois já nesta partida, Leonardo. Um foi na bobeira da defesa, outro um testaço, um golaço de cabeça. Vini Moura cobrando escanteio, atenção, colocou a bola de novo no interior da área. Alisson mira, pula lá também, jogadores da equipe do União tiram dali. Era o Parede que estava auxiliando. Já o Glória tenta responder lá de trás também, vai ficar ali com o jogador que é o Kaique. Kaique tira de cabeça, coloca na frente, responde de um lado, responde de outro, de cabeça também o Klaus. Ah, ali riscou, táculo de novo. Se tivesse um pouquinho mais atento, chegava lá.
1: Se tivesse um pouquinho mais atento, Ibrahim pegava essa e ia sair na cara do gol mais uma vez.
0: 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Ah, olha o Glória segurando a bola agora com o jogador que é o Leilon. Espaço de lá, no que sabia de brincadeira, vai ficando com o Kaique, a marcação chegou sobre ele, chapéu de peito, esse foi legal, deu uma fatiada, mas ficou no pé do jogador da equipe do União Frederiquense de novo, que era o Márcio Duarte, vai abrindo lá pro Lion, pro Márcio Duarte, chegou na linha de fundo, é perigoso a equipe do União, tira de lá, não quis saber de brincadeira, o Klaus coloca a bola pro arremesso lateral. 14, quase 15 minutos deste segundo tempo, o Glória tá ganhando o placar aí, é de 3-2, cai dois jogadores na interior da área, jogador da equipe do União Frederiquense, do Glória também, tira de lá, não quis saber de brincadeira, é isso aí, Kaique, não quero saber, é bola pro mato, porque o jogo é de campeonato. Garoto de personalidade, tá criando seu espaço, conquistando seu espaço neste momento. Lá vai aí o jogador da equipe do União Frederiquense, que é o Santiago, com a bola dominada, passou o meio de campo, a marcação do Glória tenta apertar, deixou pro Zé Vitor vai abrindo aqui pro Felipe Rangel. Rangel tem a marcação do jogador Germano, mas não quis saber de brincadeira, o Lattes, é bola pro mato, o jogo é de campeonato, é bico pra tudo que é lado. Vai de novo, escuro, do lateral direito, fazendo aí a cobrança, tentando colocar na frente, de novo vai chegar o jogador do Glória para recuperar a bola, mas teve falta do Lattes.
1: Falta sim do Vitor Lattes, e o árbitro que puxou o jogador da equipe do Neo Frederiquense, que saiu reclamando, mas é uma falta boa para a equipe do União aqui pelo lado direito de ataque.
0: Márcio Siqueira, aquele abraço. Alô, Nilson Boeira, aquele abraço. Luiz, Aline, obrigado pelo carinho também. Natana, Lid, Alexandre, aquele abraço para vocês. Obrigado pela parceria de todos. 984-186298, o telefone que você pode mandar a sua mensagem pra gente. Falta perigosa contra o Glória, aos 16:20. Já vai ser feita a cobrança pelo escuro. Te segura, meu leão, te defende legal aí. Esta vitória está sendo muito importante, estamos subindo na tabela de classificação, já vai fazer a cobrança. É o jogador da equipe do União Frederiquense, o escuro, camisa número 16, vai ser autorizado pelo árbitro da partida. Vai colocar a bola no interior da área do Glória. Agora sim, autorizado, escuro, partiu para a bola, colocou no primeiro pau, chegou para o fundo da rede, é gol! Gol do União Frederiquense! A marcação não foi legal no primeiro pau, deram espaço e mais uma vez o União Frederiquense empata na partida. É, minha gente, era uma bola perigosa e o Rosseto estava ali de novo, Gabriel Rosseto, aos 17 para fazer o gol de empate de novo. Tudo igual, 3-3.
1: Tudo igual, depois do cruzamento, bola parada, desatenção na defesa. Quem subiu mais do que todo mundo foi o Rosseto. A bola caiu mansa no cantinho esquerdo do Jackson. Tá tudo igual mais uma vez aqui no Altos da Glória. 3 para o Glória, 3 também para a União Frederiquense.
2: Gol de número 178 na divisão de acesso. O Glória leva seu 15º gol. O União faz seu 13º. O Glória é o 14º colocado na tabela de classificação com 10 pontos ganhos.
0: Tentava chegar o Glória no ataque, agora recupera a União Frederiquense, que sai de novo para tentar chegar ao seu quarto gol. Que jogo, meu. Que jogo, para quem está assistindo, para quem não torce para o União e quem não torce para o Glória, está gostando demais, é um jogão. Agora, para o torcedor do Glória e do União, é nervos à flor da pele, adrenalina total. Bola no alto, Leilon fica com a bola dominada para o Glória, vai tentando colocar para o Vandinho, chega a marcação sobre ele, recua um pouco mais para o Klaus. Klaus tenta colocar na frente para o Alisson Mira, tenta tocar, mas teve carga, teve falta, mais uma é no meio de campo, ao lado do círculo central.
1: Mais uma falta sim, falta em cima do Alisson Mira, tentativa do Glória sair no contra-ataque, foi barrada pela equipe do União Frederiquense, falta para a cobrança do Vandinho, segue 3-3 em Macaria.
0: Alô, Tainara, Poleto, aquele abraço, obrigado pela parceria. 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Tentava chegar no ataque a equipe do Glória de novo, não deu em nada e a bola foi para arremesso lateral. Tem jogador do União, parece que está com cãibras ali. É o zagueirão, o Ricardo Augusto, mas também está correndo pra caramba. O ataque do Glória faz ele correr, né?
1: Está fazendo correr, sim. Ele estava sentindo ali, colocava a mão às pernas, sentindo bastante dores, pelo que parece, né? Mas vai continuar na partida.
0: Vai sim. Já vai ser feita a cobrança do tiro de meta pelo Gabriel, goleirão da equipe do União Frederiquense, já cobrou, já colocou lá também no alto, pula o Lotes, pulou também o jogador que era o Kaique, a bola vai ficar de novo com o União Frederiquense no disputa de perde e ganha, sobrou pro Glória, Ibrahim tem a bola dominada, tenta colocar agora ao lado pro Alisson Mira, tem a marcação de 2-3 jogadores, abriu, passou por um, passou por dois, luta, tenta o Ibrahim, perde a bola, mas olha o jogo, é franco, é o jogo aberto, nas costas do jogador Germano, tentava chegar o Felipe Rangel, tira de lá, deu legal a bola pro Frederiquense, agora o Lotes. Não foi legal essa disputa. A sorte que bateu nele foi para escanteio. Era oportunidade. Não pode brincar por ali.
1: Não pode brincar por ali, não. Deu a bola muito curta. O Lotes acabou favorecendo o adversário. Depois bateu em cima dele e foi para escanteio. Mais um escanteio pelo lado direito para a equipe do União Frederiquense fazer a cobrança.
0: Vai pintar a troca no Glória, hein? O Rafael me parece que tá vindo lá, hein? Vai ter uma mudança. O técnico Fael Júnior vai mudar, vamos ver quem sai. Vai ter o Juninho também, vai reforçar o meio de campo, renovar aí o fôlego. Escanteio para ser cobrado pelo União Frederiquense, escuro, vai para cobrança, vai ser autorizado, vai colocar a bola no interior da área do Glória. Te segura, meu leão, não pode dar bobeira. Atenção, já cobrou no primeiro pau, tira os jogadores do Glória, tira dali o Klaus. Não quis saber de brincadeira. Rangel com a bola dominada, vai tentando colocar no ataque, tá subindo, mas tá no impedimento, tava na banheira.
1: Tava sim, tava na banheira o ataque da equipe do União Frederiquense, o Bandeira marcou e apenas reposição aí, posse para o goleiro Jackson fazer a cobrança, tudo igual, 3-3.
0: 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Alô, João de Vargas Cruzer, um abraço também para todos que estão ligados com a gente, tá no seu trabalho, tá em casa, tá com o radinho ligado, pessoal taxista, pessoal do Uber, pessoal que tá sempre conosco aí, obrigado pela parceria. 984-18-6298 é o telefone que você pode mandar aí o seu recado. Teve uma carga, agora o juizão não deu a falta porque não quis, hein? Essa ele não deu porque não quis. Vai pular o Germano, não ficou com a bola dominada, chega pro Felipe Rangel. Rangel aqui do lado esquerdo vai fazer o lançamento no meio de campo, não tem ninguém na marcação. Zé Vitor fica com a bola, abriu do outro lado pro Márcio. Márcio Duarte vai fazer o lançamento, interior da área, nas mãos do Jackson. Nas mãos, legal do Jackson. Vai pintar o camisa 15 e 16 no Glória, que é o Juninho e também o jogador Rafael, Leonardo.
1: Exatamente, Juninho e Rafael no finalzinho do seu aquecimento vão entrar em seguida. Mudanças aí do técnico Fael Júnior. Vamos ver quem é que sai, tá levantando aí a
0: Kaique,
1: placa.
0: Kaique é um.
1: Camisa de número 8, Kaique.
0: É o Kaique, é um
1: pra entrada
0: que tá saindo.
1: Do 16, Rafael.
0: Vamos lá, 16, Rafael no lugar do Kaique. Cansou o Kaique, né? Correu bastante. Correu. Aplausos para esse garoto, é da base, merece. Merece. Viu? Merece muito. Tá entrando também no lugar do Vini.
1: O Juninho também tá entrando para a saída do Vini Moura.
0: Tá aí, portanto, mais uma mudança. Tá aí, aí. A mudança que aconteceu. Vai fechar um pouquinho mais o meio, tá certo? E para dar agora pro, tanto pro Alisson Mira como também o Ibrahim a condição de ir pro ataque. O Rafael fica mais no meio também, fechando ali. Vai de novo a equipe do União Frederiquense tentando chegar no ataque, tira o Biteco de lá. Num primeiro momento chega também ali o Ibrahim, fica com a bola. Ibrahim é participativo por demais no jogo. Biteco faz o lançamento na frente. Atenção, ficou com Mira. Mira tenta abrir lá do lado para o Rafael, vai chegar na bola, chegou. Primeiro o zagueiro da equipe do União e colocou pela linha lateral, mas o Rafael chegou com disposição também. Já vamos chegando a casa dos 24 minutos, você ligado na Rádio Esmeralda. Ibrahim com a bola dominada depois da cobrança do lateral, deixou mais atrás pro Juninho. Juninho vai colocar na frente de novo pro Ibrahim. Posição é legal, o pessoal tá querendo uma falta, não impedimento, mas não teve. 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A bola saiu pro arremesso lateral, agora favorecendo o União Frederiquense. 23 minutos e 20 desse segundo tempo, o placar é de 3-3. Que jogão, meu amigo! Que jogão! Jogo realmente bonito. O Glória merece vencer, o União também merece vencer, então o empate está de bom tamanho, porque as duas equipes estão jogando muita bola hoje. Mas, olha, se pintar um golzinho pro Glória, meu amigo, eu fico feliz da vida. Fico feliz da vida. Olha só, lançamento de novo no interior da área da equipe do Glória, nas mãos do Jackson, ninguém por lá. Jackson fica com a bola, vai tentar colocar no ataque, deixou pro Lottes. Lottes tem a bola dominada. Vitor Lottes tem aberto aqui o Germano do lado esquerdo. O jogador que é ali, o Lottes fez o lançamento pra ninguém. Aí a bola foi nas mãos do Gabriel, foi direto, foi lá nas mãos do Gabriel. 24 minutos desse segundo tempo, Cordela, corretora de seguros, assegurar a sua segurança é o nosso propósito. É, vamos, meu Glória, o torcedor pedindo, torcedor querendo a vitória, querendo aí esse resultado que vai dar a condição de continuar sonhando ainda, quem sabe numa classificação e livrar-se do rebaixamento, que é tudo que deseja. Já chegou ali na disputa de bola o camisa número 22, que era o Lion, deixou para o União Frederiquense, tenta trocar passes, mas já está cansando o União Frederiquense, Leonardo. E o que a gente observa é que os passes estão começando a ficar errados,
1: tá,
0: né?
1: Tá ficando errado e tá ficando mais, as distâncias estão ficando maiores, porque também ninguém aguenta, ritmo alucinante aí ao longo do primeiro tempo, ao longo desse segundo tempo também, e por enquanto não tem pinta de mudança aí, mas a equipe do União está, os reservas estão no aquecimento aí.
0: Paçoca, o Valtão e o Mércio ficaram indignados com a forma que o Ibrahim cobrou ali o arremesso lateral, não dá, assim não pode. Vamos lá de novo, vai já a bola com o União Frederiquense pro ataque, no Luan Parede, chega a marcação sobre ele, e aí teve falta. Falta do Lailon, é numa intermediária perigosa.
1: Perigosa sim, falta do Lailon em cima do Luan Parede, que já está se deslocando lá para o interior da área, porque vem aí mais uma bola na área do Glória.
0: Kito, tá roendo muita unha aí, Kito. Vai devagar aí, tá? Kito Benetton ali tá roendo muita unha. Será? Vamos ver. Muito bem, tem a falta favorecendo a equipe agora do União, da intermediária, de novo tá por lá o Márcio, tá o Lion também para fazer a cobrança, vai pintar a bola no interior da área do Glória, frontal, a meta do goleiro Jackson. 25 e 40, passamos da metade já desse segundo tempo, é reta final de jogo, você ligado na Rádio Esmeralda. A cobrança foi feita no interior da área, tira de lá, não quis saber de brincadeira o Biteco, deixou pro Vandinho. Vandinho tem ninguém na frente, tenta colocar agora sim pro Germano. Legal, agora é 4-3 do União. Germano vai indo pra frente. Aí vai sobrar, pra quem vai sobrar? O jogador que era o camisa número do, era o Biteco que tava lá, né? Não conseguiu chegar na bola. A recuperação foi legal do União, hein?
1: Foi legal sim, não conseguiu alcançar, a bola foi muito forte e acabou saindo pela linha de fundo. Apenas tiro de meta aí para a reposição do goleiro Gabriel.
0: Tá ali para fazer a cobrança o Gabriel, vai colocar a bola em circulação novamente. O União e o Glória estão empatando em 3-3 aqui no Altos da Glória. Tivemos mais de 12, quase 15 minutos, na verdade, aí de parada no primeiro tempo com falta de luz. Agora continua ali o andamento da jogada, Lotes pulou, melhor para os jogadores da equipe do Glória. Leilon com a bola dominada, deixou pro Vandinho. Vandinho tem o escuro na frente, tenta passar o escuro, que é o último a tocar na bola, e coloca pro arremesso lateral, mais um favorecendo o Glória. Germano na cobrança. 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Bola já tá no alto, recupera a equipe do União Frederiquense, com Felipe Rangel já tocando mais uma vez no meio de campo, onde estava o Wesley Gaúcho, tocou lá para o Lion. Lion abriu pro Márcio. Márcio lá do lado esquerdo, segura, prende a bola, tem ela com o Lion, trocando o passe no campo defensivo. O Glória se fecha de novo para não tentar não dar aí a condição de ter aquele contra-ataque. E o Marcão tá aqui, ó, ele tá suspenso, tá na beira da tela ali, sofrendo pra caramba ali o Marcão. Tenta de novo o Rangel, abriu pro escuro, escuro tenta colocar na frente pro jogador que era o Luan Parede. Ah, o lance não foi legal, não foi legal, o escuro pegou mal na bola. Sobra pro Vandinho então. Vandinho tem dois na marcação, tenta passar, vai levando, no primeiro passou, tenta agora, só deixa o Zé Vitor, a bola sair pro arremesso lateral, mais um lateral favorecendo a União Frederiquense. 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Lance normal agora do Leilo, tentou colocar pro Ibrahim, não foi legal, foi nas costas do Ibrahim. Fica então a bola União Frederiquense. Zé Vitor com a bola dominada, encontrou o Márcio. Márcio do lado esquerdo, deixa mais atrás pro Santiago. Santiago deixou pro Zé Vitor, que abre do lado direito, onde está colocado também o escuro. Escuro tem o Felipe, camisa número 10, que está aqui para de perna esquerda, colocar mais atrás, recomeçar o jogo com o Ricardo Augusto, que coloca lá na frente de novo a bola para trocando passes aí com o Wesley Gaúcho, trocando passe do lado esquerdo. Santiago com a bola dominada, deixou no meio de campo, Wesley Gaúcho com ela, segurou, prendeu, puxou a marcação, chega o Mira também por ali, vai fechando os espaços, era o Rafael, agora o Mira tenta chegar no meio de campo de novo, recua e recomeça o jogo, União Frederiquense. Torcedor do Glória fica ali, vai junto com o Glória, temos que apoiar muito agora. Leilon tira de lá, vai batar no peito ali, o Vandinho deixou pro Leilon, Leilon deixa na frente para o Alisson Mira, na disputa de bola conseguiu colocar na frente, mas lá foi muito forte, ninguém perto para chegar na bola. 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Ainda
1: com certeza, 20... com certeza, tá cedo ainda.
0: Então vai de novo a equipe do Glória, tirando lá de trás a bola com o Klaus, deixou pro Alisson Mira, chega a marcação sobre ele, sofreu a carga, sofreu a falta.
1: É, agora sim, falta do Alisson Mira, ele vinha fazendo a parede, cometeu a falta o jogador do União Frederiquense, ainda no campo defensivo do Glória. Mudança no União, tá saindo camisa número 7, que é o Zé Vitor, para a entrada do número 2, Índio.
0: Tá certo, entrou o Índio, saiu o Zé Vitor. Um abraço pro Kleber Moreira, irmão do nosso amigo Paulinho, tá lá em Porto Alegre, tá ligado com a gente também, torcendo pelo nosso Glória. O Kleber disse que o único azul que ele torce é o Glória, viu? Colorado,
1: tá bom, quatro costado. Tá bom. Só o Paulinho não, né? O Paulinho é tudo azul.
0: É tudo azul. Tá aí, portanto, o Vandinho com a bola dominada. Deixou pro Germano. Germano recua para recomeçar com o Lotes. Agora tenta apertar a marcação. É o jogador da equipe do União Frederiquense. Foi legal. O Lotes deixou pro Germano mais à frente. Pro Vandinho também. Trocando o passe agora. A equipe do Glória vai abrindo pro Germano. Germano colocou pro Alisson Mira. Vai encontrar ali o Vandinho. Vandinho tem a bola dominada. Passou o Rafael do lado. Abre pro Rafael, que ele tem liberdade. É isso que ele faz. Rafael vai levar na linha de fundo. Chegou a marcação do Índio sobre ele. Tentou colocar atrás. Pegou mal na bola. E aí recupera a União Frederiquense. Tenta sair pro ataque, o Glória se fecha de novo, tava com a bola ali, o Lion abriu pro Márcio lá do lado esquerdo, ele tem a condição de fazer o lançamento na frente pro Gabriel Rosseto. A marcação vai chegar do Glória também, colocar de cabeça pela linha lateral, não quis saber de brincadeira, era o Klaus que colocou a bola pela linha lateral lá do lado esquerdo. Minha gente, já vou conferir tempo e placar do jogo, antes vamos conferir esse ataque do União Frederiquense para Fabfair, qualidade e inovação em um só lugar, na rua Campos Salles 2097, ao lado da Igreja da Glória. 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Tem lá arremesso lateral já feito, a cobrança no interior da área. Vai pulando ali jogadores da equipe do Glória. Tira, não quis saber da brincadeira, Lotes. Balão pro alto na disputa com o Domira. Ficou aqui na defesa para a União Frederiquense, que tenta chegar no ataque de novo. Rangel com a bola dominada. Recomeça o jogo então. Atenção, torcedor. Vamos conferir tempo e placar de jogo. Trinta e um minutos deste segundo tempo, o placar é... Glória 3, 3 para União.
2: Libertadores, jogo em andamento, LDU 3, Palmeiras 2. Pela Sul-Americana, o Atlético Mineiro vai vencendo o Santos pelo placar de 3-2. E pelo Campeonato Brasileiro, o Botafogo vai vencendo o Grêmio pelo placar de 2-1.
0: 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Tem a bola União Frederiquense agora com o Felipe Rangel. Vai ter mudança no Glória daqui a pouco de novo. Mais uma chegada do Lotes. Foi uma chegadinha pro Rosseto dizer: ô, meu querido, eu tô aqui. Mas já cobrado com pressa. Já vai de novo o Rosseto com a bola. Tem aberto Felipe Rangel. Perde a bola. Vandinho fica com ela. Tem a marcação sobre ele. Tenta passar por um, por dois. Vandinho pede a falta. O juizão diz que nada disso. Índio então recua e recomeça com Santiago. A bola passou debaixo dos pés do Santiago e fica com goleirão Gabriel, 32 do segundo tempo. Dá tempo de fazer gol ainda, Leonardo? Quem tá mais próximo de fazer
3: dá
0: o gol?
3: Dá tempo, mas é um jogo aberto, né? Os dois estão buscando o ataque, jogo para ser decidido, jogo de muitos gols para ser decidido agora no detalhe.
0: Vai de novo o União Frederiquense pro ataque, Felipe Rangel tenta chegar lá, o Lotes fica com a bola, bate em cima da marcação do Índio, Índio vai levando a bola para dentro da área, tira de balão, o Lotes não quis saber de brincadeira, pula o Alisson Mira, pulou também o Gabriel Rosseto, de balão o Rosseto coloca para frente, Juninho responde, vai sobrar a bola para o jogador Ibrahim, pro Juninho, Juninho segura, prende, tem mais atrás o Biteco, é o Biteco que fica com a bola lá do lado direito, vai fazer o lançamento na frente pro Ibrahim, matou na caixa, matou no peito, deixa, tira um pouco da velocidade do jogo, tem atrás de novo o Biteco, prefere o Juninho no meio de campo, que troca passes com o Biteco lá do lado direito, com o Ibrahim, com o Biteco pro Juninho, agora sim, tenta fazer o lançamento na frente, legal, ficou ali, vai chegar o Glória de novo, não deu tempo do Biteco chegar inteiro na bola, que teve pezinho salvador do Ricardo Augusto.
3: Deve sim pezinho salvador, porque senão o Biteco entrava cara a cara com o goleiro, mas por sorte estava lá o jogador da equipe do União, colocou para a linha de lado, e arremesso lateral, mudança no Glória, saindo 9 Ibrahim para a entrada do camisa número 20.
0: É o Marcos Vinícius, né? É o 20, Marcos Vinícius. Não estava na lista.
3: Não estava na lista.
0: É, não. Marcos Vinícius. Tá certo, é a mudança. Marcos Vinícius é o que está no jogo. Tá ele, portanto, ali. Já feita a cobrança do lateral, não foi legal, ficou nas mãos do goleiro, que é o Gabriel. Vai de novo fazendo aí a reposição de bola. O Gabriel fica esperando. O juizão só fica contando. Agora sim abriu a contagem. Ficou com a equipe do Glória lá no ataque. Tira o Lotes, não quis saber de brincadeira. Mesmo assim, sobra para a disputa de bola ali com o jogador que é o Vandinho. Vandinho passa o pé sobre a bola, consegue tirar a marcação, deixa no meio para o Juninho. Juninho tem o Biteco atrás, é ele que recebe a bola. Biteco passa pela marcação também do seu jogador. Vai pedindo agora o Rafael na frente, nas costas, não foi legal, o Ricardo Augusto fica com a bola, ficou com a bola o Ricardo Augusto, não tem ninguém por ali, Ricardo Augusto fica só esperando para chegar alguém para bater, bateu por último no Ricardo Augusto e a lateral, pressão do Glória agora aos 34 desse segundo tempo.
3: Pressão do Glória, assim o torcedor gostou, lá junto à linha lateral do gramado, agora mais um arremesso lateral para o Glória.
0: Arremesso lateral já cobrado, o Glória quer o quarto gol na partida, chegou na linha de fundo Germano, e aí fechou as pernas, o defensor do União Frederiquense deu escanteio, mais um no jogo.
3: Mais um escanteio sim, quando o Germano ia fazer o corte para cima dele, ele fechou as pernas, colocou a bola pela linha de fundo, escanteio pelo lado direito, Germano na cobrança.
0: Escanteio aos 35 desse segundo tempo, torcedor saudando o Ibrahim que tá agora chegando aqui, Germano na cobrança, colocou a bola no interior da área, pula os jogadores da equipe do União, sobrou pro Rafael, pegou mal na bola, na orelha, foi pela linha de fundo.
3: Sobrou pro Rafael, ele pegou do jeito que veio, meio que na orelha da bola, ela subiu demais, apenas acompanhou o goleiro Gabriel, tudo igual, 3-3.
0: 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Já chegamos à casa dos 35,5 desse segundo tempo, vai ter mudança de novo no União Frederiquense, deve pintar dois jogadores no União aí, já na sequência. sequência. Gabriel já fez a cobrança do tiro de meta, a bola vai ficar aqui com o jogador da equipe do Glória no meio de campo, que é o Leilon. Leilon abre os braços, pede ali para a chegada do Germano, e a bola foi saindo, não, ficou aqui atrás, onde está colocado o Índio. Lateral direito, agora o Índio, colocou a bola mais atrás para o jogador que era o Ricardo Augusto, achou também ali o Santiago, Santiago livre, não tem ninguém perto dele, deixou para o Renato Augusto, agora tenta apertar um pouquinho o Glória. Renato Augusto entregou já em outra, hein? E agora, se tu for, ele entrega de novo. Vai o Juninho com a bola dominada, tem aberto aqui o Germano, recebe a bola, passa aqui o Marcos Vinícius na corrida, é para ele, o Marcos Vinícius passou, o Germano tentou colocar na área, não foi legal, e agora o Marcos Vinícius ficou, tem que voltar, gente, tem que recompor legal, hein? Tem que, porque agora o Felipe Rangel tá vindo aqui, ó, sem marcação nenhuma, não pode isso, os dois estavam lá no ataque, de novo vai agora o Felipe Rangel, chegada do ataque da equipe do União Frederico, esse não foi pra ninguém, vai sobrar pro Rosseto, legal na bola, o Lotes, só na bola, diz o juizão, tá valendo tudo, Lotes foi legal na bola, então fica com ela, tem aqui do lado o Germano, Germano vai chegar ali, o Felipe Rangel, não tem ninguém pra chegar e jogar com ele, agora sim o Marcos Vinícius vai se apresentar, tira um pouco da velocidade do jogo, o torcedor pede pro pessoal ir pro ataque, Germano segurou, prendeu de novo a bola, tem o jogador que é o Biteco lá do outro lado, lado livre, mas tá aqui o Marcos Vinícius também com ela dominada, deixou atrás pro Lotes, Lotes segura, prende, tem o Leilo no meio, Leilo recebe a bola, tem atrás o Klaus, tem do lado direito também o Biteco, Klaus fica com ela no campo defensivo, agora passou do meio de campo, abre ali onde está colocado também o Rafael, de perna esquerda faz o lançamento na frente, pulou jogadores da equipe do União e também o Alisson Mira ficou nas mãos do Gabriel, isso, isso, aos 37 desse segundo tempo, 3-3 é o placar do jogo, olha a velocidade agora do Escuro, colocou a bola na frente, chega Marcos Vinícius na marcação, Juninho também para auxiliar, fez o cruzamento no interior da área, tira de lá o Klaus, vai sobrar de novo ali para o jogador da equipe do Glória, que era o Leilon, Leilon deixou para o Juninho, Juninho chega legal, Leilon fica caído, sentindo câimbras agora, deixou para o Vandinho, Vandinho abre aqui do lado para o Germano, vai conduzindo a bola agora sim, nas costas do Índio, Germano chegou na linha de fundo, atenção, vai fazer o cruzamento, não pegou legal, na orelha, a bola foi pela linha de fundo.
3: Não pegou legal não, a intenção foi boa, mas o Germano não conseguiu colocar a bola na área no momento que vão vir as alterações, saindo o Rangel, camisa 10 do União Frederiquense.
0: Felipe Rangel sai.
3: Para a entrada do 11 Teixeira.
0: Vai entrar
3: e
0: quem?
3: Vai entrar também o 8 Branco.
0: O 8 Branco entrou no lugar do Felipe Rangel.
3: Está saindo o 17 Rosseto.
0: Para a entrada do 11.
3: Do 11 Teixeira.
0: Teixeira, fechou. É as mudanças que tem aí o técnico Bruno Coutinho. Já faz ser feita a cobrança então do tiro de meta, 38. 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Bola já cobrada no alto. Responde a zaga do Glória, tira de lá. Vai chegar por Santiago, ninguém do Glória por lá. Deixa nas mãos então do Gabriel. Gabriel deixa a bola no chão, deixa pro Santiago de novo. Alô, Márcio Vieira, aquele abraço pra você. Grande, Márcio. Ah, tá ligado com a gente aqui na Rádio Esmeralda. Santiago com a bola dominada tenta colocar no meio de campo pro Teixeira, sofreu a carga, sofreu a falta, a primeira jogada dele na partida, já teve falta favorecendo a equipe do União Frederiquense, vai pra cobrança, tem aí agora a condição do camisa número 11 que é o Gabriel Teixeira fazer a cobrança. Gabriel Teixeira vai colocar a bola lá no interior da área do Glória, tentativa aérea de novo do União, te segura meu leão, muito cuidado nesse momento, 39-20, o Gabriel Teixeira vai fazer a cobrança, colocou lá no segundo pau, pula o Juninho, pulou também o Vandinho, deixou a bola na frente pro Vandinho, Vandinho tem ela dominada, três na marcação, passa pelo primeiro, pelo segundo, foi seguro, aí é falta, então torcedor, vem comigo, atenção torcedor, confere o tempo e placar de jogo. Estamos chegando à casa dos 40 minutos desse segundo tempo. O placar aqui no Alto da Glória é Glória 3, 3 também para União Frederiquense.
2: Divisão de acesso encerrado, Brasil de Pelotas 2, Santa Cruz 0 em andamento, Passo Fundo 2, Esportivo 1, Veranópolis 0, Bagé 0, Guarani 1, Aimoré 1 e Lajadense 1, Gaúcho 0.
0: 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Tem aí a equipe do União Frederiquense, a bola dominada lá no campo defensivo e o Glória tenta atacar agora. O Vandinho chega na bola ali, a marcação chega também do União tentando tirar de lá. Vai sobrar pro Parede, Parede fica na disputa de bola, segura, prende, tem a condição ainda de ficar com ela. E o Teixeira ficou.